0: ferroviários, 4 aquaviários e 7 intermodais, que combinam diferentes formas de transporte.
1: E ainda, a Agência Nacional de Proteção de Dados suspende por 3 dias a funcionalidade de transmissão ao vivo do Discord.
2: A ação faz parte do processo que apura falhas na proteção de crianças e adolescentes no ambiente digital. Thaís de Araújo.
3: A suspensão será mantida até que a empresa comprove a adoção de medidas técnicas, de segurança e de governança que sejam adequadas para proteger os menores de 18 anos.
1: Hoje, na apresentação da Voz do Brasil, Mariana Jungmann e Luciano Seixas.
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1: Foram regulamentados 4 decretos na área de energia e transição energética.
2: Entre as medidas está a regulamentação das atividades de captura e armazenamento de carbono e também a abertura do mercado livre de energia.
1: Os detalhes você vai ouvir agora na reportagem de Graziele Bezerra.
4: Um dos decretos assinados nesta quarta-feira regulamenta o uso de tecnologias de captura e armazenamento de carbono. A medida contribui para a redução das emissões de gases de efeito estufa e para tornar o Brasil um país carbono negativo, como explica o ministro de Minas e Energia, Alexandre Silveira.
5: Capturar o carbono, colocá-lo onde é possível colocá-lo de forma segura, nas rochas, e tornar a produção de petróleo e a produção de outros biocombustíveis com captura e estocagem negativa de carbono.
4: Outro decreto estimula a produção e consumo de combustível sustentável de aviação no país. O ministro Silveira também anunciou a regulamentação da abertura do mercado de energia, permitindo que consumidores de baixa tensão escolham seu próprio fornecedor de energia elétrica, o que alcança consumidores residenciais, pequenas indústrias e comércios.
5: Até dezembro de 2027, todo o comércio e toda a indústria poderá escolher de quem comprar energia. E até novembro de 2028, todos os consumidores brasileiros.
4: Também foi regulamentado o mercado de hidrogênio de baixa emissão de carbono no país. O decreto prevê a estruturação do Sistema Brasileiro de Certificação de Hidrogênio, que tem como objetivo comprovar o desempenho ambiental do hidrogênio em comparação com outros combustíveis. Reportagem Graziele Bezerra.
2: Estradas, portos, aeroportos e hidrovias. Um documento aponta os principais desafios no modal de transportes do Brasil.
1: O Plano Nacional de Logística mapeia problemas atuais, prevê demandas que devem crescer e aponta onde a infraestrutura de transportes precisa avançar em até 2025.
0: O plano reúne 31 eixos prioritários de transporte para os próximos 24 anos. São 12 rodoviários, 8 ferroviários, 4 aquaviários e 7 intermodais, que combinam diferentes formas de transporte. Outros 11 eixos integram um banco de projetos para estudos futuros. Com 112 objetivos prioritários, o Plano Nacional de Logística identifica problemas que precisam ser enfrentados hoje, demandas que podem crescer até 2050 e oportunidades de desenvolvimento regional. O plano também identifica a necessidade de ampliar o uso de ferrovias, hidrovias e cabotagem, e de melhorar a integração entre diferentes modos de transporte. Entre os desafios estão os gargalos para o transporte de produtos importantes para a economia brasileira, como soja, milho e carnes. O ministro de Portos e Aeroportos, Tomé Franca, defende novos modais para ampliar o escoamento.
6: O grande gargalo do setor portuário hoje não é mais a sua capacidade, mas o acesso aos portos para que a gente possa ter maior eficiência. A gente precisa integrar esses modos de transporte. Portanto, eu acho que o PNL ele aponta para esse futuro da infraestrutura brasileira.
0: Hoje, as rodovias respondem por mais da metade do transporte de cargas e o setor emite cerca de 217 milhões de toneladas de CO2 por ano. O ministro dos Transportes, Jorge Santoro, explica que o PNL vai ser o principal instrumento de transformação do setor para a próxima geração.
7: Então, isso é um investimento que tem um efeito multiplicativo na economia muito relevante, muito importante. E a gente, com esse PNL, está procurando propor um olhar diferente para o país para os próximos anos.
0: O documento foi elaborado pelos Ministérios dos Transportes e de Portos e Aeroportos, com participação dos estados, do setor produtivo, da sociedade civil e de especialistas. Reportagem Pablo Mundim.
1: Como a gente ouviu na reportagem de Pablo Mundim, o Plano Nacional de Logística prevê ações até o ano de 2050. Cerca de 5.300 empresas brasileiras foram diretamente afetadas pelas novas tarifas de importação anunciadas pelos Estados Unidos contra o Brasil.
2: Para ajudá-las a enfrentar as dificuldades causadas pela perda do mercado norte-americano, a Agência Brasileira de Promoção de Exportações, Apex Brasil, anunciou uma série de ações.
1: Elas envolvem atendimento individualizado para encontrar outros países compradores e auxílio para adaptação a novos mercados.
2: Mais cedo, eu conversei com o presidente da Apex Brasil, Laudemir Miller, sobre essa atuação. Acompanhe.
8: Presidente Laudemir Miller, um prazer ter o senhor com a gente aqui na Voz do Brasil. Seja bem-vindo. Então, vamos falar para a gente, explica para a gente, por favor, sobre esse plano de diversificação de exportações. O que, que é essa nova estratégia criada pela Apex para ajudar as empresas que foram afetadas pelas novas tarifas dos Estados Unidos?
9: Oi, Mariana, um prazer estar aqui. É um plano de socorro, de atendimento às empresas que estão sendo impactadas pelo aumento de tarifas pelo governo americano. Nós temos hoje vários setores, mais de 2 mil produtos estão com tarifas elevadas. Você imagina que de uma hora para outra o empresário brasileiro está enfrentando um imposto a mais, uma tarifa a mais de 40%. Então nós vamos apoiar diretamente as empresas brasileiras, vamos trabalhar com 5.300 empresas para que essas empresas, o empresário, possa encontrar, ficar frente a frente com o comprador internacional do mercado dele, né, do produto dele, em mercados alternativos. Então é isso que a gente vai fazer. Nós vamos fazer isso por meio de feiras internacionais, rodadas de negócios, trazer compradores ao Brasil, e o nosso objetivo é realmente fazer com que, apoiar esses empresários para que eles diversifiquem, encontrem um novo caminho, encontrem um novo mercado.
8: Pois é, o senhor mencionou aí 5.300 empresas, né, afetadas, que podem ser ajudadas por esse novo plano. São 35 setores econômicos. Quais são esses setores, presidente? Onde é que o problema é mais grave? E o plano, ele tem mecanismos aí para priorizar alguns setores onde, entre esses 35, onde o problema seja ainda pior?
9: Nós vamos atender a todas as empresas impactadas, né? 5.300 empresas, todas as empresas impactadas pelo tarifaço. Claro que a gente tem algumas prioridades, são setores que estão sofrendo mais, né? Porque a gente tem muitas empresas, por exemplo, do setor de rochas, que pega muito, né, aí a região do Espírito Santo, que os Estados Unidos é o mercado principal. A gente tem o setor de madeira, que pega a região sul, que os Estados Unidos é o mercado principal. Móveis, a gente tem calçados, têxteis, enfim, de várias regiões do Brasil. Nós vamos priorizar estes setores numa estratégia também setorial. A Apex Brasil, que é a Agência Brasileira de Promoção de Exportação, nós temos uma parceria com 29 entidades setoriais e empresariais que estão conosco nesse grande movimento, né, de apoiar essas empresas. Então a gente tem prioridade, mas nós vamos atender todas as empresas, cada uma delas individualmente. E aí, Mariana, até para as empresas, né, as pessoas que estão ouvindo a Voz do Brasil e acompanhando a gente, o Brasil, neste mês de julho, nós exportamos 35 bilhões de dólares. E de janeiro a julho, a balança comercial brasileira já registra 220 bilhões de dólares de exportação. Ano passado, nesse período, a gente estava em 200 bilhões. E o que está acontecendo, né? Nós temos, portanto, 20 bilhões a mais em relação ao ano passado. Nós caímos a exportação para os Estados Unidos em 3 bilhões de dólares, mas nós tivemos um aumento para a Europa de 3,1 bilhões de dólares. Para a Índia, que é um mercado que agora a gente está tracionando mais as nossas exportações, nós crescemos 2 bilhões e 700 milhões, nós crescemos 11 bilhões e 300 milhões para a China. Então, a exportação brasileira está num caminho muito importante. A gente já tem um superávit da balança comercial no Brasil deste ano, nessa metade do ano, de 50 bilhões de dólares, mas tem setores que estão sofrendo. com o mercado americano. Então, nós estamos num movimento geral para trabalhar a diversificação das exportações brasileiras, com um foco específico nas empresas que estão sendo afetadas. E a gente vai trabalhar com vários mercados. Vamos trabalhar com o Canadá, com o México, a gente vai trabalhar a África, vamos trabalhar com a Europa, que a gente tem esse acordo tão importante, com a Alemanha, vamos trabalhar com a Ásia, principalmente, né? Não só China, mas Filipinas, Indonésia, Malásia, Singapura, que a gente acabou, que o Brasil acabou de assinar um acordo. Então, é um grande movimento de ampliação das exportações do Brasil, de diversificação das exportações brasileiras, mas principalmente, sabe, Mariana, para pegar na mão, para atender aquele empresário que de uma hora para outra está enfrentando um imposto de 40%. É para esse empresário que é esse plano. E o que, que a gente vai fazer? Nós vamos colocar compradores internacionais do produto dessa empresa frente a frente para que ele possa negociar. E a gente vai fazer isso, inclusive, com isenção de taxa. Nós não vamos cobrar os serviços que geralmente a Apex Brasil cobra, né? A gente tem algum subsídio, mas dessa vez a gente vai fazer com uma isenção total de taxa para esses setores, porque realmente as empresas estão precisando. E ainda mais, muitos empresários nos falam assim, mas eu estava preparado para os Estados Unidos.
8: Sim, inclusive, uma alegação, né? Ah, é um mercado específico, eu tinha que vender para a demanda da forma como eles apresentam. É possível adaptar isso para outros mercados?
9: Muitos, por exemplo, falam assim, ah, mas a minha máquina, ela está certificada para o mercado americano, né? O meu produto tem uma certificação específica, eu fiz uma adaptação, eu mudei minha embalagem, seja específico para os Estados Unidos. Nós vamos poder atender também essas empresas, inclusive com apoio financeiro para a certificação, para a mudança de embalagem, num valor de até R$40 mil. Então, as empresas que trabalharem com a Apex Brasil, que se inscreverem, que entrarem nesse nosso plano de diversificação, vão ter uma série de medidas de estar frente a frente com um comprador internacional, mas também de se preparar. E o empresário vai poder, ele buscar uma certificação, vai poder ele, por exemplo, fazer uma adaptação no produto, e aí a gente vai ter uma metodologia, inclusive, de fazer um ressarcimento de até R$40 mil para realmente a gente trabalhar nos próximos 12 meses para que essas empresas encontrem um novo mercado. Nós não queremos e não vamos, Mariana, abandonar os Estados Unidos. Estados Unidos é um mercado muito importante, nós vamos continuar trabalhando nos Estados Unidos junto com as empresas brasileiras, inclusive junto com as empresas americanas. Nós temos um escritório, a Apex Brasil tem um escritório em Washington, onde nós vamos trabalhar para que o setor privado estimule, negocie um aumento das isenções. Nós queremos que mais produtos brasileiros fiquem isentos. Os produtos já isentos, nós queremos aumentar a nossa participação no mercado americano, mas o nosso ponto principal agora é diversificar as exportações brasileiras e pegar na mão, apoiar esses empresários que estão sofrendo com esse aumento de tarifa repentina, né? O que muda os negócios, muda toda a estratégia, e a Apex Brasil, a Agência Brasileira de Promoção de Exportações, junto com 29 entidades do setor privado brasileiro, vão trabalhar a partir de hoje já, junto com as empresas, para que elas possam encontrar um novo mercado e seguir as exportações.
8: Presidente, o senhor mencionou até um atendimento individualizado que vai ser feito com as empresas, né? Ou seja, cada uma sendo atendida na sua especificidade. Exato. Os empresários, então, que estiverem, né, esses 5.300 empresários que estiverem interessados em receber esse apoio da Apex Brasil, como é que eles devem proceder? Onde eles podem procurar informação? Como é que eles podem acessar a Apex?
9: Eles podem procurar diretamente a Apex Brasil, que é apex.com.br. Então, a gente já está preparado para atender essas empresas, e o atendimento é individualizado, Mariana. Sabe por quê? Porque cada empresa tem a sua realidade, tem o seu produto, tem a sua estratégia, tem a sua maturidade. Então, nós vamos atender uma por uma, montar uma estratégia para o seu produto, para um mercado alternativo. A gente tem uma base de inteligência muito importante de oportunidades dos mercados internacionais para cada um desses produtos, mas também toda uma estratégia com 29 entidades do setor. Então, a empresa também pode procurar a sua entidade. Empresa de calçado, de móveis, de plástico, enfim, de 29 setores que a gente está que nós estamos trabalhando nessa parceria, nesse grande movimento, nesse esforço extraordinário. Toda a nossa equipe tá mobilizada. É a hora de a gente se unir para diversificar as exportações brasileiras, para apoiar os nossos empresários que tanto trabalham, que têm orgulho do seu produto. A exportação muitas vezes é um sonho para o empresário, né? E esse sonho, em alguns casos, está interrompido. Então a gente quer voltar a sonhar com outro mercado, para que esse produto, que é tão bom, que é resultado do trabalho de muitas pessoas, de homens, mulheres, empresários, empresárias, possam encontrar um novo caminho, possam encontrar um novo mercado. E é esse o trabalho que a gente começa a fazer a partir de hoje.
8: Muito bem, nós conversamos com o Aldemir Miller, presidente da Apex Brasil. Presidente, muito obrigada pela sua entrevista à Voz do Brasil.
9: Obrigado, Mariana, e obrigado aí a todos os ouvintes que acompanham a Voz do Brasil.
8: Pequena correção, o endereço da página da Apex é apexbrasil.com.br.
1: A Agência Nacional de Proteção de Dados determinou que o Discord suspenda as transmissões ao vivo na plataforma no Brasil.
8: A medida preventiva foi tomada após a identificação de falhas na proteção de crianças e adolescentes.
1: A decisão faz parte de uma fiscalização iniciada na semana passada após episódio que resultou na morte de um adolescente de 13 anos.
10: As transmissões ao vivo, as famosas lives, realizadas dentro da plataforma Discord, serão suspensas após determinação da Agência Nacional de Proteção de Dados, a ANPD. O bloqueio deve começar em até 3 dias úteis e vale também para outros recursos de compartilhamento de vídeo. Segundo a agência, foram identificados riscos graves relacionados ao uso das lives para violência, assédio, automutilação e incentivo ao suicídio envolvendo crianças e adolescentes. O Discord é uma plataforma que permite a troca de mensagens por texto, voz e vídeo. O serviço também reúne comunidades em que os usuários podem conversar e interagir em tempo real, sobretudo por meio das lives em jogos online. De acordo com a ANPD, pela forma como o serviço funciona, o Discord não consegue analisar o conteúdo das transmissões em tempo real. A plataforma depende de sistemas automatizados e de denúncias dos próprios usuários para identificar possíveis violações, como explica o superintendente de fiscalização da ANPD, Fabrício Lopes.
11: Se o Discord não consegue ter acesso ao contexto de evento, ele não consegue, de maneira espontânea e automatizada, agir em tempo para evitar essas violações que acontecem ali dentro, como exposição de crianças e adolescentes a conteúdo violento, a incitação à automutilação, a maus tratos e até tortura de animais, entre outros conteúdos proibidos pelo artigo 6º do ECA Digital.
10: A agência ainda apura outras possíveis falhas, como problemas na verificação de idade e na remoção de conteúdos que violem os direitos de crianças e adolescentes. O superintendente de fiscalização da ANPD, Fabrício Lopes, explica ainda que a suspensão será mantida até que a empresa comprove a adoção de medidas técnicas, de segurança e de governança que sejam adequadas para proteger os menores de 18 anos.
11: Essa suspensão ela vai ser por prazo indeterminado, porque o motivo que justificou essa suspensão precisa ser vencido antes de que a plataforma possa restaurar essas funcionalidades. Enquanto permanecerem as razões técnicas que justificaram essa suspensão, a gente não entende como possível a restauração dessas funcionalidades.
10: O Discord tem 3 dias úteis para comprovar o cumprimento da determinação e 10 dias úteis para apresentar recurso. Caso sejam confirmadas as irregularidades, a empresa também poderá sofrer sanções previstas no Estatuto Digital da Criança e do Adolescente, o ECA Digital, incluindo multa de até R$50 milhões por infração. A decisão faz parte de uma fiscalização iniciada na semana passada, que investiga um grupo criminoso suspeito de incentivo ao suicídio por meio do Discord, resultando na morte de um adolescente de 13 anos no último dia 22 de julho. Segundo a plataforma Discord, uma investigação interna identificou evidências de que a atividade criminosa foi coordenada em outras plataformas e afirma contar com equipes especializadas que trabalham no combate a indivíduos envolvidos em atividades violentas. Reportagem Thaís de Araújo.
8: Hoje é Dia Nacional dos Direitos Humanos.
1: E nesta data vamos falar sobre o Clique Cidadania, um aplicativo móvel gratuito desenvolvido que funciona como um guia digital de direitos, serviços e políticas públicas.
12: Encontrar administrar o serviço público certo nem sempre é uma tarefa simples. Para ajudar nessa busca, o aplicativo Clique Cidadania reúne informações sobre direitos e orienta como acessar serviços de assistência social, saúde, educação, trabalho e renda. Além das orientações, o aplicativo também reúne canais de atendimento para situações de violação de direitos, como o Disque 100 e o Ligue 180, como detalha Fernanda Becker, coordenadora geral de promoção dos direitos das pessoas migrantes, refugiadas e apátridas.
13: É um lugar de acessar direitos. Você tem informação sobre o direito e sobre o órgão, a instituição que você pode buscar, né? E aí tem a geolocalização, você consegue georreferenciamento de achar onde está aquele espaço no seu território. É na palma da mão.
12: Além de explicar a função de cada serviço público, o aplicativo conta com um mapa integrado que mostra onde ficam as unidades, como CRAS, CREAS, unidades básicas de saúde, conselhos tutelares e outros equipamentos públicos mais próximos da localização do usuário. Como é integrado ao sistema de navegação do celular, também permite traçar rotas até os locais de atendimento. O aplicativo também pode atender a demandas específicas e disponibilizar novos temas, como explica Fernanda Becker.
13: Ele é um aplicativo dinâmico, né? A mais nova guia dele é de brasileiros retornados, né? Repatriados. Para quando as pessoas que chegam aqui, a maioria deportadas, assim como os migrantes, que às vezes estão muito tempo fora do país, já passam a entender os seus direitos, quais órgãos e quais instituições buscar.
12: O Clique Cidadania está disponível de graça para celulares Android e oferece conteúdos em português, espanhol e inglês. Reportagem Luciana Colares de Holanda.
2: Instituições federais de ensino superior terão 154 mil vagas em cursos de formação continuada para professores da educação infantil em 2027.
1: A partir de 17 de agosto, as instituições interessadas em oferecer os cursos poderão se inscrever na chamada pública no Sistema Integrado de Monitoramento, Execução e Controle, o SIMEC.
2: As inscrições devem ser feitas até o dia 9 de setembro e os resultados serão divulgados em 9 de outubro.
1: O endereço para inscrição é cimec.mec.gov.br.
2: Foram reabertas as inscrições para instituições de ensino criarem novos programas de residência médica.
1: Também é possível solicitar ampliação de vagas nos programas já existentes.
2: Novos pedidos podem ser feitos até 31 de agosto.
1: Podem participar instituições federais ligadas ao Ministério da Saúde ou da Educação, órgãos públicos e instituições privadas sem fins lucrativos.
2: A inscrição pode ser feita no site sigresidencias.saude.gov.br.
1: E essas foram as notícias do governo federal.
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1: Com produção da empresa Brasil de Comunicação.
2: Fique agora com o Minuto do TCU e em seguida as notícias do Poder Judiciário e do Congresso Nacional. Boa noite.
1: Boa noite para você, até amanhã.
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15: 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Você vai ouvir agora notícias do Poder Judiciário.
17: ex-presidente do STF se reúne com representações diplomáticas do grupo de países da América Latina e do Caribe.
18: Urna eletrônica ganha nova interface para as eleições 2026.
17: Para o STJ, poderes para atuação extrajudicial de advogado não limitam procuração geral em processos judiciais.
18: Boa noite, eu sou Marcela Luiz.
17: Eu sou Walter Lima.
18: O presidente do Supremo Tribunal Federal, ministro Edson Fachin, se reuniu hoje com representações diplomáticas do grupo de países da América Latina e do Caribe.
17: Na ocasião, ele destacou duas prioridades da agenda externa do STF. A primeira prioridade é a defesa da democracia constitucional que, segundo Fachin, se encontra sob pressão em diferentes partes do mundo. Na ocasião, ele falou sobre a importância da independência judicial. Vamos ouvir um trecho da fala do ministro.
19: Em particular, tenho buscado, seja multilateralmente, seja bilateralmente, contribuir para a articulação de uma rede de cortes supremas e tribunais constitucionais atentos para a autonomia dos juízes como pressuposto da democracia constitucional. Afinal, são os juízes, sobretudo os juízes constitucionais, os guardiões últimos dos direitos fundamentais.
18: A segunda prioridade da agenda externa do Supremo, apontada por Fachin, é a ênfase na América Latina e no Caribe, com a consolidação de uma região de encontro, de entendimento e cooperação.
17: O presidente do STF também destacou que o Supremo vai sediar, em novembro deste ano, o 11º encontro do Fórum de Cortes Supremas do Mercosul.
18: Plenário do STF reconhece validade da moratória da soja e decide sobre leis de Rondônia e Mato Grosso que restringem benefícios fiscais.
17: A moratória da soja é um acordo privado e voluntário firmado entre empresas que impede a aquisição de produtos de fazendas localizadas em áreas desmatadas após julho de 2008 na Amazônia. Marta Ferreira.
20: O julgamento começou em março, mas foi suspenso após o Supremo decidir encaminhar o caso ao Núcleo de Solução Consensual de Conflitos. A ideia era buscar um acordo entre as partes. No entanto, em junho, houve um recuo que impossibilitou um consenso sobre o tema. Na retomada do julgamento, o plenário reconheceu a validade das leis estaduais e a licitude da moratória da soja. Também decidiu pela consequente extinção das ações e procedimentos relacionados à sua suposta ilegalidade.
18: Urna eletrônica ganha nova interface para as eleições 2026.
17: Com as novidades, votação será mais acessível e intuitiva. Fábio Ruas.
21: Na interface, uma nova fonte torna a urna mais acessível para pessoas com deficiência visual, porque o desenho das letras privilegia contraste, espaçamento e definição dos caracteres, facilitando a leitura. Também foi inserida uma barra de progresso que permite ao eleitor acompanhar em tempo real o andamento da votação. Além dessas novidades, também foi ampliado o uso de Libras, a língua brasileira de sinais, em diferentes etapas da votação.
18: Procuração dada a advogado para atuar em processos continua válida, mesmo se conceder poderes para atuação fora da justiça, perante órgãos administrativos.
17: Essa conclusão é do STJ. Fátima Ochoa.
22: Ainda na fase de conhecimento em ação de indenização por danos morais, uma operadora de plano de saúde substituiu advogados e apresentou procuração que dava às novas representantes amplos poderes para o foro em geral e as autorizava a representá-la perante especialmente duas autarquias federais. A terceira turma do STJ reconheceu a regularidade da representação processual da empresa e afastou a necessidade da intimação pessoal no cumprimento de sentença. Segundo a relatora, ministra Nancy Andrighi, nesse caso, quando a procuração prevê expressamente poderes gerais para o foro, a inclusão de atribuições extrajudiciais, ainda que qualificadas como especiais, não restringe a representação judicial.
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18: Uma boa noite.
17: E até amanhã.
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4: Está no ar o Jornal do Senado.
5: Eu sou Paula Groba.
23: E eu sou Humberto Pinheiro.
5: E estes são os destaques de

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1: Eu sou Paula Groba.
2: E eu sou Humberto Pinheiro.
1: E estes são os destaques de hoje do Jornal do Senado, que começa agora.
2: Senado aprova protocolos de atendimento a doenças cardiovasculares no SUS.
1: Vagas ociosas em ônibus escolares rurais poderão atender professores e universitários.
2: Segurança pública pode ter prioridade na restituição do imposto de renda.
1: Boa noite.
2: Boa noite.
1: Doenças cardiovasculares são a principal causa de morte no Brasil, mas em muitos casos o desfecho pode ser diferente quando o atendimento é rápido e o tratamento começa nos primeiros minutos.
2: É justamente para agilizar esse socorro que o Senado aprovou um projeto que prevê protocolos específicos para o atendimento desses casos no SUS. Os detalhes com o repórter Douglas Castilho.
3: O maior gargalo combatido pela proposta é a falta de previsão específica para que as unidades de pronto atendimento, UPAs, utilizem terapias trombolíticas, que consistem basicamente na utilização de remédios capazes de dissolver coágulos sanguíneos. Esse tipo de procedimento médico desempenha papel crucial na resposta imediata a casos como o de infarto do miocárdio, sobretudo em localidades onde não seja possível realizar práticas mais complexas como cirurgias. A relatora substituta, a senadora Damaris Alves, do Republicanos do Distrito Federal, falou da necessidade de aprovação da medida.
4: No infarto agudo do miocárdio, a rapidez no reconhecimento do quadro clínico e na instituição do tratamento adequado é fator decisivo para a sobrevida e o prognóstico do paciente.
3: Na prática, já existem normas do Ministério da Saúde que possibilitam a padronização do atendimento no SUS. Porém, os parlamentares optaram por dar força de lei ao protocolo. O projeto vai à sanção presidencial.
1: E seguiu para a sanção presidencial o projeto que amplia as possibilidades de estoques de insumos pelo governo para alimentação animal. A proposta altera o programa de venda em balcão da Conab, que facilita o acesso de pequenos criadores ao milho em grão.
2: O texto inclui produtos como sorgo, caroço de algodão e farelos de soja e milho. A medida também permite à Conab comprar estoques em leilões públicos, para dar mais segurança ao abastecimento em períodos de quebra de safra e instabilidade climática. O projeto vai à sanção presidencial. A relatora do projeto, senadora Tereza Leitão, do PT de Pernambuco, explicou a urgência da aprovação do texto.
5: É muito importante para o momento atual que nós vivemos com a ameaça dos impactos climáticos provocados pelo El Niño.
1: O Senado também aprovou a medida provisória que abriu crédito extraordinário para garantir o pagamento de ajuda de custo às famílias da zona da Mata Mineira que tiveram perdas materiais provocadas pelas fortes chuvas na região.
2: A medida provisória seguiu para promulgação. Repórter Alexandre Campos.
6: O Senado confirmou a medida provisória que abriu crédito extraordinário no valor de R$75 milhões ao orçamento do Ministério da Integração e do Desenvolvimento Regional. Esse valor garantiu o pagamento de apoio financeiro às famílias residentes na Zona da Mata Mineira que tiveram prejuízos materiais e perderam bens por causa de fortes chuvas no início deste ano. O governo transferiu uma parcela única de R$ 7.300 a cerca de 10 mil famílias atingidas. No entanto, parte dos recursos liberados pela MP ainda não teve destinação. Se a medida provisória não fosse aprovada antes do fim do seu prazo de vigência, esse montante não poderia mais ser usado, como explicou o presidente do Senado, Davi Alcolumbre.
7: O governo federal ainda tem um saldo, e se nós perdermos esse saldo do crédito extraordinário, algumas propostas em relação a desastres naturais vão perder o objeto no Ministério, para que essas famílias que foram atingidas por esse desastre não percam esse apoio do governo federal.
6: Como não sofreu alterações durante sua análise no Congresso Nacional, a medida provisória segue para promulgação.
1: Professores e estudantes do ensino superior poderão utilizar vagas ociosas nos veículos do transporte escolar das áreas rurais.
2: Foi o que aprovou a Comissão de Educação. O projeto segue agora para análise do plenário. Repórter Rodrigo Rezende.
8: O projeto garante que as vagas ociosas no transporte escolar rural possam ser utilizadas pelos professores e por universitários. O senador Camilo Santana, do PT do Ceará, que apresentou o relatório favorável ao projeto feito pela senadora Jussara Lima, do PSD do Piauí, ressaltou que a possibilidade de

0: O uso do transporte se dará apenas após o atendimento de todos os alunos da zona rural da educação básica. Camilo apresentou uma emenda que permite que os estudantes de institutos federais também possam usar do benefício.
1: Mas muitas vezes o transporte ele vai ocioso, com assentos ociosos. Então, esses assentos vão permitir que professores, que muitas vezes precisam se deslocar, que às vezes não tem um transporte próprio, não tem incentivo, eles vão poder utilizar. E a gente incluiu, que não estava previsto, também os alunos dos institutos federais, que também muitas vezes sofrem com essa questão do transporte, deslocamento da sua casa aos campos.
0: Para possibilitar a utilização dos assentos vagos, o projeto modifica uma lei de 2004 que criou o Programa Nacional de Apoio ao Transporte Escolar.
2: Segurança pública e agilidade no atendimento a pacientes com câncer serão as principais prioridades do senador Sargento Reginauro, do PSDB do Ceará. Ele assumiu temporariamente a cadeira do senador Eduardo Girão, do Novo, também do Ceará, que se licenciou do mandato para disputar as eleições de 2026 como candidato a vice-presidente.
3: Ao tomar posse, Reginauro afirmou que vai trabalhar pela efetivação da chamada Lei dos 60 Dias, que estabelece prazo máximo para o início do tratamento de pacientes com câncer após o diagnóstico. O senador lamentou que, em muitos casos, a demora do atendimento pelo SUS pode agravar a doença e até contribuir para a morte dos pacientes.
2: Reginauro também destacou ter sido o primeiro bombeiro a ocupar uma cadeira no Senado. Segundo ele, sua trajetória política começou na luta classista, em defesa dos profissionais da segurança pública, que à época tinham pouco reconhecimento e valorização.
4: Nós éramos uma categoria para ilustrar bem. O bombeiro é praticamente como um extintor, mas você só lembra dele na hora do incêndio. Hoje se debate a valorização dos profissionais da segurança.
3: Já o senador Carlos Fávaro, do PSD de Mato Grosso, defendeu o projeto de sua autoria que proíbe as apostas online, as chamadas bets. O parlamentar relatou casos de famílias que enfrentam dívidas, conflitos e perda de renda associados a apostas.
2: Segundo Fávaro, o problema vai além da atuação de plataformas irregulares e está relacionado ao próprio modelo de negócio das bets. O senador avalia que a regulamentação não é suficiente para eliminar os riscos e defende o fim das autorizações existentes, com um período de transição de até 5 anos.
5: Ouvi mães que não dormem mais porque os filhos apostam o salário inteiro, não tem como pagar o aluguel. Ouvi pais que descobriram que o cartão de crédito estava estourado porque o filho jovem entrou numa espiral de apostas que ele não consegue parar. Ouvi esposas que perderam o casamento porque o marido esconde dívidas de apostas.
3: Profissionais de segurança pública poderão ter prioridade no recebimento da restituição do imposto de renda.
2: O projeto foi aprovado pela Comissão de Assuntos Econômicos do Senado e, se não houver recurso para o plenário, segue para a Câmara dos Deputados. A reportagem é de Marcela Cunha.
6: Se virar lei, os profissionais de segurança pública terão preferência na restituição do imposto de renda, depois dos idosos e dos contribuintes, cuja principal fonte de renda é o magistério. A medida alcança os profissionais de segurança pública previstos na Constituição e no Sistema Único de Segurança Pública, além dos agentes do sistema socioeducativo. Autor da proposta, o senador Jaime Campos, do União de Mato Grosso, afirmou que a prioridade é uma forma de reconhecer o trabalho de categorias que enfrentam riscos diariamente.
7: São policiais, bombeiros, guardas municipais, agentes penais que deixam suas casas para enfrentar a criminalidade. Não estamos falando de privilégio. Estamos falando de reconhecimento.
6: A mudança não altera o valor das restituições, nem cria uma nova despesa para o governo, como explicou o presidente da Comissão de Assuntos Econômicos, o senador Renan Calheiros, do MDB de Alagoas.
8: Não tem repercussão fiscal, inverte apenas a ordem das prioridades e atende com essa prioridade os profissionais da segurança pública, que cuidam da proteção de vida das pessoas.
6: Se não houver recurso para análise pelo plenário do Senado, o texto segue para a Câmara dos Deputados.
3: Com edição de Paula Groba e trabalhos técnicos de Eliseu Caires, o Jornal do Senado fica por aqui. Acompanhe agora as notícias da Câmara dos Deputados. Boa noite.
2: Boa noite e até amanhã.
9: 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Deputados criam um programa que promove a inclusão digital de idosos.
10: Câmara analisa a participação de sindicalistas em conselhos estatais.
9: Projeto reconhece o trabalho das mulheres no setor da pesca artesanal.
10: Parlamentares pedem votação do fim da escala 6x1 no Senado Federal.
9: Boa noite. Benedita da Silva, do PT do Rio de Janeiro, cobra do Senado a votação da proposta que reduz a jornada de trabalho e acaba com a escala 6x1. A congressista argumenta que a mudança amplia o tempo de descanso e de convivência familiar dos trabalhadores.
10: Benedita da Silva considera que a redução da jornada também pode favorecer a saúde e a produtividade dos cidadãos. Para ela, os avanços tecnológicos permitem rever o tempo de trabalho sem retirar direitos ou comprometer a atividade econômica.
9: Carlos Aratini, do PT de São Paulo, defende o fim da escala 6x1 e a redução da jornada de trabalho semanal para 40 horas, sem diminuição dos salários. O deputado pede que a presidência do Senado dê andamento à proposta aprovada pela Câmara.
10: Carlos Aratini argumenta que a medida vai permitir mais convivência entre os trabalhadores e suas famílias. Segundo o deputado, a redução da jornada também é viável diante dos ganhos de produtividade proporcionados pelas novas tecnologias.
9: Trabalho. Projeto que permite a participação de sindicalistas em conselhos de estatais avança na Câmara. A repórter Maria Neves traz mais informações sobre a proposta.
11: A Comissão de Trabalho da Câmara aprovou o projeto do deputado Raimundo, PT do Rio de Janeiro, que autoriza a participação de dirigentes sindicais nos conselhos de administração de empresas públicas ou de economia mista. Atualmente, a legislação proíbe a presença de sindicalistas esses conselhos. Para Raimon, essa vedação não se justifica e é inconstitucional. Na opinião do deputado, impedir que um cidadão ocupe o cargo de representante eleito dos empregados em um conselho de administração de empresa estatal por ser dirigente sindical se choca com a liberdade associativa prevista na Constituição. Relator do texto, o deputado Bongás, do PT do Rio Grande do Sul, acrescenta que ninguém melhor que o dirigente sindical para defender os interesses dos trabalhadores nos conselhos das empresas públicas.
12: Quando a categoria precisa indicar alguém, o dirigente sindical pode também ser indicado. E eu quero dizer, até como ex-dirigente sindical responsável de estudar com mais profundidade, dedicação de tempo, conhecimento das legislações, que ele pode exercer melhor esta representação da categoria nos interesses da estatal.
11: Como forma de evitar um possível conflito de interesses, o projeto prevê situações em que o dirigente sindical não deve participar das decisões do Conselho de Administração. A proposta veda a participação nas deliberações sobre assuntos que envolvam relações sindicais, remuneração, benefícios e vantagens, inclusive em matérias de previdência complementar e assistenciais. O projeto que autoriza a participação de dirigentes sindicais nos conselhos de administração de empresas públicas ainda será analisado pelas comissões de administração e de Constituição e Justiça. Da Rádio Câmara de Brasília, Maria Neves.
10: Silvia Cristina, do PP de Rondônia, cobra a votação da proposta de emenda à Constituição que garante a transposição de servidores dos ex-territórios para os quadros da União. A deputada critica o fato de a proposta estar parada na Câmara há mais de 2 anos.
9: Por isso, Silvia Cristina pede o apoio dos colegas para reunir as 22 assinaturas necessárias à inclusão da PEC na pauta da Comissão de Constituição e Justiça. Para a deputada, a medida representa justiça e reconhecimento aos trabalhadores dos ex-territórios.
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9: Economia.
10: Luiz Lima, do Novo do Rio de Janeiro, avalia que o poder de compra do salário mínimo diminuiu nos últimos anos. O deputado compara os preços entre o governo anterior e a atual gestão federal, afirmando que a quantidade de sacos de cimento comprados com um salário mínimo caiu de 69 para 45.
9: Luiz Lima lamenta o que classifica como empobrecimento das famílias brasileiras, devido também à alta no preço dos alimentos. O parlamentar acrescenta que o salário mínimo do Brasil está entre os mais baixos da América do Sul.
10: Jandira Fegali, do PCdoB do Rio de Janeiro, ressalta a necessidade de um projeto nacional de desenvolvimento focado na soberania econômica, tecnológica e ambiental, em contraposição à proposta de privatização e alinhamento geopolítico externo.
9: Jandira Fegali argumenta que o país deve usar suas riquezas estratégicas para gerar empregos e fortalecer a indústria. Ela defende um Brasil competitivo e sofisticado, alinhado a parceiros comerciais importantes.
14: Agricultura.
10: Afonso Rando, do PP, cobra uma solução para o endividamento dos agricultores atingidos pelas secas e enchentes no Rio Grande do Sul. Ele critica a medida provisória que cria linhas de crédito para renegociar dívidas rurais e afirma que nenhum produtor conseguiu acessar o benefício.
9: Afonso Rand defende mudanças na medida para garantir o refinanciamento aos produtores que atendam aos critérios estabelecidos. O deputado observa que mais de 180 mil agricultores gaúchos dependem da renegociação para retomar a produção.
14: Meio Ambiente.
10: Célia Chacriabá, do PSOL de Minas Gerais, alerta que julgamentos de ações previstos no STF podem enfraquecer o licenciamento ambiental e facilitar a exploração mineral em territórios indígenas e quilombolas. Ela chama atenção para os riscos à saúde das comunidades e para a biodiversidade.
9: Célia Chacriabá também cobra a votação na Câmara do projeto que criminaliza a misoginia. Para a deputada, adiar a análise da proposta significa deixar as mulheres mais vulneráveis à violência.
14: Previdência.
10: O projeto que reconhece o trabalho das mulheres no setor de pesca artesanal já está pronto para sua última votação na Câmara. A repórter Silvia Munhato conta quais as medidas propostas.
15: A Comissão de Defesa dos Direitos da Mulher da Câmara aprovou o projeto que reconhece formalmente as mulheres que atuam em todas as etapas da cadeia produtiva da pesca artesanal como trabalhadoras do setor. Na prática, o texto assegura a elas acesso a direitos sociais e previdenciários, como auxílio-doença, seguro-defeso e salário-maternidade. O projeto define como trabalhadoras da pesca as mulheres que exercem atividades de preparo de redes e embarcações, captura, cultivo e manejo de organismos aquáticos. Também estão incluídas as fases de beneficiamento, transporte, comercialização e até a gestão e produção de conhecimento ligadas à cultura pesqueira. A deputada Laura Carneiro, do PSD do Rio de Janeiro, autora do projeto, afirma que a proposta deixa de ver o trabalho dessas mulheres como um complemento do realizado por seus companheiros.
16: E, ao mesmo tempo, ela tem que estar disponibilizado a ela as linhas de crédito que são disponibilizadas aos pescadores artesanais e também, e muito importante, quando do defeso ela não recebe nada. Então imagina, ela é uma marisqueira, trabalha no marisco, mas ela não é considerada pescadora artesanal e ela não recebe nada.
15: A deputada Rogéria Santos, do Republicanos da Bahia, relatora do texto, diz que a cadeia produtiva da pesca depende diretamente do trabalho feminino, especialmente no beneficiamento do pescado, para agregar valor ao produto. A proposta que reconhece o trabalho das mulheres na cadeia produtiva da pesca ainda será analisada pela Comissão de Constituição e Justiça. Da Rádio Câmara de Brasília, Silvia Munhato.
9: Giovanni de Sá, do Republicanos de Santa Catarina, defende a revisão das regras de aposentadoria especial para trabalhadores expostos a agentes nocivos. A proposta reduz exigências de idade criadas pela reforma da Previdência e prevê benefício de 100% da média das contribuições.
10: Relatora da matéria, Giovânia de Sá, pede urgência para votação no plenário. A deputada avalia que as regras da reforma da Previdência prejudicaram categorias submetidas a atividades insalubres, como mineiros, metalúrgicos e trabalhadores expostos a agentes químicos, físicos ou biológicos.
14: Desenvolvimento Regional.
9: Padre João, do PT de Minas Gerais, reclama do fechamento de agências do Banco Itaú em pequenos municípios da Zona da Mata. Ele defende que a instituição financeira, sindicatos, Ministério do Trabalho e órgãos de defesa do consumidor promovam debates sobre os impactos da medida.
10: Para exemplificar a insensibilidade do fechamento, Padre João cita Urucânia, cidade onde a maioria dos 4.500 clientes do banco tem dificuldades para usar serviços digitais. Ele destaca que servidores estaduais vão ter que buscar atendimento presencial em outros municípios.
14: Educação.
9: Na avaliação do IDEB, Índice de Desenvolvimento da Educação Básica, o município de Parnarama, no Maranhão, alcançou o primeiro lugar do estado na categoria Anos Finais da Rede Pública Municipal. Para Rubens Pereira Júnior, do PT, o resultado é fruto do esforço conjunto da Secretaria Municipal de Educação, do Corpo Docente e das famílias.
10: Segundo Rubens Pereira Júnior, a conquista reflete a convicção de que o desenvolvimento social e a construção de um futuro melhor só ocorrem quando a educação é entendida como

0: denúncias de um desvio bilionário de recursos do INSS e de contratos irregulares envolvendo o Banco Master e a gestora Reag Investimentos.
1: Para Jorge Sola, decisões de ministros do STF indicados na gestão anterior e a condução da CPI do INSS são exemplos de proteção a alguns investigados. Por outro lado, o parlamentar destaca a recuperação de mais de 2 bilhões de reais para os aposentados, promovida pelo atual governo.
0: Júnior Amaral, do PL de Minas Gerais, cita o escândalo envolvendo fraudes no INSS para reiterar críticas ao governo federal. O deputado questiona supostas relações entre pessoas ligadas à atual gestão e integrantes apontados como envolvidos no esquema.
1: Júnior Amaral também acusa parlamentares governistas de tentarem distorcer os fatos, afirmando que o eleitorado deve dar uma resposta nas urnas. O parlamentar afirma que é preciso responsabilizar os envolvidos nas fraudes e combater a corrupção no país.
2: Segurança Pública.
0: Luiz Couto, do PT da Paraíba, defende a aprovação do projeto que criminaliza a misoginia. Na visão do deputado, manifestações de ódio e discriminação contra as mulheres não podem ser confundidas com opinião ou liberdade de expressão.
1: Luiz Couto lembra que o projeto já foi aprovado pelo Senado e teve o regime de urgência aprovado na Câmara. O parlamentar acredita que a votação da proposta é um passo importante para reforçar a proteção às mulheres.
0: Para Fernanda Pessoa, do PSD do Ceará, a Lei Maria da Penha representa uma das principais conquistas brasileiras no enfrentamento à violência contra a mulher. Mas a deputada cobra mais avanços no que diz respeito à prevenção, proteção e punição a agressores e autores de feminicídios.
1: Fernanda Pessoa ressalta a trajetória de Maria da Penha, que transformou sua dor em luta em defesa das brasileiras. Ela também defende urgência na aprovação da lei que tipifica a misoginia, sustentando que o ódio e o desprezo contra as mulheres precisam ser enfrentados pelo Estado e pela sociedade.
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2: Política.
0: Tadeu Venere, do PT do Paraná, critica a tentativa de registro de candidaturas de agentes políticos declarados inelegíveis pela Justiça Eleitoral. O deputado cita ainda a ausência de candidatos em debates para cargos majoritários.
1: De acordo com Tadeu Venere, a Operação Lava Jato teria causado prejuízos ao Paraná e ao Brasil, com impacto sobre o mercado de trabalho. Para ele, envolvidos na ação buscam novos cargos públicos, apesar das restrições impostas pela Justiça.
0: João Carlos, do Republicanos, do Amazonas, anuncia seu retorno à Câmara de Vereadores de Manaus depois de ter atuado por 4 meses como deputado federal. Em sua avaliação, o conhecimento acumulado em Brasília servirá para conectar melhor as demandas locais ao debate nacional.
1: João Carlos observa que a atuação federal serviu para reafirmar a importância do Estado e da região amazônica para o restante do país, não apenas como paisagem distante. Ele ressalta ainda a relevância da atuação de vereadores no cotidiano das famílias e nas comunidades locais.
2: Ciência e tecnologia.
0: A Câmara aprovou a criação de um programa para promover a inclusão digital de idosos. A repórter Paula Bittar acompanhou a votação.
4: A Comissão de Constituição e Justiça da Câmara aprovou um projeto que cria o 60 Digital, o Programa Nacional de Oficinas Digitais para a Terceira Idade. O objetivo é promover a inclusão digital por meio de capacitação tecnológica gratuita. A proposta prevê parcerias com escolas, universidades, centros de convivência e outras instituições para as oficinas,

0: que deverão abordar temas como usos de smartphones e aplicativos de comunicação, acesso a serviços bancários e públicos digitais, navegação segura na internet e prevenção a golpes digitais e uso das redes sociais de forma segura e produtiva. O relator na CCJ, deputado Júlio César Ribeiro, do Republicanos do Distrito Federal, ressaltou a importância da inclusão dessa faixa etária.
1: A tecnologia faz parte da nossa vida e precisa estar ao alcance de todos, inclusive da população idosa. A proposta, ela é simples, é ajudar os idosos a terem mais autonomia e segurança para o celular, acessar serviços, se comunicar e utilizar as ferramentas digitais no seu dia a dia. É inclusão, independência e mais qualidade de vida para quem tanto já contribuiu com o nosso país.
0: O projeto que cria o Programa Nacional de Oficinas Digitais para a Terceira Idade já pode seguir ao Senado. Da Rádio Câmara, de Brasília, Paula Bittar.
2: Merlong Solano, do PT do Piauí, pede que o Congresso regulamente as plataformas digitais para combater crimes praticados na internet. Para o deputado, as redes são usadas para disseminar discursos de ódio, desinformação, golpes financeiros e conteúdos prejudiciais às crianças.
3: Merlong Solano defende a suspensão da Discord no Brasil por considerar que a plataforma não oferece proteção adequada ao público infantil. O parlamentar também pede a votação de projetos que regulamentam as Big Techs e combatem a disseminação de notícias falsas.
4: Comissões.
2: Glauber Braga, do PSOL do Rio de Janeiro, critica a abertura de processo contra a deputada Érica Hilton, do PSOL de São Paulo, no Conselho de Ética. O parlamentar acusa o órgão da Câmara de agir de forma seletiva.
5: O Conselho sem ética tem que acabar. Está virando praxe. Atacam, agridem e aí depois, quando a pessoa se defende, tocam o Conselho de Ética para cima para tentar calar vozes divergentes. Eu quero saber quando que o Conselho sem ética vai avaliar algum caso de parlamentares envolvidos com orçamento secreto. Quando é que isso vai acontecer?
3: Glauber Braga também critica as chamadas emendas PIX, que permitem a transferência direta de recursos indicados por parlamentares para estados e municípios. Ele defende mais transparência na destinação do dinheiro público e afirma que a concentração de recursos pelo Congresso prejudica investimentos essenciais para o país.
2: Termina agora o jornal Câmara dos Deputados, produzido pela Rádio Câmara, com trabalhos técnicos de Everson Urani e apresentação de José Carlos Andrade e Luciana Vieira. Uma boa noite para você.
3: Ótima noite. A Voz do Brasil volta amanhã.
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1: Olá, meus queridos e queridas, já estamos chegando por aqui com mais uma edição bem especial do nosso charme para você que nos acompanha. Tem música, tem emoção, tem dicas, tem informação da música, tem tudo de bom pra gente apreciar bem coladinhos aqui na sua rádio do coração, combinado? Então vamos juntos? Separei aqui pra gente começar Diego e Arnaldo, que lançaram em 2025 o projeto Natora 10 anos. E esse projeto reúne grandes nomes, faixas impactantes. E um desses sons é Vai Cair Água, com a parceria de Zeneto e Cristiano.
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0: começando, tem muito som pra rolar, tem muita música boa pra você apreciar junto com a gente nessa rádio maravilhosa. Acabamos de ouvir então Edi Brito e Samuel com o sucesso Romance Rosa do projeto Dois Diferentes. E agora, minhas lindonas, tem dica chegando. É o nosso Dicas do Dia pra você.
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0: Amiga, os acessórios de cabeça deixaram de ser apenas proteção contra o frio, viu? Eles ganharam total protagonismo nas produções deste inverno. A temporada destaca 5 grandes apostas para transformar o visual. As minimalistas faixas de cabelo, as clássicas boinas parisienses, o versátil bucket hat em pelúcia, as modernas e quentes balaclavas e os estruturados chapéus pillbox. Brincar com essas diferentes texturas e volumes é o segredo para garantir informação de moda instantânea e muita personalidade aos looks. Então escolha o seu modelo favorito para arrasar na estação mais charmosa do ano.
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0: E a gente segue agora com Turma do Pagode, que se uniu ao Menos é Mais e lançou o sucesso Investigador, que a gente curte agora.

0: Encerrando essa mega sequência com João Bosco e Vinícius, esse som lançado em setembro do ano passado, a faixa Medida Protetiva, que faz parte do EP Deixa o Barulho. É, você está curtindo a sua Rádio do Coração com o nosso charme no ar, muita música gostosa, a mistura de estilos que você adora, as mais tocadas do momento, dicas incríveis também somada a toda essa parceria aqui e claro, né, nossa companhia que todos os dias está por aqui para ficar pertinho de você. Já já tem mais uma seleção de charme.
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3: Bora curtir mais Charme, meus amigos. Vem chegando por aqui mais uma sequência de arrasar com a dupla Taeme e Thiago, que lançou a música Cadê os Vaza? Esse som tem participação de Gabriel Gava. Essa parceria faz parte do projeto Próxima Parada, gravado com grandes nomes do sertanejo.
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0: Juan e Leandro por aqui. No nosso Charme é Foto no Pijama. Curtimos ainda Marília Tavares, Lagoon. Teve som internacional. Teve ainda Taíme e Thiago. É, meus amigos. Só sonsaço pintando pra vocês. Já, já, tem um reencontro com o passado. Duas canções lindas, lindas, que ficaram na história. E a gente vai resgatar junto com você.
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3: Bora, minha gente, agora o momento é de recordação boa. De música que fez parte da nossa história e agora tem um espaço assim guardadinho aqui no Charme para elas. Para o nosso momento de recordação. Então vamos essa?
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3: É lá do fundo do baú que eu vou trazer um som romanticíssimo de Só Pra Contrariar. Canta comigo que eu sei que você sabe a letra. Interfone.
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Tá aí flashback de hoje com o Lucas Luco Destido. Curtimos ainda no momento flashback de recordações Só Pra Contrariar e o som Interfone. Duas canções lindíssimas, né? Nos colocando assim, ó, de volta ao passado. Agora vem chegando Nayara Azevedo, que lançou A Sofrência Atrás, Uma Cerveja Urgente, em uma parceria com Maiara e Maraísa. É essa faixa marca o reencontro das cantoras 10 anos após o grande sucesso do hit 50 reais, meus amigos. Elas retornam com Traz Uma Cerveja Urgente.

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2: Preparem-se pra mais uma seleção de sucessos de arrasar. Vem chegando agora a dupla Guilherme Santiago e o som lançado no finalzinho de 2025. As últimas faixas do álbum que comemoraram os 30 anos de sucesso dessa dupla maravilhosa. O destaque agora é da música Pra Não Lembrar de Mim, uma parceria especial com Zezé Di Camargo e Luciano.
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0: Daiane e Rafaela. Essas meninas lançaram ainda em 2025 o som Índole, que fez parte do grande projeto Ao Vivo em Goiânia. Sucessaço absoluto. Também curtimos Lucas Morato. Curtimos Tayla, Eu Sou Chanel. E ainda Guilherme Santiago com Zezé de Camargo e Luciano. Charme volta na sequência carregado de sucessos pra você.
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2: Já estamos de volta com mais uma bela sequência que eu separei com muito carinho pra você, começando com ele, nosso queridíssimo Zezé de Camargo e o som Cada Minuto, que faz parte do EP Rústico A Origem. Bora curtir, meus amigos?
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0: Esse é o sucesso Jet Ski de Pedro Sampaio, MC Menocá e Melody aqui no Charme pra você. Agora, tem dica chegando.
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No skincare para o corpo, o óleo multifuncional funciona como um complemento perfeito para o seu creme hidratante. Ele cria uma película protetora, poderosa, que retém a umidade na pele e faz o efeito de maciez durar muito mais tempo no seu dia. E a dica de ouro é aplicá-lo logo após o banho, viu? Quando a pele ainda está úmida, absorve os ativos com total facilidade e rapidez. Garanta um corpo hidratado e radiante com pequenos gestos e continue curtindo.

0: Guilherme. Meus amigos, já já tem mais uma bela seleção, você vai amar.
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0: Tô de volta e agora vem rolando, sabe qual música? Gordinha, que foi lançada em 2016 pela dupla César Menotti e Fabiano. E essa música fez parte do álbum Os Menotti no Som, onde os irmãos apresentaram um trabalho mais voltado ao sertanejo universitário. Bora recordar esse belo sucesso?
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0: Henrique cantou pra gente Mala, esse som relançado, um dos maiores sucessos da sua carreira. Ouvimos ainda Melim, Elton John por aqui também com Dua Lipa. E tivemos ainda César Menotti, Fabiano. E em instantes tem mais uma sequência chegando.
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2: Com Charme no ar, tudo fica mais divertido. Bem-vindo e bem-vinda, meus amigos. Agora por aqui, mais uma seleção gostosíssima no seu rádio. Vamos com Edson Hudson e o Papel de Homem.
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0: aqui no rádio, aí a roça vence. E agora, tem dica chegando.
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0: Atenção, atenção, meus queridos. Até a geladeira Frost Free pode apresentar vazamentos internos se o reservatório de água acabar obstruído por uma camadinha oculta de gelo, viu? Se você notar que o eletrodoméstico está acumulando muita umidade ou escorrendo por dentro, o segredo é fazer um degelo completo. Esse processo simples vai derreter o bloqueio e fazer a água voltar a circular e transbordar pelo caminho correto. Então mantenha a sua cozinha em perfeito funcionamento com as nossas dicas.
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0: Encerrando com Paula Fernandes, que lançou em maio do ano passado a música Paixão de Mulher. Daqui a pouquinho tem o nosso Top 4.
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3: E vem chegando agora os quatro sons mais pedidos do momento. Vai rolar sonsaço atrás, sonsaço. Vamos nessa.
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3: A número 4 traz Harry Styles com As It Was.
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0: posição número 1.
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0: medalha de ouro para Luan Santana. Essa música lançada em setembro de 2025, é o Olho Marrom. É, teve até clipe gravado em Lisboa, essa música maravilhosa, né? Bom, esse som que ele fez em homenagem à sua esposa Jade e está entre as mais tocadas do Brasil. Curtimos ainda Shakira com Die Die, junto com Burna Boy, né? Esse som que é uma das músicas tema da Copa do Mundo, que bombou na finalização da Copa, né? Também curtimos Me Faixa Odiar, lançada em abril pelas duplas Jay Giovanni, Bruno e Marrone. E fez parte do projeto da dupla Jay Giovanni e o DVD Planeta Sonho. E a número 4, então, Harry Styles. E assim, a gente encerra mais uma edição Feliz da Vida do Charme pra você. Fica bem, beijos e até mais.
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4: Olá, gente querida. Hoje é quinta-feira, 13 de agosto. Vai começar o Brasileiraço, esse programa incrível com as nacionais que a gente adora ouvir numa programação única que só o Brasileiraço tem pra você. Eu sou Priscila Pera e é um prazer estar aqui. Começando hoje com Léo Maia, Eu Amo Você.
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0: Léo Maia aqui no Brasileiraço. Leone vai cantar pra gente o sucesso Lágrimas de Chuva, hit de 1985. A faixa é uma das canções mais marcantes do Kid Abelha, antigo grupo do cantor. Leone, Lágrimas e Chuva.
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0: Até mais aqui no Brasileiraço. Volta já já.
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3: Já estamos de volta, Ana Rafaela e Tó Brandi Leone, Você e Eu.

0: João Cavalcante com Lenine, Bicho Saudade aqui no Brasileiras. Ai de Mim é uma canção da banda Outro Eu, com participação da Sandy. A canção foi lançada como segundo single do álbum de estreia em 2017. Sandy, Outro Eu, Ai de Mim.
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0: Os Paralamas do Sucesso, Açaí, aqui na programação do Brasileiraço, que volta já já com mais músicas, mais sucessos nacionais.
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3: Já de volta aqui no Brasileiraço, Devolva-me é uma das canções de Adriana Calcanhotto para o álbum Perfil, uma coletânea de sucesso lançada em 2001 pela gravadora Som Livre. E até hoje o álbum mais vendido da série Perfil, segundo informações da Som Livre, tendo sido certificado como disco de platina duplo. Adriana Calcanhotto, Devolva-me.

0: Armandinho, amor, vem cá. Martinália e muito mais rolando aqui no Brasileiraço. Daqui a pouquinho tem a última sequência de hoje. Tá demais, acredite.
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3: De volta com Brasileiraço, Pequeno Cidadão, o Sol e a Lua.

0: Maria Rita, Encontros e Despedidas. Essa música é linda, sensacional, né? E só toca aqui, com certeza, no Brasileiraço. Final de mais uma edição. Brasileiraço está de volta amanhã, sexta-feira. Beijos no coração e até.
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11: Olá, tudo bem? Hoje é quinta-feira, 13 de agosto. Eu sou Priscila Pera e vai começar o Romance, esse programa incrível com as músicas mais românticas que vem lá do fundo da tua alma e do coração.
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11: 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O Romance está no ar com Alessia Cara.
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0: Coldplay, Dead, Bee Gees e Alessia Cara aqui no Romance. Volta daqui a pouquinho com mais uma sequência de amor pra você.
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0: Já estamos de volta no Romance. Black é uma canção da banda Pure Jam, lançada no álbum de estreia da banda Ten, de 1991. Essa canção conseguiu atingir o número 3 nas paradas da Billboard. Pure Jam, Black.
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0: Roses and Frey, Dance Monkey, Foreigner e também Pure Jam aqui no Romance. As clássicas, as memoráveis, as músicas que tocam o seu coração estão aqui no Romance. Eu volto já já.
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4: De volta com o romance, Hello é um dos primeiros sucessos da britânica Adele, lançada no seu terceiro álbum de estúdio chamado 25. Em 2017, o single faturou 3 Grammy Awards nas categorias Canção do Ano, Gravação do Ano e Melhor Performance Pop Solo. Vamos de Adele, Hello, aqui no romance.
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0: The Emotions, Don't Ask My Neighbors, Beck Adams, Spirit Girl e também Adele, Hello. Romance volta já já. Uma ótima quinta-feira para você.
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0: Estamos de volta. Days Jane foi lançada pela banda americana no álbum Hurts de 75. Days Jane alcançou a posição 20 na Billboard Hot 100. Vamos ouvir? America, Days Jane, no romance.
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0: Bill Withers no Romance, Alicia Keys e muito mais passou por aqui. Final de mais uma edição do Romance, que tá de volta amanhã. Beijos no coração e até mais.
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2: Prepare o coração, hein? Porque vem aí uma hora de muita adoração e louvores ao nosso Deus. Está no ar. 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
2: Feliz quinta-feira, simpatia. Muito obrigado pelo carinho, viu? A gente começa com ela, né? Uma adoradora, Valesca Maíssa. Eu sou teu pai.

0: Eu Sou Teu Pai. Valesca Maessa lançou essa daqui em 2003. Canção lindíssima, né? É um lembrete de que, mesmo quando o silêncio de Deus parece longo, Ele continua no controle. Amém? E o nosso trabalho é confiar nele. Liz Oliveira, seja muito bem-vinda. Feliz quinta-feira, Liz. Está escrito? Ah, versículo do dia. Tá bom, está escrito, né? Alimento espiritual diário para o nosso coração. Bora lá.
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2: Meu amigo, minha amiga, levante-se com coragem. Olhe para frente sabendo que sua história está nas mãos do Criador. Ele promete que em Cristo somos mais que vencedores. Deixe que a paz e a certeza da vitória em Deus encham seu coração. Não importa o quão alto seja o obstáculo, continue caminhando. Em Romanos 8,37, temos a seguinte promessa: mas em todas essas coisas, somos mais que vencedores por meio daquele que nos amou. A vitória já foi conquistada na cruz e você está seguindo os passos de um Deus que nunca falha. Avance com fé, sabendo que em Cristo, cada dia é uma oportunidade de experimentar e compartilhar a vitória que Ele já preparou para você.
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0: Arena C3, Escape. Já já tem mais.
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3: De volta na Mais Ouvida, eu aposto que você estava se perguntando, será que aquela do Ministério Morada vai ou não vai sair? É tudo sobre você. Claro, é uma das mais tocadas aqui no Adoração. Bora adorar.

0: Essa é a pergunta, quem é esse, né? Juliane Souza, que lançou em janeiro de 2025 essa belíssima canção, assinado por Léo Brandão, que é marido e também um dos maiores incentivadores da cantora Juliane aí a cumprir o seu chamado. Essa canção, ela fala sobre a misericórdia de Deus ao perdoar pecados e também dos recomeços, né, proporcionados por Jesus Cristo. Amém. E Deus nos concede, né, essa graça. Amém. Já tem mais.
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1: Feliz quinta-feira, simpatia. Bora de música. A gente começa o terceiro bloco com o cantor Eliseu Alves.

0: Yeshua, Felipe Salvaon. É muito bom te ter aqui, tá? A Liz Oliveira já está com a gente, agora com esse quadro de grande sucesso. Momento de reflexão.
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2: Oi. Muitas vezes esperamos por momentos grandiosos para fazer a diferença na vida das pessoas. No entanto, são os pequenos gestos diários que constroem pontes sólidas e transformam relacionamentos. Um olhar atento, uma palavra de incentivo ou uma escuta genuína tem um valor incalculável. A verdadeira grandeza quase sempre se esconde na simplicidade das nossas escolhas diárias.
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0: obrigado pelo carinho. Ao único, Aline Barros, já tem 26 anos, né? Que a Aline Barros registrou essa música, né? Gravou essa música. Foi em 2000? Foi em 2000. Já é jovenzinha essa música, né? Tá certo, já já tem o quarto e último bloco, já volto.
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3: Oi, simpatia, tudo bem? Bora adorar? Vem pra cá, é o seguinte. O Thales Roberto lançou em abril de 2025, junto com o sertanejo Jorge, a canção que a gente vai ouvir agora, Avenida do Arrependimento, né? E essa aqui foi a primeira mostra do seu novo projeto. E ela fala sobre o caminho do arrependimento em direção ao colo acolhedor de Deus. Bora conferir?
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0: Avenida do Arrependimento. Valeu, Thales Roberto, valeu, Jorge. E a você do outro lado, valeu também, obrigado pelo carinho, tá? Saideira tá chegando e vem com Théo Rubi e Fernandinho. A música, Ninguém. Ninguém pode parar, gente. Então é o seguinte, é um rock cristão, essa música é lindíssima. Essa canção, ela fala da necessidade de pregar o evangelho em todos os lugares e em todo o tempo para que outras vidas sejam diariamente alcançadas. Então bora lançar rede? Bora pregar a palavra de Deus? Só na caixa.
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Que isso, meu Deus? Coisa linda, hein? Ninguém pode parar. O melhor do rock cristão aqui na Mais Ouvida, até o Rubinho e Fernandinho. Essa parceria maravilhosa, tô indo nessa. Se Deus quiser, amanhã tem muito mais. Me espera que eu te espero.

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0: Que ótimo ter você colado aqui. Bom dia.
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6: E aí, gente boa, como é que você tá? Tudo certinho? Tudo bem? 12 por 8, só alegria, felicidade geral. Tá começando mais um Violada Sertaneja, o nosso encontro diário para quem gosta de viola, modão, tradição e das histórias cantadas pelo nosso sertanejo. Eu sou o Deluca e vou te fazer companhia nessa quinta-feira. Hoje, dia 13 de agosto, hoje é dia do economista e fica aqui o nosso abraço a todos esses profissionais que com estudo, com responsabilidade, ajudam a pensar nos caminhos do nosso país e das nossas famílias também. Ajeita a cadeira, prepara o café, aumenta o som e bora, porque a viola já tá afinada e o Violada Sertaneja já tá no ar.
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6: E para começar a nossa viagem musical, uma sequência bem raiz com moda boa e grandes nomes da música sertaneja. A gente abre com os Parada Dura, com Buscando Perdão.

0: Breno Reis e Marco Viola, do jeito que o povo gosta, do jeito que o povo gosta mesmo. Com moda boa, viola ponteando e história pra gente guardar no coração. Fica aí, porque daqui a pouquinho eu tô de volta com mais.
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4: Vamos abrindo mais uma seleção. Agora tem tradição, tem romance, tem jeito simples de contar histórias que só um sertanejo tem. A gente abre com Dino Franco e Moraí, Caboclo Centenário. Não.

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0: Amado Batista, vem morena, trembão, hein? E Estrada da Saudade é longa, só que fica bem melhor quando a gente tem boa música fazendo companhia, né? Na sua quinta-feira, Violada volta já já com mais.
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2: E o nosso sertanejo continua vivo, passando de geração para geração e conquistando quem gosta de uma canção feita com verdade. Como essa daqui, ó. Peão Carreiro e Zé Paulo, chegando com Mão da Noite.

0: Vamos viajar com esse som do passado aqui?
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0: Geraldo Viola e Dino Guedes, A Mão do Tempo. Cada canção uma lembrança, um retrato da vida simples e uma prova de que a música sertaneja nunca perde o seu valor. Daqui a pouquinho tem muito mais modão.
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2: Violada continua. E agora a gente traz mais uma sequência daquelas que prende a atenção da gente do começo ao fim. E vamos abrindo por aqui com No Colo da Noite, Nestor e Nestorzinho.

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1: Deleito Arivan, é isso que dá. Moda que conta causa, que mexe com a imaginação da gente e faz a gente viajar sem sair do lugar. Violada Sertaneja, aqui é a raiz, aqui é sentimento e já já a gente continua com mais.
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1: E a gente segue firme com a nossa programação, levando até você aquelas músicas que marcaram época e continuam bonitas como no primeiro dia. Vou trazer agora Elis Silva e Zé Goiano com Adeus Rio de Piracicaba.

0: Leandro, o cara voltou, beleza do modão, né? Música pra refletir, pra recordar, pra cantar junto. Não desgruda não, porque já já a gente tá de volta com mais.
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2: Olha, agora tem uma seleção especial, a gente vai reunir diferentes gerações e estilos da nossa música sertaneja, abrindo com a saudosa Inesita Barroso e o Rio de Lágrimas. Eita saudade, eita emoção, eita modão.

0: rei dos canoeiros com Jads e Jadson. A viola segue afinada, viu? A nossa viagem continua. Obrigado por estar desse lado, viu? Fazendo do violado uma companhia todo dia. Vou pro intervalo e daqui a pouquinho já volto já trazendo mais.
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0: 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A gente já vai chegando aos últimos quilômetros da nossa viagem musical, viu? Mas ainda tem muita música boa por aqui. Agora tem Carmen Silva abrindo com Espinho na Cama.

0: Pai João, Mãe Maria, Leôncio e Leonel, uma atrás da outra, daquelas que o povo gosta de cantar. E o nosso último bloco vem aí para encerrar o nosso programa, nossa quinta-feira, em grande estilo.
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4: E pra fechar mais uma edição do nosso Violada, três modas especiais carregadas de saudade, estrada e muita tradição. A gente já começa com os dois mineiros, a Saudade e o Carreiro. Curte aí.

0: Joaquim Manuel com esse clássico Som de Cristal, pra gente finalizar, pra gente terminar mais um Violada. Obrigado, gente, de coração pela companhia, pela audiência, pela sua sintonia. Que Deus abençoe a sua casa, a sua família, o seu trabalho, a sua quinta-feira. Eu sou o Deluca e amanhã estaremos de volta, hein? Mais modas inesquecíveis, mais histórias, mais viola e muito mais emoção. Beijo no coração, fica com Deus e até amanhã.
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0: Muito bom dia, Bebedouro, bom dia, Cidade Coração, muito bom dia a todos nossos amigos ouvintes ligadinhos em mais uma manhã, sintonizados aqui no 88.3 FM. Curtiram aí mais um Violada Sertaneja, esse top programa das manhãs, das 5 às 7 da manhã aqui na RB, para você acompanhar o melhor do sertanejo raiz, informações também sobre o nicho sertanejo. E a partir de agora, 7 horas e 2 minutos, passam a ficar muito bem informados, é claro, com o seu primeiro Jornal da Manhã, o seu informativo RB. Eu sou o Vitor Carvalho, na companhia dele, Daniel Souza, meu parceiro São Paulino, secador de time paulista.
1: Ah, bom dia, Vitor, bom dia a todos aí. É, meu amigo, tá chegando o final de semana, já é quinta-feira aí, a

0: agosto. Tá passando rapidinho aí o mês sem feriados, 31 dias, já estamos praticamente na metade do mês, hein, Vitor? Secador não, né? E o Corinthians vai retomar aí as negociações com o Memphis, escuta o que eu tô te falando aí. Ô, Vitor, o pessoal tá chegando.
1: Isso é bomba? Já. Solta a bomba aí, uai! Memphis de volta aqui. No Corinthians?
0: É,
1: você tá torcendo pro Memphis voltar pro Corinthians, é isso?
0: Ah, não, pra mim, se correr o bicho pega, se ficar o bicho come também, dá na mesma.
1: É, o contrato do Calleri renovado por 2 anos por 2 milhões por mês, ninguém fala nada, né? Ah,
0: mas o Calleri não tem aquele monte de regalia.
1: É, mas 2 milhões pro Calleri? Toca no Calleri que é gol.
0: O Calleri não é essa estrela aí que é o Memphis.
1: Mas você sabe que renovou com ele por causa de uma dívida de quase 20 milhões também, que foi diluída nesses 2 anos, né?
0: Sim, mas de 20 para 77 é muita coisa.
1: 45 com juros 77, mas aí você ia dizendo que o Memphis é o pá, né, comparado com o
0: Calé. O problema do Memphis é o que tem no contrato, né, Vitor? Que são muitas coisas aí que se for ficar falando aqui...
1: Meu Deus!
0: Vai o informativo inteiro. O pessoal tá chegando aí já na live no Facebook, tem o site Rádio RBFM. .com.br, você participa pelo WhatsApp no 17996018304. Ontem você ficou em cima do muro sobre a opinião.
1: Eu tô tirando foco, você traz hoje, toda hora esse assunto.
0: Hoje você vai falar aí, vai deixar a sua opinião do que será melhor para o Esporte Clube Corinthians Paulista.
1: Não! Tirar toda essa diretoria, tirar toda essa corja, tirar o presidente, o conselho, tirar tudo, vira SAF de uma vez aí. Não é Safiel, não, é a única coisa que tem. Safiel é a única boia colorida que tem lá. Não quero essa colorida, quero uma azul. Não tem essa, vai se afogar. A vida do Corinthians é essa hoje, meu amigo. 7:05, hoje, dia 13 de agosto, com datas comemorativas, meu amigo.
0: Dia do médico psiquiatra, hoje também é dia do economista, dia do canhoto, Vitor. E o santo do dia aí, São Ponciano e Santo Hipólito.
1: Olha só, essas datas comemorativas, essa data de hoje, alguns fatos na cidade aí conhecida, hein, viu? 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Você participa, manda seu alô no arroba Rádio RBFM, aqui conosco, e concorre aquele Marmitex top do Restaurante Sabor de Casa do amigo Ítalo. 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Vem com a gente, participe, mande seu alô. A gente quer saber aí quem tá ligadinho conosco aí, inclusive os papais e as mamães. Ontem encontrei com a Isabela Camelita, ela falou: Vitão, toda vez que você fala aí o nome do Joca e também da Maria Sofia, eles ficam doidos. É, o Jorginho também, do querido Kleber Aguiar. A Alice, um beijão pra toda a nossa audiência. Mirim aí, ligadinha conosco, chegando na Escolinha, um beijão pra todo mundo. Dani, bora rodar a vinheta e conferir aí as manchetes de hoje.
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1: No seu Informativo RB desta quinta-feira, dia 13, você acompanha notícias aí do plantão policial, da Polícia Civil, as ocorrências também da Polícia Militar, da Guarda Civil Municipal, inclusive um acidente ali bem na frente da Guarda Civil Municipal, mais um carro que se acidentou e capotou ali na Avenida dos Antunes, na frente da Guarda Civil Municipal. A gente tem um boletim de ocorrência, o pessoal fica cornetando aí, falando, Dani, que é celular, na ocorrência aí você disse que foi mal súbito, né? Ontem, presente no Beef Day, tive a oportunidade de conversar com o Guilherme Piai, ex-secretário de Agricultura e Abastecimento do Estado de São Paulo, e ele comenta esse grande evento, quinta edição do Beef Day, um grande evento da pecuária que acontece aqui na cidade de Colina, envolvendo pecuarista, o agronegócio da nosso estado de São Paulo, aqui em Colina, hein? Também temos informações sobre a presença hoje, dia 13, presença do candidato ao governo do estado de São Paulo, ex-ministro aí da Fazenda, Fernando Haddad, em Bebedouro, hein? Olha só, daqui a pouquinho, 10 horas da manhã, informação aí. Não tem nenhum release aí, nenhum convite aí pra RB, somente foi possível localizar pelas redes sociais essa notícia aí, Dani. Ó, e PTU premiado, meu amigo. Tem notícia sobre PTU premiado? Não rolou também aí, ó.
0: É, vai ser agora, dia 15, sabadão, né, depois de amanhã. Não rolou
1: não
0: o primeiro...
1: Encontrou, não encontrou ali, né? Não encontraram.
0: É porque é pela Loteria Federal o número, né, Vitor? Às vezes não dá certo, né?
1: E não tem dessa de sair pro da frente ou pro de trás. Tem que sair
0: aí
1: ali
0: é
1: o prêmio.
0: Esperar um novo concurso aí da loteria pra encontrar aí o vencedor, né, Vitor? É uma moto zero quilômetro esse primeiro.
1: Aí, que beleza. Já pensou finalzão de semana uma moto zero quilômetro?
0: É, muitas notícias aí a nível nacional hoje, Vitor. 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Você trouxe essa notícia pra gente.
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0: É, Mega Sena pode pagar 3 milhões e meio na noite de hoje. Tem a previsão do tempo, tá calorzão já, hein, Vitor? De manhãzinha aí, promete esquentar aí o final de semana, chegando a 33 até 34 graus, hein? Tem também aí os 5 minutos com o Alexandre Garcia e no final as notícias do esporte, Vitor. Jogaços ontem aí pela Sul-Americana e Libertadores. Confesso que assisti o primeiro tempo apenas de Cruzeiro e Flamengo no Mineirão lotado, onde o jogo foi 1-1. E o empate também do Palmeiras aí, que deixou escapar um bom... fazer uma vantagem aí pro jogo de volta semana que vem no Paraguai. O Palmeiras e o Carlos Miguel, que falhou mais uma vez ali, né, Vitor? No gol do Cerro, né?
1: Mais uma falhinha ali do goleiro, goleiraço, goleirão ali, Carlos Miguel, é mesmo? É, passou ali embaixo dele?
0: Passou, dizem que é o próximo goleiro aí pra 2030.
1: Na seleção brasileira, é mesmo?
0: Se continuar assim vai ficar
1: rapaz,
0: difícil.
1: Rapaz! Falar pra você também, esse Palmeiras, hein, é largo, tomou um gol ali, foi anulado, teve um expulso e aí foi lá, fez um gol ainda.
0: A expulsão do Andrés Pereira também...
1: Se o Carlos Miguel não falha, seria um grande resultado ali pro que vinha se desenhando no jogo do Palmeiras aí. Mas tá bom, né?
0: Não foi agressão, né, Vitor? Né?
1: Eu acho que não. Foi normal. 7:10, vem com a gente, participe, mande seu alô. Valendo Marmitex, um almoço top aí do restaurante Sabor de Casa do amigo Ítalo, da família Treviso, ali atrás da prefeitura. E o copo que continua a promoção aí do copo, 80 anos da RBFM. A galera chegando na live junto com a gente, o Rod Borges, ele, o rei dos consórcios, que vai estar por aí hoje. Rogério Papel, Nelly Pelizari também, Samantha Guarigli, obrigado pelo carinho. Quem mais, Dani?
0: Sérgio Casemiro, Jaqueline Williams, a Zezé Merquides, a Ivone Pinheiro Campos também, Tatiana Batista, Cláudia Hernandes, o Daniel Dalmazo, o Pingo aqui, o Adilson Alves, Irani Batista, Jair Gonzaga, Claudemir Roberto, Jean Paolo, Zoraide Alves, Adriana Rodrigues e participando pelo WhatsApp também o Felipe Robledo, Maria Tomásia, Luana Pereira ali no Califórnia, Fátima Alves, Rosa Maria, Fernandinho Eletricista, Joaquim da DMI Agrícola, Laide Paixão, Tatiane Silva e o doutor tenista aqui, o doutor Paulo Fenelon da Ural Uni.
1: É o nosso dentista tenista, o papai do Bernardo, obrigado pelo carinho aí, cirurgião dentista responsável ali pela Ural Uni em Bebedouro, na Francisco Inácio, um pouquinho antes de chegar na praça da Concha Acústica Clínica Roxa, com muito carinho. É, corintiano roxo ali, igual a Ural Uni que ele. É, hoje tem Coringão, daqui a pouco a gente conta mais, viu, doutor?
0: Mais um fã do Memphis aí também.
1: Ah, é mesmo, é? É mesmo? 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Maristela Duarte, beijão pra você. Du Moreira, Eduardo Moreira, tá por aí também. Obrigado, queridão.
0: É, o Duzão Dogmore aí participando também.
1: Grande! É, Duzão.
0: Esse é fera.
1: Do hot dogão mesmo, porque você vai lá comer um hot dog do Du. Hot dog, eu vou te falar pra você, hein? Deu até água na boca. É grande, saboroso, recheado, diferenciado com os molhos. Valeu, Du, tamo junto. Intervalinho comercial, daqui a pouquinho a gente volta.
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10: Estamos de volta com o seu Informativo RB na 88.3 FM, também aí nas redes sociais, vai mandando seu alô. Tá valendo aí o Marmitex, o almoço top do restaurante Sabor de Casa do amigo Ítalo. E também, junto com o prêmio, o copo, celebrando aí 80 anos, 8 décadas da RB FM. A Rosi Pereira tá por aí também mandando seu alô. A Adriane Donizete, muitas bênçãos para hoje. A Irma Rodrigues também, obrigado pelo carinho. Glaucia Alves Teixeira, mandando também a Silvia Pontes, o Clebson Luiz Eduardo. Obrigado também a Linda Cristina. Leandro, deixa eu ver quem mais. Cris Laine Felipe também tá por aqui. Clebson, obrigado também a galera no Zap Zap, né, Dani?
11: A Gisele Celestino chegando aqui também para participar. A Edna lá no Furquinha, a Tati Benfato. E o Felipe Robledo também.
10: Tá aí, valeu galera, brigadão. Começando aí pelo plantão policial e as ocorrências em nossa cidade. Deixar aquele abraço especial para todo o timaço da A-Power Baterias, especialistas em baterias para carros, motos, caminhões, caminhonetes, vans, pneus para o mesmo segmento. 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Polícia! GCM, Guarda Civil Municipal, sinistro de trânsito com vítima. É aquela da Avenida dos Antunes, Dani? É, as imagens rolam na internet ali, o carro na Avenida dos Antunes, passando em frente à base da GCM, seguindo ali sentido Fepasa, estação ferroviária, sentido Conrado Caldeira ali pelo Senac. Na hora ali que perde o controle, pum, dá uma cacetada na traseira de outro carro e capota na via pública, quase em frente, de novo, a GCM só sair ali para atender a ocorrência. Na tarde de terça-feira, a guarnição da GCM em Bebedouro atendeu ali um sinistro de trânsito com vítima. Ao chegar pelo local, o condutor do veículo já havia sido conduzido até o hospital municipal por seu irmão, que vinha um pouco mais atrás. Eu ia falar, nossa, a ambulância foi bem rápida, porque a GCM está na frente ali da ocorrência. Mas realmente, ali pelo jeito, o irmão já socorreu, estava acompanhando o carro atrás e já levou para o hospital. O condutor, que é mecânico automotivo, estava conduzindo o veículo de uma cliente. Nossa, que chateamento. Quando teria sofrido um mal súbito, perdendo o controle do veículo. Feitas as pesquisas quanto à documentação, ambos os veículos estão com os documentos em dia. Já o condutor do veículo estava com a CNH vencida. O veículo Fox teve danos de média monta e no veículo Celta, que estava estacionado, danos também de média monta na parte traseira. A proprietária do Fox esteve pelo local e informou que o veículo possui seguro, menos mal. O proprietário da oficina mecânica também compareceu ao local. As partes envolvidas, além de qualificadas, foram orientadas para as devidas providências. Que coisa, hein? Romu! Durante patrulhamento ostensivo da Romu, que é a Guarda Civil Municipal nossa, logrou êxito ali em surpreender o indivíduo por tráfico de entorpecentes, sendo flagrado em plena atividade, realizando separação e embalagem de entorpecentes destinados à comercialização. A ação rápida e o tirocínio operacional da equipe possibilitaram a localização e apreensão das drogas. e a atividade ilícita. Foram apreendidos na ocorrência pela Romu 340 pedras de crack, 303 gramas de crack a granel, 77 pinos de cocaína, 307 gramas de cocaína a granel, uma balança de precisão, 200 pinos vazios e papel alumínio e filme para a embalagem dos entorpecentes. O indivíduo foi conduzido à autoridade policial de plantão, juntamente com todo o material. Na ocorrência, Eliano, primeiro CL Celso, também o inspetor Oliveira e o CL especial Ramos, nessa ocorrência da Romu. Polícia Civil em Monte Azul cumprindo mandado de busca e apreensão em Rio Preto, Dani, por estelionato, é isso?
11: É, logo no início da manhã desta quarta-feira, dia 12, ontem, portanto, né, a Polícia Civil do Estado de São Paulo, através da Delegacia Policial de Monte Azul Paulista, realizou o cumprimento de mandados de busca e apreensão em dois endereços situados no município de São José do Rio Preto, hein, no âmbito da investigação que apura aí a prática de crimes de estelionato, hein. As diligências mostraram-se profícuas aí, né, para o avanço das investigações, dado que foram localizados e apreendidos dos imóveis alvos das buscas diversos documentos da identificação em nome de terceiros, possivelmente utilizados para abertura fraudulenta de contas bancárias e práticas subsequentes de fraudes. Em operação, contou com o apoio operacional do GOI, da DEIC de Ribeirão Preto, né? As investigações prosseguem para o completo esclarecimento da dinâmica criminosa e identificação de eventuais outros envolvidos e apuração da extensão das fraudes investigadas também à Polícia Civil, né? E a Polícia Civil também do Estado de São Paulo, por meio da Delegacia de Monte Azul Paulista, deu cumprimento na presente data ao mandado de prisão expedido em desfavor de indivíduo que cumpria a pena em regime aberto, viu? A situação aí teve, a atuação teve início, né, após um munícipe procurar a Polícia Civil e informar que o condenado estaria descumprindo as condições impostas para a permanência no regime aberto, especialmente o recolhimento domiciliar no período noturno, sendo visto frequentando festas, né, e outros eventos em horários aí nos quais deveria permanecer em sua residência. A partir da informação, o delegado de polícia titular de Monte Azul Paulista, Flávio Vilela Tavares, realizou diligências aí para verificar a denúncia, conseguindo localizar, inclusive, registro fotográfico do indivíduo participando de uma festividade durante o período em que deveria estar recolhido. E diante dos elementos obtidos, o delegado titular Flávio comunicou formalmente aí os fatos ao Poder Judiciário, encaminhando os elementos colhidos durante as diligências. Após análise da situação, foi determinada a regressão do regime prisional e expedido o respectivo aí mandado de prisão. Na presente data, o indivíduo compareceu espontaneamente à delegacia de Monte Azul Paulista, ocasião em que a Polícia Civil deu cumprimento ao mandado de prisão, permanecendo preso à disposição da justiça.
10: É, meu amigo, vou te contar, viu? Cada uma. Vai participando, vai mandando seu alô, deixar aquele abraço especial aí, sabe pra quem? Pro Carlinhos e pra Carla. 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Também ligadinho conosco aí, sabe quem? É a Moniz e o Ronaldo, o Júnior, a galera lá da Farmácia Central, a farmácia do Ronaldo, ali na rua 15 de novembro, do ladinho do Bradesco, em frente à Casa Rádio. Obrigado pelo carinho, pela participação aqui
11: rua
10: conosco.
11: Rua São João, né?
10: São João. Eu troco a 15 de novembro e a São João.
11: É, de cima.
10: É todo desorientado. Depois o Ítalo fala que o moço lá da RB é todo desorientado.
11: Vai esperando aí. Que ele
10: com
11: tá
10: datas aqui e endereço. Se eu fosse mototáxi, entregar tudo errado as corridas. Meu Deus! Ainda bem que tem o Daniel aqui, o Waze, pra me ajudar.
11: Tá digitando aqui já.
10: Ah, vou mandar um currículo pra trabalhar de entregador lá no restaurante Sabor de Casa. Vou entregar as marmitas tudo errado. Ó! Vem com a gente, mande seu alô, tá valendo inclusive o almoço aí. um Marmitex top grandão do restaurante Sabor de Casa. Passando com a gente na live, Dani, participando aqui. Deixa eu dar aquela conferidinha top. A galera vai chegando, ó. A Aline Fernandes, a Ruth Silva, o Antônio Dias também, a Sandra Regina, a Angélica Paulinho, também aí o Carlos Alberto dos Santos, a Daiane Bernardes, a Evelyn Alves, também aí o Jefferson Cardoso, obrigado, a Luciana Prudêncio, o Evandro Faguion, também a Rose Pereira. Show de bola. E a Silvia Felipe também chegando junto. Além dele, é o Estevam Luiz, São Paulino. Ficou feliz com o empate? Com o Arboleda voltando a fazer gol, meu amigão? Será? Silvia, beijão pra você. Tá no sorteio também. A Roseli Gonçalves, a Tati Colosi, o Luiz Mauro também. Obrigado pelo carinho. E ó, ontem eu estive no evento, na quinta edição do Beef Day. Ah, o que, que é Beef Day? É dia do bife, Vitor? Não, é um evento da pecuária fortíssimo aqui na nossa região, que acontece em Colina. É só o quinto ano e já reúne grandes empresas, marcas da pecuária, do agronegócio em Colina. Evento ali em parceria com a Tecnobif, aqui de Bebedouro. E olha só, esse Beef Day que acontece lá no... onde é o Espaço do Polo? Muito bacana, recebeu inúmeras autoridades, secretário de Agricultura e Abastecimento do Estado de São Paulo, pecuaristas, grandes marcas, um evento estupendo. E lá teve o ex-secretário de Agricultura e Abastecimento, também pecuarista, Guilherme Piá. Eu tive a oportunidade de trocar uma ideia com ele para entender mais sobre o evento e ele fala conosco. Vamos conferir.
12: RBFM prestigiando o quinto Beef Day aqui em Colina e com a presença do Guilherme Piai. Comenta para nós o prazer de estar nessa grande festa aqui, por favor.
13: Prazer enorme. Eu estive aqui como secretário de Agricultura, hoje estou como pecuarista, sou filho de pecuarista, sou neto de pecuarista e é um evento que junta 3 mil pecuaristas de todo o Brasil, mostrando o que tem de melhor no manejo da pecuária, a melhor tecnologia, fazendo

0: 3 mil pecuaristas de todo o Brasil, mostrando o que tem de melhor no manejo da pecuária, a melhor tecnologia, fazendo que a produtividade dos nossos pecuaristas aumente muito. Então é um evento que traz transferência de tecnologia, know-how, e a pecuária está em plena expansão. Nossa pecuária é a mais sustentável do mundo. E São Paulo é um estado que é terminador de gado, vem gado do Brasil inteiro para cá. Nós temos os melhores confinamentos que usam os resíduos das nossas agroindústrias, agregando valor, gerando emprego, gerando renda, gerando prosperidade. Então é um prazer estar aqui nessa região que eu tenho extremo carinho, que eu tenho serviço prestado, e é um prazer estar aqui hoje aprendendo como pecuarista.
1: Guilherme, o que você acha que a Câmara dos Deputados, o Congresso, pode fazer para fortalecer ainda mais a pecuária, o agro no geral, não só em São Paulo, mas claro, estamos em São Paulo, mas no Brasil?
0: Nós precisamos de um plano nacional agropecuário de longo prazo. Nosso plano safra, ele é insuficiente, ele atrasa todos os anos. Nós temos que ter um plano safra disponível o ano inteiro, pelo menos plurianual, para que a gente tenha previsibilidade. A irrigação, pecuária irrigada, também está crescendo muito no estado de São Paulo. Nós criamos o Irriga Mais São Paulo. Ao invés de você produzir 5, 6 arroba por hectare ano, você produz 60, 70 arroba por hectare ano. Nós precisamos de um governo que realmente faça crédito, seguro, políticas públicas que deem condição do nosso produtor rural crescer, prosperar. O Brasil tem quase 190 milhões de hectares de pastagens, metade disso pastagens degradadas, improdutivas. Olha a capacidade que a gente tem de crescimento na pecuária sem derrubar uma árvore. O mundo vai depender do Brasil para a segurança alimentar, para a transição energética. Então nós precisamos de políticos em Brasília que deem condição e que valorize os nossos pecuaristas, nossos produtores rurais, para que a gente possa alimentar o mundo. E ao invés de ser a fazenda do mundo, ser o supermercado. Ao invés de exportar commodity, exportar prosperidade, exportar produtos de valor agregado. Ao invés de exportar o milho, exportar carne premium. Alimentar nossos bois nos nossos confinamentos. Depois esses bois vão para os nossos frigoríficos. A gente gera prosperidade aqui no nosso país.
1: Muito obrigado pelas palavras com a RBFM. Um bom evento, Deus abençoe.
0: Tamo junto, é um prazer estar com vocês.
1: Tá aí, ó. Obrigado pelo momento, sempre atencioso conosco, falando sobre esse evento. E é legal colocar no radar, principalmente quem busca oportunidade de negócios aí, todo ano essa edição aí agora acontecendo do Beef Day. 7 horas e 34 minutos. Vai mandando seu alô, participe. A gente vai pro intervalinho ou continua? Daqui a pouquinho a gente volta, deixa um pouquinho mais pro próximo bloco.
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6: Voltamos com o seu Informativo RB no 88.3 FM, também nas redes sociais. Vai mandando seu alô. Deixa eu mandar um abraço especial para as meninas. Olha só que legal, hein? 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Delas mesmo. De quem? Vai me achar a Vitória e da Carol, no Vilas de Paraty, ali no Bem Viver. 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Parabéns, meninas, é isso aí, empreender. E tem gente ainda que critica quem rompe o ciclo de querer trabalhar aí como CLT e montar sua empresa. Aí, ó, que bacana, que bonito. Show de bola, meninas. Parabéns. Renato Reco, tamo junto. Dona Antônia ali no Jardim Cláudia, Clarice também no Santa Terezinha. Wilson Maciel, a Ângela Puzzi. Muito obrigado também aí, o Fabiano Leme, a mamãe Neide Machado, a galera chegando no Facebook também, né, Dani?
7: A Lia Silva Martins, a Sônia Fernandes, a Meire Anderson também, Wagner Cachúcia, o João Carlos Fonseca, a Bruna Carolina, Elisete Fonseca, o Edson Viale também, a Kátia Monteiro, Marcelo Queiroz, Rosana Sanches, a Aline Fernandes, todos aí vão pro sorteio do Marmitex, do restaurante Sabor de Casa, do finalzinho do informativo.
6: É isso aí, ó! Hoje, dia 13, veio a calhar essa data aí, dia 13, né? Olha que bacana, a gente levantou essa informação aqui pelo portal MBF. Grande abraço pro Alisson. Ele publicou aqui, encontro com... Olha só, eu nem tava sabendo, hein, Dani? Encontro com o Fernando Haddad, o ex-ministro da Fazenda, candidato aí à disputa do governo do estado de São Paulo. Ele que tá na segunda colocação das pesquisas aí, com o atual governador Tarcísio de Freitas, que busca reeleição. Fernando Haddad, tá aqui, portal MBF, 11 de agosto, publicado. Fernando Haddad em Bebedouro, hoje, quinta-feira, daqui a pouco, Dani, olha só. Confesso que eu não estava sabendo, no Distrito Industrial 1, na Avenida Engenheiro José Calil, 273, no Distrito Industrial. Preciso confirmar participação por telefone WhatsApp 99159. Pera aí, só um pouquinho que o Dani vai abrir aqui de novo, com o dedinho nervoso do Dani não deixou nem eu dar tempo de ler aqui o telefone zap zap. Vou repetir para você aí, ó. É preciso confirmar participação para este evento, encontro com o Haddad, no 99159-9741. Tá lá na página do portal MBF a notícia. É, um candidato ao governo do estado de São Paulo em Bebedouro é notícia. Tem que disparar o release bonitinho aí pras emissoras, né, Dani? Tá certo. IPTU premiado!
7: É, Vitor, realiza neste sábado, dia 15, um novo sorteio da campanha. A nova oportunidade ocorre porque não houve o ganhador do concurso número 6.090, né, da Loteria Federal, que foi realizado no dia 9, porque nessa edição será sorteada uma motocicleta zero quilômetro entre os contribuintes que atendem aos critérios estabelecidos no regulamento da campanha. O imóvel contemplado será identificado com base no resultado da Loteria Federal. A campanha IPTU aí tem como objetivo incentivar aí a adimplência, né, dos tributos municipais e reconhecer os contribuintes que mantêm seus pagamentos em dia. Então, novamente aí, né, agora no dia 15, porque no último sábado não teve o ganhador, então passou agora para um novo concurso, porque é pelo resultado da Loteria Federal que eles encontram ali a inscrição do dono do imóvel, né, para ganhar o prêmio aí do IPTU premiado.
6: Oportunidade de empregos no PAT em Bebedouro. Vagas atualizadas no painel ontem. O PAT de Bebedouro, que fica ali na anexo ao Sambódromo de Bebedouro. Ali de segunda a sexta você pode tomar seu banho, ó, já tomar um cafezinho, passar um desodorante e cheirosinho lá, fazer seu cadastro, atualizar seu currículo para você ir buscar a oportunidade de emprego que está te esperando. Olha quantas vagas: ajudante de serralheiro, assistente de vendas, auxiliar administrativo, auxiliar de cozinha, de limpeza, de montagem hidráulica, de serviços veterinários, de técnico de refrigeração, de técnico de produção, auxiliar de produção aí, safra, também a empregada doméstica, 4 oportunidades, estágio de engenharia civil, inspetor de praga, mecânico de manutenção hidráulica, motorista de caminhão truque, motorista carreteiro, oficial de serviços gerais, tem 2 vagas, recepcionista, 2 vagas, repositor de mercadorias, técnico em nutrição, trabalhador rural, vendedor, vendedora, inclusive vendedor, consultor de vendas, Bebedouro Containers. O Richard tá contando com uma pessoa para trabalhar em Bebedouro e região também, lá na Bebedouro Containers, para área comercial, para trabalhar aí visitando eventos, empresas para locação de containers, empresa top também. E a Sofarma também, Dani, com oportunidades. A Sofarma, o grupo Sofarma, com oportunidades no seu armazém. 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Tem o painel de vagas em aberto na Sofarma. Ó, em Bebedouro. Bebedouro tem banco de talentos, tem para parte de armazém, como eu te disse, na parte de noturna, assistente de marketplace, analista de recursos humanos, repetindo, operador de armazém no diurno e no noturno. Empresa séria, top aqui em Bebedouro, Grupo Sofarma também. Rogério Papel chegando com a gente, Craft Consórcios e Negócios.
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6: 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É, o Richard da Bebedouro Containers está ligadinho aí, ouvindo o recadinho. Um abraço de toda a nossa família Félix, Bebedouro Containers, muito obrigado. Renato Reck tá ligadinho aí com a esposa Vanessa, todos no sorteio aí com a gente. passar para o cenário nacional e dados aí sobre economia, o endividamento da população brasileira. Vou inverter, Dani. Depois a gente fala do iFood, a gente fala primeiro do recorde histórico de 82%. 82% das famílias do Brasil estão endividadas. Quase 20% das famílias têm mais da metade da renda comprometida com o pagamento de dívidas. O percentual de famílias brasileiras voltou a crescer e bateu o recorde histórico em 2026, segundo dados aí da Confederação Nacional do Comércio. O resultado representa um avanço de quase 0,5% frente a junho, que pulou de 81,5% para 82%, e de 3,5 pontos percentuais na comparação com julho do ano passado. Os dados mostram que o programa Desenrola Adimplentes, voltado a pessoas sem carteira assinada, que estão endividados, mas não está com dívida em atraso, não sentiu efeito nenhum na primeira vigência do mês aí. É complicado, Dani. Deixa eu ir passando aqui as setinhas aqui, ó. Só para ir falando mais alguns dados. Quem é o vilão do endividamento brasileiro? Segundo o CNC, das famílias endividadas, estão aí endividadas por causa do cartão. Em seguida, vem os carnês, representando aí 16% dos endividamentos. O percentual de famílias que tem mais de metade dos seus rendimentos mensais comprometidos está na casa dos 20%. E o desenrola? Os números mostram que a inadimplência teve um leve recuo, muito pouco. A taxa caiu de 29,9% para 29,8%. A CNC atribui essa leve melhora ao Desenrola Brasil, mas muito pouco mesmo. O programa não está fazendo nem cócegas. E aí, Dani? A família brasileira, o povo brasileiro está tão endividado, está tão com seu orçamento, sua renda comprometida, que quando ele quer comer uma pizza no final de semana, pedir um lanche, uma Coca-Cola 2 litros, uma Jabuti 2 litros, refrigerante que você desejar, até mesmo sua cervejinha, sua comidinha japonesa para fazer uma graça aí na sua sexta-noite, no seu sábado, no seu domingo, olha só. Recorde no iFood de pedidos de comida para se comer em casa no final de semana parcelado. Gente, a pessoa tá passando em 2, 3, 4 vezes uma pizza no iFood, quando quer fazer uma gracinha ali para os filhos e para as filhas. 2, 3 meses depois, o brasileiro está pagando algo que ele comeu há 2, 3 meses atrás. Olha isso, o iFood registra mais de 1 milhão e 300 mil pedidos de comida parcelada em apenas 2 meses. Não, se tá tudo bem aí para você, então tá bom, então beleza. Só que vai acompanhando os dados, vai acompanhando os números. Você já sente, obviamente, no seu dia a dia que um salário mínimo, você não consegue pagar um aluguel hoje direito, gente. Um aluguel hoje é R$ 1.200 de uma casinha de entrada em nossa cidade. Você coloca água, luz, IPTU e uma internetzinha, acabou! Salário mínimo não dá! Ah, mas eu moro com meu pai e com minha mãe. Mora com eles pro resto da vida. Ainda assim, você vai ajudar um pouquinho em casa, vai dar aí um terço desse valor, não te sobra nem para pagar a parcela de um carro, se você quiser financiar. E outra que o juros está altíssimo, você não vai conseguir financiar. Nenhuma bis sequer. Quer estudar? Paga uma, de repente, uma faculdade privada aí, se você não tem condições com estudo público de passar numa universidade federal estadual gratuita, vai ver a mensalidade. Lógico, tem oportunidades aí, se fizer tudo certinho. Cuidado. Aí nem Mega Sena dá conta do recado, né,
7: meu? É, amigo? O concurso 3.043, que pode pagar hoje 3,5 milhões de reais às 21 horas do sorteio. As apostas podem ser feitas até às 20 horas. A aposta mínima aí da Mega Sena custa R$6.
6: Olha, uma notícia atrás da outra, ó. É outro recorde. É mais de 6 mil empresas em recuperação judicial no país aí. Aí fica difícil, hein? Empresas quebrando e entrando em recuperação judicial. O que que é isso? Recorrendo à justiça para tentar negociar as dívidas com os credores ali que tá fechando as portas. Ou para não fechar, né? Previsão do tempo aí pra hoje: temperatura mínima na casa dos 20 graus, máxima na casa dos 31, sem previsão de chuva pra hoje. Tempo seco ali no pico do dia, do momento do dia que o ar fica seco, hein, ó. 35% a umidade do ar. Na melhora do dia, na casa dos 70. Então vamos ter períodos aí de bastante secura do ar. E aí o Dani lembra, beba água. Quase um nutricionista esse moço, né? Temperatura agora 22 graus e esquentando.
7: Em 8 horas ainda já 22, né?
6: É, meu amigo. Bem quente, hein? Maria Prata, Fabíola Prata, um beijão pra você. Ele, Rafa Telecom também, Tiquinho Leandro.
7: Não acredito que ele apareceu aqui na live.
6: Bertolino, ah não, agora muda a previsão do tempo aí que vai chover. Tiquinho na live, Tiquinho da Heineken, é, Tiquinho da Fórmula 1, Tiquinho do Rock in Rio, do, como chama lá o outro evento, Lollapalooza, tem um outro lá também.
7: João Rock, né?
6: João Rock, Tiquinho dos eventos, Tiquinho do CPM 22, do Detonautas Rock Club. Grande abraço, meu irmão. Que bom te ver por aí. Tamo junto.
7: Grande abraço pro Tiquinho aí, amigo de longa data também, né? Ana Paula, Elza Florindo, Adrian Moraes, Alícia Salve, Sônia Martins, Andréia Barbosa. Uma ótima quinta-feira pra todos aí, né? O Aparecido Antônio Alves, Dona Antônia Pavini, Lia Silva Martins, Sônia Fernandes, todos os nomes aí já marcados pro sorteio no finalzinho, Vitor. O pessoal do WhatsApp também aí. É, vai participar.
6: O mais importante, Tiquinho do Los Caras.
7: Ah, sim.
6: Ah, grande abraço. Último intervalinho comercial, daqui a pouquinho a gente volta.
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1: Olá, amigos de Bebedouro. Bom dia, ouvintes da RB 88.3 FM. Bom dia, no nosso encontro de hoje eu vou falar sobre a aprovação no Conselho de Ética por 10 a 5 de um processo de cassação do mandato do deputado Érica Hilton, né, de uma queixa do Missão. E vou falar também sobre essas questões aí familiares ou da família Supremo, né, que resulta em algumas ações conjuntas de ministros que provocam ações da Polícia Federal, um para defender o outro. Eu estou me referindo ao que aconteceu no Maranhão, em que Flávio Dino foi acusado e teve a defesa de Moraes. Eu sou jornalista desde que nasci, né? Mas institucionalmente com diploma desde 1975, embora já trabalhasse em reportagem nos anos 50, 57, 58, no rádio, né? Mas a base da nossa vida não é nossas emoções, mas são os fatos. A gente é escravo dos fatos. O fato é inamovível, né? O fato não pode ser mudado. Eu costumo dizer nas palestras, eu dizia para os meus alunos no Uniceub e na PUC, não adianta você divergir do fato, achar que não gostou, esse fato é amarelo, eu não gosto, eu vou pintar de verde. Né? Não adianta, o fato vai continuar amarelo. Né? E você que vai amarelar como jornalista, porque mentiu para aqueles que assistiam você. Eu estou dizendo isso porque eu vou dar uma notícia agora que eu não posso me separar do fato. Né? Bom, o fato é que ontem o Conselho de Ética da Câmara dos Deputados aceitou, por 10 a 5, começar um processo contra o deputado Érica Hilton. Né? Porque no dia 11 de março, esse deputado assumiu como presidente da Comissão da Mulher, né? E fez lá um discurso com declarações que foram consideradas indecorosas, ofensivas, né? Que, enfim, seria falta de decoro. Aí o partido Missão entrou com uma ação, houve defesa, houve acusação e aceitaram. Vai começar o processo agora para cassar o mandato desse deputado, que se chama Érica Hilton. Então é isso. Porque você não pode mudar o fato, né? E não pode trair a língua portuguesa, né? Nas questões de gênero. Aí sim é gênero. As outras questões chamam-se de sexo. As pessoas são de sexo masculino, sexo feminino, isso é biológico, ninguém pode mudar. E como eu já disse uma ocasião para a ministra da Mulher, o gênero é o meu sapato, que é do gênero masculino. A cadeira é do gênero feminino. Agora eu sou do sexo masculino. E a ministra, como eu disse para ela, a senhora é do sexo feminino, né? E viva a diferença. Graças a ela, nós nos acasalamos, procriamos e enchemos o mundo. Né? Do contrário, o mundo acabaria. Bom, agora uma outra questão que está aí sendo badalada. Eu já falei nisso, vou falar de novo. Né? Até onde vai a garantia da fonte para o jornalista, né? O sigilo da fonte garantido, depois dessa decisão do ministro Moraes, usando o inquérito do fim do mundo, lá no Maranhão, de fazer busca e apreensão num secretário de Estado para Assuntos Legislativos do governo estadual, né, mandando destituí-lo, porque ele teria passado para um jornalista informação que o jornalista usou de que havia carro, veículo, do Tribunal Estadual do Maranhão, né, transportando integrantes da família de Flávio Dino para outros eventos que não sejam os ligados ao munus da justiça. Né? Essa é uma questão. As pessoas falam muito da tal de o sujeito se apropria das coisas do Estado. Se isso acontecesse num país escandinavo, imaginem só. Não, uma que seria respeitada a fonte. E outra, isso seria um escândalo gigantesco. Né? Porque lá na Escandinávia, nos países escandinavos, né? Finlândia, Dinamarca, Suécia, Noruega, os ministros da Suprema Corte vão de bicicleta ou de metrô para o trabalho. E não tem residência paga pelo Estado, né? Nem roupa lavada, não. Né? Aqui tinha até, eu conheci um ministro do Supremo que lavava a própria roupa, passava a própria roupa e fazia a sua comida. Né? Acho que era Nery da Silveira, né? Mas não tenho certeza. Mas nós não podemos nos acostumar com isso. Eu não vou entrar no, na questão individual, porque eu não conheço todos os detalhes, porque há, inclusive, uma informação que procura justificar a busca e a apreensão de que esse Raimundo teria, Raimundo Cutrim, teria transferido 100 mil reais para o jornalista Luiz Pablo. Em geral, o jornalista agradece a informação. Se o jornalista recebeu o dinheiro também, ele tem que fazer outra coisa. Ah, vai trabalhar como varredor, vai limpar o banheiro, que não é mais digno, né, de continuar no jornalismo. Toda a minha vida de jornalista só houve uma tentativa, do Calim Eide. Eu estou dizendo porque eu publiquei isso no meu livro. Ele ficou com a mão estendida, segurando um maço de dólares. E eu fui embora, óbvio. Né? E ainda publiquei tudo isso, né? Essa tentativa de me dar um presente. Né? Impossível, jornalista não aceita presentes. 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De Brasília para a RB88.3 FM, Alexandre Garcia.
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3: Tá aí, ó. Voltamos pro último bloco do seu informativo RB, passando pro bloco dos esportes com Daniel Souza, oferecimento Restaurante Sabor de Casa, e você vai participando nos últimos minutos aí. Dá tempo ainda, a gente vai anotando bonitinho, valendo o almoço, o Marmitex grandão, topzera aí do Restaurante Sabor de Casa, mais o copo da RB 80 anos. É, com a gente aí a Lia Silva Martins, a Eliene Alves Lima, o Vanderlei Silva, Kleber Silva Martins, Daniele Batista Lopes, a Ellen Marques também, Maria Prata, obrigado aí pelo carinho, galera, no Zap Zap também, a Luciana Nunião, Mariane e a Nilva também chegando junto conosco. Muito obrigado pelo carinho. Tamo junto.
4: Fabiana Fregatti e a Fabiana Ferreira também. As Fabianas chegando pro sorteio.
3: Topzera, troca a trilha. Vamos pra cima. Você puxa aí o barco, o remo, e eu vou aqui baixando as velas e vou junto.
4: É isso aí, esportes agora. 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
3: É isso aí, Dani! 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
4: É isso aí, Vitor. Copa Sul-Americana, né? Os jogos de ida aí das oitavas de final. É, ontem teve Bragantino 0, Atlético Mineiro 1. Segunda derrota do Bragantino em casa, uma pelo Brasileirão e uma agora pela Sul-Americana, viu? Ontem também o Tigre perdeu em casa também do Montevideo City Torque por 1-0. Os jogos de volta semana que vem. E hoje tem Cienciano e Botafogo às 21h30. Tem Santos e Macará na Vila Belmiro às 19h, um pouquinho mais cedo. Hoje também o Vasco entra em campo pela Sul-Americana às 19h, contra o Olímpia do Paraguai. E tem o Santa Fé e River Plate. Esse jogo vai ser só no dia 19 de agosto. O jogo de ida, esse aqui ficou para outra semana aí, não acompanhou os jogos desta semana, Vitor. Jogos de volta semana que vem, a gente fala mais amanhã da Sul-Americana, Copa Libertadores da América. Ontem, né, às 19h, o Palmeiras entrou em campo contra o Cerro Porteño e acabou empatando o seu jogo, viu, Vitor? O Palmeiras saiu perdendo, né? O Palmeiras dominou o jogo, na verdade. Primeiro
3: mais
4: tempo
3: ou menos,
4: algumas
3: hein?
4: Chances.
3: Mais ou menos. Não
4: mas
3: é assim,
4: chegou.
3: Dominou o jogo, não. Foi chegou. Equilibrado. Eu acompanhei esse jogo na íntegra aí. Teve gente lá em casa no apartamento que ficou mordendo a almofada lá, brava com o time, porque correu riscos e riscos aí de gol.
4: O Palmeiras chegou muito próximo à área no primeiro tempo, cruzamentos, alguns chutes, alguns lances. Dava pra abrir o placar, mas não conseguiu. Cerro Porteño no segundo tempo, né? Voltou um pouco melhor, marcando melhor. Abriu o placar, né, Vitor? Fez um gol na falha ali do Carlos Miguel mais uma vez. Ele que falhou em jogos do Brasileirão e agora aí na Libertadores. Mas teve um gol anulado antes, Vitor.
3: É, o jogo, Dani, vou falar pra você. Foi arriscado pro Palmeiras em casa ali. Logo no primeiro tempo, um jogador do Cerro saiu na cara do gol.
4: Sim.
3: Aí, cara, merecia o amarelo. Porque ele tinha tudo pra fazer o gol, simulou um pênalti. Na verdade, ele que pisou na canela ali do goleiro Carlos Miguel. No segundo tempo, quem abriu o placar ali foi o Cerro Porteño. Só que teve o seu gol anulado por impedimento. Na sequência, o Palmeiras teve um expulso. Com um a menos, o Palmeiras conseguiu fazer 1-0,
4: Murilo
3: tava levando ali a vitória, mesmo com um a menos, nos acréscimos a falha do Carlos Miguel.
4: Palmeiras que já enfrentou o Cerro na primeira fase e não conseguiu vencer, teve dificuldades aí, né, contra o time paraguaio.
3: É, tá oscilando na Libertadores aí o Palmeiras, né, esse ano.
4: Tá oscilando, e o jogo de ontem também, o outro jogaço no Mineirão às 21h30, jogo de volta Palmeiras e Cerro semana que vem, né, lá em Assunção. Cruzeiro 1, Flamengo 1. O Cruzeiro saiu vencendo ali, né, dentro de casa, precisando sair pro jogo. E no segundo tempo ali entrou o Lucas Paquetá aí, viu, Vitor? Jogador da seleção brasileira, e conseguiu empatar o jogo pro Flamengo, amenizando um pouco ali, né, a situação. E voltando aí, semana que vem no Maracanã, o Flamengo tem tudo para vencer, mas eu não põe o Flamengo muito favorito no jogo da volta também não, viu, Vitor? Porque o Cruzeiro é um time bem arrumado, pode ser que no contra-ataque ele tenha jogadores muito qualificados, e pode ser que o Cruzeiro dê muito trabalho pro Flamengo no Maracanã. O Flamengo aí tem uma ligeira vantagem, né? Ontem o Platense e o Coquimbo Unido ficaram no 1-1, e hoje tem os outros jogos aí, né, para terminar essa fase da jogos de ida da Libertadores da América, viu? Hoje tem o jogo do Mirassol, Vitor, do Maion aqui em Mirassol contra a LDU, esse jogo 19h, e o Corinthians vai até a Argentina, né, enfrentar o Rosário Central, jogo complicado, o time do Di Maria aí vem muito bem no campeonato argentino. Esse jogo é às 21h30, então dois jogos de brasileiros hoje para assistir Libertadores, Mirassol às 19h e o Corinthians às 21h30. E como na Sul-Americana ficou um jogo para outra semana, o Tolima e o Independiente Del Valle vai ser também no dia dia 18, jogo de ida, às 21h30, amanhã então mais de Sul-Americana, mais de Libertadores, e amanhã começa a rodada da Série B, e final de semana tem rodada aí da Série A também, amanhã a gente fala mais.
3: É isso aí, Ricardinho Fernandes, hoje palmeirense come frango assado. Fabiola Prata, obrigado pelo carinho. Ó, já conosco aqui ela para comandar amanhã, topzera demais da Quintaneja, Claudinha Fran, muito bom dia.
5: Bom dia, Vitor, bom dia, Dani, bom dia, ouvinte. Sabe o que você falou, Ricardinho? Lembrei do Ricardinho, nosso ouvinte. Ricardinho do Cláudia,
3: ouvindo tá com a gente Deus, lá do, tá céu, lá do lá. Céu,
5: mandando energia boa, né, Vitor? E Quintaneja hoje, ó, que coisa boa, gente, vem pra cá, vem participar.
3: É isso aí, Isabel Camargo, Zezé Mirkits, continuem conosco aqui, por favor, viu? Dani tá anotando os últimos nomes bonitinho, a BetPS aí. Muito obrigado, galera que passou pela live, pelo Zap Zap. E agora a gente vai conhecer aí o sortudo, a sortuda que vai levar mais um copo térmico, o almoço Marmitex topzera do restaurante Sabor de Casa. Bora lá, Dani! Bora lá, bora lá, bora lá! Acelerando essa quinta-feira, Claudinha Fran, quem é o sortudo ou a sortuda dessa manhã?
5: Olha, Andréia Barbosa, lá da Boa Vista. Andréia
3: Barbosa, Claudinha sabe tudo, por isso que os meninos do grupo de São Paulo dizem aí que quando ela chega o trem direita, sabe os endereços, sabe os nomes, sabe os parentescos, sabe as notícias. É, e agora ela sabe de sertanejo. Com vocês, Quintaneja, eba, bom demais. Beijo no coração de vocês. Tchau, obrigado.
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2: 8 horas e 26 minutos. Bom dia pra você. Pré-sexta, quinta-feira, quintanejo. Ô, coisa boa. E a gente aqui pra te fazer companhia até às 11 com muita música sertaneja, não é, Dani?
3: É isso aí, Claudinha. Bom dia a todos aí. Uma ótima quinta-feira. O final de semana chegando aí.
2: Chegou, chegou. Tá pintando aí. Hoje já é quinta, pré-sexta. O pessoal já fica mais animado hoje, viu, Dani? Final de semana tá aí, que delícia. 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Dani, hoje tem baú musical também, sertanejo, Dani?
3: É, hoje quinta-feira, quintaneja, baú musical sertanejo, né, Claudinha? E o pessoal já tá chegando aí, né, no 17996018304.
2: E quem faturar o bolo vai levar junto copo térmico dos 80 anos da RB e o boné lindo, né, de Rafael e Companhia, Rafael Jardinagem. Vem com a gente, vem participar, 996018304. 04 Quintaneja, Dani.
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2: Para começar, Maiara e Maraísa, felizes para sempre.

Maiara e Maraísa abrindo a nossa Quintaneja Sertanejo Bom Demais. E você aí curtindo, já sabe qual você vai pedir pra gente? Hoje só sertanejo, pode participar, 996018304. Temos aí a participação da Irani do Racinho, ou Claudinha, tô na sintonia.

0: da Irani do Racim. Ô, Claudinha, tô na sintonia. Me coloca aí nesse sorteio. Celinha do Novo Lar, como vai você, minha amiga? Rodrigo Vogel, toca Empreitada Perigosa, Tião Carreiro e Pardinho, Claudinha, Zezé Merquides, tudo bem com você, Gabi, seu Valdir, grande abraço a todos, vem chegando, vem participar da nossa Quintaneja.
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1: São 8 horas e 37 minutos. 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Maria Leite, tudo bem contigo, minha linda? Cláudia Franco, olha aí, mandando um beijo para toda a equipe da Fiorello, os amigos. Aquela equipe maravilhosa que ela adora trabalhar junto lá, né? Estou apaixonada, é isso, Dani? É, João Paulo e Daniel. Rosi, tudo bem com você aí no Santa Terezinha? Ah, Fernando Mendes, a desconhecida. Opa, hoje é quintaneja, lindona. Escolhe a sua aí, amiga. Tatiana Batista, como vai você? Rosa Maria, Zezé de Camargo, a gente manda, minha querida. Toca Mirosmar aqui na RB. Fernandinha Eletricista, tudo bem? Regina Guarilha, deixando nomes para o sorteio, inclusive a neta Luma, né? Dia 20 tá aqui. Inclusive, a gente vai sortear o bolo de aniversário da Caroline dia 28 de agosto. Tem aniversariante aí devido ao casamento? Manda o nome pra gente. Silvinha Felipe. Tá curtindo? Vai participar do sorteio. Toca na Castela, sua boca mente. A gente toca, minha querida. E agora, Dani? Tião Carreira e Pardinho pro Rodrigo Vogel. Empreitada perigosa.

quintaneja, sertanejo bom demais. Peça sua também, 8 horas e 42 minutos. Isabel Camargo, lá no Tropical. Emanuel, também o seu Manuel querido, toda a família acompanhando, ligadinha aqui na RB, Angela Puzzi lá no São Benedito, tudo vai ficar bem, Marília Mendonça, Claudinha, manda aí pra nós. Luciana do União, boa sorte no sorteio. Grande abraço a todos os nossos ouvintes, a Roseli Moraes também. P. Florido, Claudinha, manda aí na Quintaneja. Ah, Fabiola Prata também, Jorge Matheus, ela adora Jorge Matheus. A gente vai mandar mais uma para você aí em Botafogo, viu, minha querida? E vamos passar o cardápio, né? 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
0: 8h47.
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0: 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Oi, Roger Pipas, tá no Cláudia hoje trabalhando, querido. Chuva na Serra, Jorge Luiz e Fernando, a gente manda pra você aqui na Quintaneja. Tati Benfato, bom dia, minha amiga. Vardim, querido, sempre acompanhando a gente. Valdeci Luiz Canela, Tião Carreiro e Pardinho. Já tocamos, você ouviu? Ah, tem muita coisa boa. Quer escolher outra? Fique à vontade. Rosa Maria, olha a sua música na nossa Quintaneja, Zezé de Camargo. Irmão da Lua, Amigos das Estrelas.

0: São 8 horas e 57 minutos. Cláudia Franco, que música linda. 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João Paulo e Daniel, estou apaixonado. É, música linda. Tatiane Silva, ótima quinta-feira para nós, Milionários é Rico, viva a vida. A gente manda para você, minha querida. O pessoal de Botafogo aqui de Bebedouro, do Cezé. Nilva, Fernando e Sorocaba, Claudinha, manda aí para nós, coloca a gente no sorteio. Joaquim Demi Agrícola, curtindo a nossa quintaneja, sertanejo bom demais. Daniele Batista, boa sorte no sorteio, minha linda, um beijo no seu coração. Vamos faturar e a gente já volta.
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1: São 9 horas e 4.

0: 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Com certeza vai dar bom negócio, Zoraide. Tudo bem com você? Boa sorte no sorteio. Soninha Martins, minha querida, tudo bem? E agora nós vamos para o Bal Musical Sertanejo Maravilhoso. Vamos lá?
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0: Isabel Pacheco, um beijo no seu coração. Boa sorte no sorteio, lindona. Vamos conhecer as músicas de hoje do Baú Musical Sertanejo, que estão maravilhosas. Olha a primeira. Ronaldo Viola e João Carvalho, Prisioneiro.

Paredão, hein? É, Ronaldo Viola e João Carvalho, Prisioneiro, e a primeira de hoje do Baú Musical, a segunda? A segunda é maravilhosa também com eles, Felipe Falcão, que pena.

0: Tá difícil pra escolher, gente. Eu estou em dúvida aqui, eu e o Daniel, hein? Imagina você aí, mas tem que votar, tem que escolher uma. Vai nessa segunda? Felipe Falcão, que pena, ou vai na primeira? Ronaldo Viola e João Carvalho, Prisioneiro. Escolha a sua, aquela que marcou a época boa na sua vida. Vote agora pelo 99601-8304. 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
2: 9:13.
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2: Estamos no baú musical sertanejo, maravilhoso. Vamos, inclusive, tocar um pouco mais das duas. De repente, tem alguém em dúvida aí, porque tá difícil para escolher. O pessoal tá participando. Vem você também votar e escolher a sua. Olha a primeira, Ronaldo Viola e João Carvalho, Prisioneiro.

0: Que vai ganhar hoje, hein? Eu escolhi a minha aqui, o Dani também. E você, já votou, já participou? Vote, participe pelo 996018304. Dani, a gente vai começar com a Fabiana Ferreira, Dani. Claudinho, os travesseiros são ótimos, da Porto do Sono que eu ganhei aí. Que maravilha! O copo é maravilhoso também, amei. Coisa boa, hein? Eu vou na primeira, viu? Tá certo, amiga. E a Rose, vai em qual?
1: Bom dia, Dani. Tudo bem com vocês? Eu estou bem, Claudinha, graças a Deus.
0: Que bom, amiga.
1: Claudinha, as duas são lindas. Maravilhosa. Briga de cachorro grande. Mas eu vou ficar com a primeira opção. Qual das duas sua ganhadora? Feliz para vocês da rádio, para todos os ouvintes. E para nós, a Santa Terezinha. Beijo, minha linda. Até a rotativa. 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Nossa paixão é você. Tchau, tchau.
0: Tchau, tchau. As duas são maravilhosas mesmo. Silvinha, Felipe.
2: Bom dia, Claudinha. Bom dia, Dani. Quintou. Olha, Claudinha, as duas é linda, mas eu vou ficar com a primeira. Beijos, ótimo dia.
0: Muito bem, Joaquim Demetri.
3: Bom dia, Claudinha, eu fico com a segunda.
0: Eita, Felipe Falcão, que pena. Cris Laine, também vou na segunda, Claudinha. Maria Luísa do Centenário. Claudinha, momento gospel, hein? Manda uma bem linda aí. Não chores, cuida de você, não dorme. Aquela uma. Como chama aquela música linda, hein, Dani? A gente vai ver aqui, minha linda. Vai tocar pra você. Vou ficar com a segunda, viu? Beijos. Tá empatado, as duas são lindas, eu falei. Tá difícil. Luana Pereira.
4: Oi, Claudinha, bom dia, tudo bem com você?
0: Tudo.
4: Bom dia aos ouvintes, à equipe RB. Claudinha, eu estou ligadinha na rádio.
0: Que coisa boa.
4: Desde o Violada Sertaneja, acordei cedo hoje.
0: Nossa.
4: No baú musical, eu vou de opção número 1, tá? Mas aqui ganhar, eu ofereço para todos os ouvintes, para vocês aí da rádio.
0: Ronaldo Viola.
4: RB, nossa paixão é você. E até as nossas na rotativa pelo rádio. Claudinha, coloca os nossos nomes no sorteio de hoje, por favor.
0: Boa sorte.
4: Obrigada, que todos tenham um bom dia.
0: Amém, para todos nós, Dulce Helena, é você.
5: Bom dia, Claudinha, bom dia, Dani. Meu voto hoje vai da segunda.
0: Segunda.
5: Claudinha, queria dar os parabéns para a Sônia Martins, que está fazendo aniversário hoje.
0: É hoje a Soninha, né?
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0: Ela está aqui no sorteio da Caroline, da Yane Bernardes.
6: Oi, Claudinha, bom dia.
0: Bom dia.
6: Bom dia, Dani. Bom dia a todos os ouvintes da Rádio RB. Claudinha, eu gostaria de colocar o nome dos meus filhos no sorteio, Lucas, Mariana e Maria Luísa. E da minha avó, Dona Nilda.
0: Muito bem.
6: E hoje, no baú, eu fico com a primeira opção.
0: Tá certo.
6: A que vencer, eu ofereço pra vocês aí da rádio e pra todos os ouvintes. Beijos, Claudinha. 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
0: Eita, Celinha da Boa Vista.
7: Bom dia, Claudinha. Fico com a segunda opção. Beijos, segunda. 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
0: E o Adilson, vai na primeira. E a Zoraide, vai na segunda. E a Dona Maria Prata, vai na primeira, né? E a Regina Guarilha, hein? O que, que ela conta?
8: Oi, Claudinha, eu vou votar na primeira, Ronaldo primeira. Viola e João Carvalho.
0: Muito bem, minha linda.
8: Obrigada, Claudinha.
0: De nada, meu amor. Rosa Maria, manda aí teu áudio, lindona. Ou escreve aí qual você vai, tá bom? Fabiola Prata.
9: Bom dia, Claudinha. Bom dia, Dani, e a todos os ouvintes. Tudo bem com vocês?
0: Tudo jóia.
9: Aqui está tudo bem, graças a Deus. A antiguinha de hoje, Claudinha. Ronaldo Viola e João Carvalho, primeira, né? Prisioneiro.
0: Tá
9: bom? Beijos.
0: Beijos.
9: Feliz e abençoada quinta-feira a todos nós. RB, nossa paixão é você. Tchau, tchau.
0: Tchau, tchau. Ruth Silva vai de primeira também. Tati Benfato também vai de primeira. E a Vera Lúcia, Dani?
10: Bom dia, Claudinha. Tudo bem?
0: Tudo.
10: Hoje eu vou ficar com a segunda, tá?
0: Segunda.
10: Felipe Falcão. Eu ofereço para minha irmã Soninha Martins, que está fazendo aniversário hoje. Né? Desejo tudo de bom para ela.
0: Parabéns, Soninha. Um beijo, Verinha. Antônio Dias, o Tuca, vou de primeira. Adriana, do Califórnia, bom dia.
11: Oi, Claudinha. Bom dia, tudo bem? Tudo. É a Adri do Califórnia, Claudinha. Hoje eu vou ficar com a primeira opção.
0: A primeira,
11: as duas são lindas.
0: A
11: que venceu, eu mando especialmente para você, todos os ouvintes, pessoal aí da rádio.
9: em especial para minha sogra Analice, né, que hoje é aniversário dela.
0: Tá aqui no sorteio.
9: Que na verdade, hoje é aniversário de nascimento. É. Mas no registro é dia 20 de setembro. Olha só.
0: Olha
9: que
0: só.
9: Confusão, né?
0: Antigamente tinha.
9: Mas isso. Também especialmente pro meu sobrinho Enzo, Enzo Espada, que hoje também tá fazendo aniversário, 10 aninhos.
0: Oh, Enzo.
9: Coloca o nome dele no sorteio do bolo, fazendo favor.
0: Estou colocando.
9: E o nosso nome no sorteio, tá bom?
0: Tá certo.
9: Beijos, RBFM, nossa paixão em você. Ouvindo a Claudinha Frank, é a super alta astral. Uma ótima quinta-feira para você e todos os ouvintes.
0: Valeu, minha linda. Olha, o Mauro tá na audiência. Dona Neide, o Fabiano. Hoje é sertanejo, quintaneja. Renato Teixeira, Romaria, Claudinha, eu quero. Vamos de primeira, Ronaldo Viola, tá? Ah, Ângela, tá aí do Cláudia.
12: Claudinha, bom dia.
0: Bom dia.
12: Todas duas são lindas, mas eu vou ficar com a primeira.
0: A primeira.
12: Mandar para você, pro Dani, todos os seus ouvintes. Uma quinta-feira abençoada a nós todos.
0: Amém.
12: RB, nossa paixão é você e até às 11 pelo rádio.
0: Até, Irani do Racim, eu vou na primeira, Claudinha. Soninha.
13: Bom dia,
0: do
13: Claudinha
0: Santa
13: linda. Eu vou ficar com a primeira, viu?
0: Primeira
13: foi
0: também.
13: Meu nome no sorteio. Tchau, tchau.
0: Eita,
13: beijo.
0: Boa sorte, Fabiano Leme. Vou de Ronaldo Viola e João Carvalho. Vardim também vou. Zezé Merquides. Ah, eu vou de Felipe Falcão, Claudinha. Valdeci Luiz Canela também. Felipe Falcão. Nilva, Felipe Falcão. Rodrigo Vogel, Felipe Falcão. Eita, Benedita Almeida.
14: Bom dia, meus amores. Tudo bem com vocês?
0: Tudo jóia.
14: E tudo bem, graças a Deus.
0: Que bom, Benê.
14: Olha, as duas são maravilhosas, mas eu vou ficar de primeira opção.
0: A primeira.
14: Coloque eu no sorteio do copo. Beijo, beijo, até na rotativa.
0: Boa sorte. Tatiana Batista, eu vou de segunda. Daniele Batista, também vou de segunda. Neuzinha Costa, bom dia.
15: Oi, Claudinha, bom dia. Tudo bem?
0: Tudo.
15: Claudinha, eu vou ficar com a primeira.
0: A primeira.
15: Mando para vocês, para todos os ouvintes. E aqui em casa vai para o Brasil e para a Andresa. Bom?
0: Valeu, minha
15: um
0: linda.
15: Um abraço, fica todos na paz. Obrigada.
0: Amém, tchau, tchau. Joana Mendonça, bom dia. Ellen Marques, eu vou de segunda, Claudinha. Tô por aqui, tô curtindo. Roseli Gonçalves.
16: Bom dia, Claudinha. Bom dia.
17: Bom dia, Claudinha linda.
0: Bom dia.
17: Claudinha, eu vou ficar com a segunda. Viu?
0: Segunda.
17: Se ela que ganhar, eu ofereço para todos os ouvintes, para você e pro Dani. E aí você foi meu nome no sorteio,
0: claro,
17: tá bom, lindona?
0: Minha,
17: minha paixão é você. Beijo. Te amo, linda.
0: Beijos, Roseli. Obrigada pelo carinho, pela audiência. Angélica, eu vou na primeira, Claudinha. Angela Puzzi, eu também vou na primeira. Beth Pass e você.
18: Bom dia, Claudinha. Aqui é a Beth Pass. Meu voto hoje vai na primeira, Claudinha.
0: Na primeira,
18: um ótimo dia a todos.
0: Valeu, lindona. Maria Leite vai de primeira também. Dani, a Tatiane Silva também vai de primeira. Olha. A Maria Luísa do Centenário tá aí participando. Renato Reco também vai com a primeira, né? Coloca minha mulher aí no sorteio, a Vanessa, Claudinha. Coloco. Roseli Moraes, eu vou na primeira também. Claudemir Jean Paulo.
19: Bom dia, bom dia, bom dia. Passando para desejar uma abençoada quinta.
0: Amém para todos.
19: Parabéns
0: nós.
19: Pelo programa, viu?
0: Obrigada, Claudemir. Obrigada pelo carinho, pela audiência. Roger Pipa.
20: Ô, Claudinha. Felipe Falcão, Claudinha. Sintonizado aqui no Cláudio, aqui no Macalé. Manda pro Nicão, pro Vandão, pro Pereira, pro Lambão, pro Joe, pro Demar. Tá todo mundo sintonizado aí,
0: que
20: Claudinha.
0: Bom trabalho pra vocês. Ótima quinta. Lucilene Santos, eu também vou na segunda, Claudinha. Neuzinha, eu vou na primeira, lá no residencial. A Heloísa, tudo bem, Heloísa?
21: Claudinha, bom dia.
0: Bom dia.
21: Claudinha, põe meu nome no sorteio.
0: Boa
21: aí,
0: sorte.
21: Os brindes.
0: Com
21: tá
0: certeza.
21: Bom? Que Deus abençoe vocês aí. E um bom dia pra vocês aí, tá? Falou?
0: Falou. Um beijo. Ah, Isabel Pacheco.
22: Oi, Claudinha Fran. Olha eu de novo. Ó, as duas músicas são muito lindas, mas eu vou de opção número um.
0: Número um.
22: Ofereço a todos os ouvintes, o pessoal da RB e toda a minha família. Um abraço.
0: Grande abraço, querida. E os... Opa, Valdeci Luiz Canela. Ô, Claudinha. Toca uma bem antiga aí. Pedro Bento. É Chico Bento, é isso? Tá bom, a gente toca. Aí o Sou Maciel, vou na primeira, tá? Brazinha, e você?
1: Oi, Claudinha, bom dia, tudo bem com você, amiga?
0: Tudo,
1: é, tá querida. As coisas por aí.
0: Tá firme,
1: Claudinha, pode. Eu voto na primeira, tá?
0: Na primeira, você fala?
1: Manda pra minha amada Neuzinha Costa e pra minha filha Andresa, tá?
0: Tá sim.
1: Um beijão, tudo de bom pra você.
0: Valeu, Brazinha, Jefim, Jefferson Cardoso, eu vou na segunda, Claudinha, Soninha Martins, aniversário.
2: Bom dia, Claudinha, também vou na primeira, é a Sônia.
0: Parabéns.
2: E todas as músicas sertanejas eu desejo pra mim, porque é meu aniversário.
0: Claro, hoje. Você merece. O dia todo seu, Celinha Alvim.
3: Claudinha, bom dia. Claudinha, põe meu nome no sorteio.
0: Claro que eu coloco, minha linda. E olha, deu a primeira. A briga foi boa, mas deu a primeira. O Dani também foi na primeira, né, Dani? Eu fui na segunda. Mas deu Ronaldo, Viola e João Carvalho. Prisioneiro.

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2: 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São 9 horas e 36 minutos. 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

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Marira Itz, bom dia com alegria, minha querida. Rosimeire Andrade, boa sorte no sorteio aí, o pessoal participando, né? Antônia do Cláudia tá curtindo também. A Tatá, querida, quer participar. As filhas Yasmin e Sara. O Gatão, quanto tempo, Gatão. Como vai você, tudo bem? Ah, tá aí com os amigos, o Renan e o Edmar trabalhando, inclusive hoje, aniversário do Renan. Já colocamos o Renan aqui no sorteio da Carolyn também. Quem sabe ele tá com sorte e vai ganhar o bolo esse mês, hein? Grande abraço para vocês e bom trabalho, viu? Vamos atender agora a Silvinha Felipe lá no Hércules Hortal. Zé Felipe, Ana Castela, sua boca-mente.

muita lembrança com essa música. Liu e Léo, o IP e o Prisioneiro. Quem pediu? Roseli Moraes, lá do Tropical. 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Fernandinha Lupe, boa sorte no sorteio, minha linda. Dona Magda, grande abraço. Aparecido Antônio Alves está com a gente também. A Fatiminha Alves, todo mundo está participando aqui. A Cauane, Roger Pipas, ê, Claudinha, toca nossa música aí. Eu vou tocar, meu lindo, calma. Tem muitos pedidos, você já é a próxima aí. Rafaela Martinelli, um bom dia a todos, Claudinha. Estela Duarte, tá certo, Estela. Olha só, gente, ela perdeu um celular Samsung entre Santa Hélia e Pedro Maia. Se alguém achou, entre em contato pelo 99791-6077. Ei, por favor. Ou aqui na rádio, se trouxerem aqui, eu já aviso vocês. Tela é meio difícil, né? Mas a gente vai tentar. Quem sabe alguém encontrou uma pessoa boa, guardou e vai devolver para você. É um celular Samsung, ali entre o Santa Hélia e o Pedro Maia, da Estela Duarte. Devolve para ela, por favor.

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0: 9h48.
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6: Sou André Cucciaro, treinador físico, e trago uma dica de saúde para você. Dores nas costas, o que fazer? Segundo a Organização Mundial da Saúde, esse mal atinge 80% da população mundial. Provavelmente você já teve ou conhece alguém que sofre com dores nas costas. Muitas vezes, pequenas providências podem resolver esse problema que incomoda pessoas por anos. Fique atento a posições do seu dia a dia, como sentar, dormir. Muitas vezes, pequenas correções podem te ajudar. Outras vezes, simples alongamentos, principalmente na região posterior da coxa, são suficientes para reduzir e até mesmo sumir com as dores. É importante salientar que nem todas as dores das costas têm causa simples, então é sempre importante passar por avaliação de um especialista. Essa foi a dica de hoje e a qualquer momento eu trago uma nova dica de saúde para você.
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0: Faltando 10 minutinhos para as 10 da manhã, o gatão tá lá, né, saboreando um bolo delicioso na obra com o Renan, que é o aniversariante, o Edmar. É isso aí, não é? A vida não é só trabalhar, não. Tem que parar e comer um bolinho, né? Ai, que delícia. Felicidades aí, viu? Jennifer, tudo bem? Manda abraço para a Cauânia, Giovana, Rafaela, transportadora Risso. Jennifer Francine, a Thaís também, a Sarinha, de 4 anos, pediu Ana Castela, a gente já tocou hoje. Sarinha tá curtindo aí, que linda. A Yasmin também, né? A Thaís, a Tatá. E agora a gente vai atender a Ângela Pulse, lá no São Benedito, com Marília Mendonça. Tudo vai ficar bem.

0: Roger Peoples, que coisa linda, uma poesia, essa música Chuva na Serra, Jorge Luiz e Fernando. A Ivone Campos também está curtindo a programação, a nossa Quintaneja. A Andréia Barbosa, também Evandro Fangion. Ah, a gente só ouve a RB aqui, só dá vocês na minha casa, minha paixão são vocês. É coisa boa, hein, Andréia? Um beijo, lindona, obrigada pelo carinho. 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

0: 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Vamos para o Momento Gospel de hoje. O pedido é da Maria Luísa, lá do Centenário. Um beijo no coração de todos os ouvintes evangélicos, né? Esse momento tão especial de bênçãos, de oração, hoje com Amanda Vanessa. Tá chorando por quê? É o Momento Gospel de hoje.
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1: Tudo passa, tudo se acalma, tudo se ajeita, paciência, um dia de cada vez, 10 e 10. 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E agora nós vamos sortear o bolo simples, gostoso do Mr. Massas. 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Quem levar esse bolo hoje, já vai levar junto um boné maravilhoso, né? Do Rafael e companhia, Rafael Jardinagem. Também aquele copo lindo dos 80 anos da RB, o copo térmico, que tá um sucesso, todo mundo quer ganhar. É, Dani, mexe bem, pegou, quem? Silvia Felipe Hércules Hortal. Ô, Silvinha, tá com sorte hoje, hein? Passa aqui na RB, vai pegar teu copo, teu boné. O vale aqui, o vale brinde para ir buscar teu bolo gostoso no Mr. Massas, ok, minha linda? Esperando por você.
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1: 10h15.
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1: Vamos atender a Tatiane agora, né? A filha da Ana Neves. Eita! Tatiane Silva trabalha lá no Cezé. Hoje ela vai de milionária e José Rico. Viva a vida!

0: Gisele Celestino com a gente. Parabéns pra tia Xuxa aí, que trabalha no convívio, Claudinha. Ela fez aniversário dia 8. Ó, que linda! Fez dia 8 de agosto, eu vi, minha linda. É, convívio postou também. Um beijo no coração. Felicidades a ela, você que faz aniversário hoje. Falando nisso, tem aniversariante aí devido ao casamento no mês de agosto? Manda o nome pra gente, aquela pessoa que você conhece da família, algum amigo especial. É, porque a gente vai sortear dia 28 de agosto um bolo de aniversário da Carolyn. Falando em Carolyn, ali pertinho da Carolyn, né? 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
0: Dalila Gomes, como vai você? O sorteio hoje já foi, minha linda, mas amanhã tem mais. Vai participando. Amanhã tem no Bom Dia, tem na Rotativa, viu? Jefferson, manda parabéns pro meu pai, Claudinho Maurício Cardoso da Costa. Fez aniversário, já vou colocar ele no sorteio da Carolyn. Felicidades a ele, foi dia 16. Vai ser, né, Dani? Ah, Thaís, como vai, lindona? Eu fiz aniversário dia 2 de agosto. Claudinha, Tatá, vou colocar você também. Daiana, tudo bem? Ai, coloca meus pais aí no sorteio, Fátima e Valdemar. Amanhã eles completam Budas de Ouro, 50 anos de casados. Que lindos, Daiana! Vou colocar aqui, felicidades, Deus abençoe cada dia mais. O Mauro tá aí acompanhando a dona Neide Machado, Fabiano, né? Hoje o Mauro quer ouvir Romaria com Renato Teixeira. E daqui a pouquinho, às 11, Rotativa com muitas notícias, viu, gente? Vamos estar esperando por vocês pelo rádio e na live. Vão curtindo a nossa Quintaneja. Música.

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4: 10:33.
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1: Pontualmente 11 horas. Bom dia, Bebedouro. Bom dia, ouvintes da região, da zona rural. Estamos na quinta-feira já, pré-sexta. É 13 de agosto de 2026 e já está no ar a edição de número 21.004 da Rotativa RP. Hoje é dia do médico, psiquiatra e dia do economista. Na mesa de som, Daniel Souza, central técnica Natan Molina. Apresentação, Claudinha Fran.
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1: Conselheiros de saúde de Bebedouro participam de formação para fortalecimento do controle social no SUS. E a enfermeira Lucinéia Fácio Nobre Braga, que esteve presente, coordenadora da atenção primária, fala mais sobre o assunto. Dias 24 e 25 de agosto tem ônibus itinerante do movimento Circuito Sertanejo aqui em Bebedouro para atendimento às mulheres. E o Everton Zen, diretor da Saúde Municipal, dá mais detalhes para a gente. Agro gera 97,5% dos empregos gerados em Bebedouro em junho. Prefeitura Municipal amplia investimentos em infraestrutura viária. Mário Gomes de Oliveira Júnior, o Mário Penaverde, presidente da SIAB, vai estar com a gente hoje na Rotativa ao vivo, falando aí do comércio da nossa cidade. Vamos conferir também na edição de hoje da Rotativa RB o boletim policial, as notícias do Brasil e do mundo com Alexandre Ricarte, o Time News, as informações do esporte com o apresentador De Luca e os destaques do dia comentados nos 5 minutos com Alexandre Garcia. Já está no ar Rotativa RB desta quinta-feira, 13 de agosto. Um bom dia a todos.
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0: São 11 horas e 8 minutos, Rotativa RB, agradecendo os nossos ouvintes queridos pelo rádio, na live da Rotativa. Maria Leite está na live para acompanhar as notícias aí, a Fabiola Prata, a Rose Pereira, a Zé Elisabel, né? A Glaucia Alves Teixeira, a Neuza Borbulho também. Um beijo no coração de cada ouvinte. A Mega Sena pode pagar 3,5 milhões. Hoje, quinta-feira, o concurso 3.043 da Mega Sena pode pagar esse prêmio de 3,5 milhões para os acertadores das 6 dezenas. O sorteio ocorre hoje, às 21h, em São Paulo. E a aposta mínima para a Mega custa R$ 6,00. Pode ser realizada também pela internet até às 20 horas. Boa sorte a você que vai apostar na Mega. E olha, os artistas de Bebedouro, né? Atenção, é hoje, dia 13, às 19h30, no teatro. Aquela audiência pública importante sobre a política nacional Aldir Blanc, ciclo 2. Então, você que é artista aí, participe, é importante você estar presente, né? Vai tratar aí da implementação da política nacional Aldir Blanc em fomento à cultura. O encontro tem como objetivo promover a participação da comunidade na construção das políticas culturais do município, possibilitando diálogo, a apresentação de sugestões e a contribuição dos agentes culturais e da população. A audiência pública é um importante espaço de participação social e busca fortalecer as ações voltadas ao desenvolvimento da cultura de Bebedouro. É hoje, a sua participação é importante. Você que é artista aí, né, faz parte aí da classe artística da nossa cidade, dia 13 de agosto, às 19h30, hoje no Teatro Municipal. E conselheiros de saúde de Bebedouro participaram de formação para o fortalecimento do controle social no SUS. Nós fomos até a Lucinéia Fácio Nobre Braga, ela é enfermeira, ela é coordenadora da atenção primária. Ela esteve presente e ela conta mais pra gente. Vamos ouvi-la.
2: Bom dia, Claudinha. Bom dia, ouvintes. Eu sou Lucinéia, eu sou enfermeira e atuo na coordenação da atenção primária da equipe 2, do setor 2, do município de Bebedouro. E também faço parte do Conselho Municipal de Saúde. E a semana passada, eu e mais 4 conselheiros estivemos participando de uma formação para o controle social no SUS, né? Estivemos participando lá na cidade de Barretos. Essa formação era para todo o estado de São Paulo e o projeto chama Participa Mais. Ele é um projeto promovido pelo Conselho Nacional de Saúde, em parceria com o Centro de Educação e Assessoramento Popular, que é conhecido como CEAP, e também com o apoio técnico da Organização Pan-Americana de Saúde, da OPAS. Esse projeto, na realidade, ele visa qualificar a atuação de conselheiros e conselheiras de saúde, né, de lideranças, de movimentos sociais, de usuários, quanto conselheiros. E para preparar melhor esse conselheiro para exercer o papel, né, dele de controle social no SUS. Então, o treinamento, ele trouxe questões relacionadas ao SUS, né, princípios e diretrizes do SUS, então, para conhecer melhor a respeito da história das políticas públicas de saúde, compreender o papel do conselheiro, né, qual que é a representação dele, a participação dele no conselho, e com isso fortalecer o controle social. Então, foi um treinamento muito importante, que nós gostamos muito, e a gente vai trazer aí parte desse treinamento para ser exposto para os nossos conselheiros municipais de saúde e também estarmos trabalhando aqui no nosso conselho, repassar, né, o que nós aprendemos lá para os nossos conselheiros. Então foram oficinas bem dinâmicas e que a gente pôde aprender bastante e também levar aí o nosso conhecimento e a prática do nosso Conselho Municipal de Saúde, que tem como presidente a Soraya Coelho. Então, o nosso Conselho Municipal de Saúde foi muito elogiado, a forma como ele atua aqui no município. E é isso. Então, a proposta é capacitar, né, para que cada conselheiro consiga analisar criticamente as políticas de saúde do município, né, exercer efetivamente controle social no nosso município. Então é isso, um abraço a todos, um bom dia.
0: Obrigada, Lucinéia, pela sua participação aqui na Rotativa, 11 horas e 13 minutos. Marli Gandra está aí, Neuza Borbulho está com a gente também, pelo rádio muitos ouvintes, Bebedouro, região, zona rural, e quem chega por aqui? 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
0: Cris Laine Felipe está com a gente também acompanhando. A Silvinha Felipe, querida pelo rádio, Jefim. A Neuza, grande abraço a todos. Vamos para o Time News, primeira edição. As notícias do Brasil e do mundo com Alexandre Ricardo.
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4: Olá, tudo bem? Eu sou Alexandre Ricardo. Está começando a partir de agora mais uma edição do Time News. Vamos às informações. Governo Trump pede regras mais rígidas para o voto pelo correio. STJ define que testemunho indireto isolado não basta para levar réu ao tribunal do júri. Mercosul oferece apoio à Colômbia após terremoto de magnitude 7.4. Banco Central projeta PIX offline, recolhimento de tributos em tempo real e uso de IA antifraude. Está começando o Time News.
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4: O governo de Donald Trump pediu à Suprema Corte dos Estados Unidos para aplicar regras mais duras ao voto pelo correio nas eleições de novembro. O pedido tenta derrubar a decisão de uma juíza que bloqueou as restrições no país após ação de grupos de direitos dos eleitores. Trump assinou a medida após anos criticando a votação postal, enquanto o governo alega que os processos na justiça são prematuros. A terceira sessão do Superior Tribunal de Justiça fixou que o testemunho indireto, o chamado relato de ouvir dizer, é uma prova lícita e admissível, mas insuficiente, por si só, para fundamentar a pronúncia de um acusado ao tribunal do júri. A exceção se aplica ao testemunho indireto qualificado, que poderá ter maior peso probatório em casos excepcionais e comprovados de intimidação de testemunhas, silenciamento de vítimas ou atuação de facções e do crime organizado. Nessas hipóteses, o relato deverá passar por controle judicial rigoroso, garantindo-se o contraditório e a ampla defesa. O Mercosul divulgou nota oficial prestando solidariedade e colocando os países do bloco à disposição do governo e do povo colombiano após o forte terremoto que atingiu o oeste do país. O documento, assinado por Estados-membros e associados, oferece colaboração nas frentes de resgate, assistência humanitária e reconstrução da infraestrutura. A manifestação ocorre em meio à continuidade das buscas por vítimas nos escombros e ao avanço do balanço de mortos, que já supera 250 pessoas. O Banco Central divulgou planos para o futuro PIX, incluindo pagamentos por aproximação sem internet que gravam o valor e sincronizam ao reconectar. O sistema também recolherá impostos automaticamente no momento da compra e usará inteligência artificial contra fraudes. Além disso, o Banco Central negociará parcerias para conectar o PIX a outros países, deixando as transferências internacionais mais baratas.
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0: 11 horas e 22 minutos, breve intervalo, a gente já volta na rotativa. Batendo um papo com o Mário Gomes de Oliveira Júnior, né? O Mário Penaverde, que é o presidente da SEAB. Ele já está por aqui no próximo bloco, ele fala com a gente, então, daqui a pouquinho.
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1: São 11 horas e 30 minutos. Lia Silva Martins está na live com a gente. João Carlos Fonseca, Sander Asensio. Vamos falar agora, né? Com o presidente da CIAB, aí o Mário Gomes de Oliveira Júnior, Mário Pena Verde. Vai bater um papo com a gente. A Elizabeth está aí, a Elza Florindo, a Soninha Martins, a Neuza do Residencial, Silvia Felipe. Oi, Mário, como vai você? Tudo bem?
2: Olá, Cláudia. Bom dia a todos. Bom dia, Dani. Bom dia aos teleouvintes da Rádio BBD. Mais uma vez é um prazer estar aqui com vocês, batendo esse papo, trazendo algumas informações, algumas, não só informações, mas também na data de hoje é muito importante que a gente tenha, até por carinho, por obrigação, o agradecimento. E nós queremos justamente fazer esse agradecimento aos nossos parceiros, aos nossos comerciantes, aos nossos comerciários, aos nossos consumidores, que prestigiaram de maneira bastante diferente, de bastante envolvente, o último Dia dos Pais. Então nós tivemos um dia C ali bastante produtivo, bastante proativo também, bastante gente interagindo conosco, novos parceiros chegando, o pessoal da mobilidade urbana, aí o pessoal dos aplicativos de,

0: novos parceiros chegando, o pessoal da mobilidade urbana, aí o pessoal dos aplicativos de Uber, vamos chamar assim, que a gente sabe que o Uber é um concorrente, mas tem outras, é um dos concorrentes, né? Mas temos aqui dois novos aplicativos chegando aí que estão prestando um bom serviço para a nossa cidade, para a nossa população, e eles estiveram lá também fazendo toda essa interação conosco.
1: Inclusive teve música também, os artistas aí, alguns de Bebedouro já, né, aparecendo ali.
0: Essa aí foi uma ideia que aconteceu ali momentaneamente, aí, pegando até aquele gancho da IPTV com o pessoal do torneio de Barretos agora, do rodeio, né? Que está dando oportunidade para novos talentos, para os artistas de rua. Quer dizer, eu não trato nem de oportunidade. Eu trato aqui, como já falávamos anteriormente, eu trato de visibilidade. E foi isso que nós fizemos ao colocar ali. A gente também quer agradecer o Diogo Estrada e o Nego Pina, mais uma vez, por ter dividido esse talento que para muita gente estava escondido, mas que ali nós deixamos com liberdade, eles atuaram com liberdade. Então, nosso agradecimento aos dois. O Diogo Estrada é ex-funcionário municipal da nossa GCM, da nossa querida GCM. E eu gostaria, então, de fazer esse agradecimento também aos dois artistas, né? Podemos dizer que são artistas feitos, artistas prontos.
1: Sim.
0: Que estão ali fazendo todo esse trabalho para a gente ali também. E de forma interativa, de forma o quê? A valorizar o nosso comércio, valorizar o público que está ali presente naquele momento. E também isso nos deixou bastante, bastante satisfeitos. E eu acredito que é um dos caminhos que a gente também pode percorrer e que dará certo também no futuro.
1: É um horário estendido ali, por ser Dia dos Pais, ficou até as 5 da tarde o comércio. Vocês ficaram, acho que até uma hora, foi isso, Mário?
0: Nós ficamos até uma hora com a nossa estrutura armada ali, mas o resultado foi bastante satisfatório. Tivemos o retorno ontem, o pessoal já na segunda-feira, alguns gerentes, alguns proprietários de loja entrando em contato com a associação comercial, passando um feedback daquilo que foi produtivo, que foi bastante... bastante significativo a evolução das vendas naquele dia, naquela data específica. Nosso agradecimento também ao Departamento de Comércio, Indústria e Turismo da nossa Prefeitura, o Marcos Lúcio. Enfim, foi uma data bastante... uma data para se fechar um calendário de vendas, né? Porque agora a data máxima de venda é o Natal e o Dia dos Pais ele encerra ali, praticamente ele encerra como um apelo. Primeiro apelo Natal, segundo Dia das Mães, namorado, pai e crianças, e aí já vem o Natal de novo.
1: Falando em crianças, a gente sabe que em setembro vocês vão ter novamente, outubro também, né, Mário?
0: Sim, setembro existe já a possibilidade, vamos deixar assim claro, bastante, vamos conversar com os artesãos, que são outro time de parceiros também que estão ali com a gente, o que eles acham dessa ideia, se ainda é prematuro ou se já nós podemos dar um passo avante e levar o nosso comércio, a nossa caravana, vamos chamar assim agora, a nossa caravana para outros... para outras imediações da nossa cidade, para outros bairros. Sabemos também que temos um problema de logística. No setor norte nós estamos um pouquinho confuso, está meio complicado aqui ainda nesse setor, mas o leste está livre. Então nós vamos sentar isso durante essa próxima semana para que a gente faça uma avaliação de tudo aquilo que nós conquistamos até aqui e também para saber se nós estamos prontos e preparados e estruturados para dar esse passo em direção aos bairros da nossa cidade.
1: O importante é saber que o pessoal aderiu, que a ideia é ótima e que está dando certo, né, Mário?
0: O pessoal parece que caiu no gosto popular, como diz o pessoal tem falado por aí, parece que realmente as pessoas esperam, os artesãos querem ficar por ali agora, quer dizer, eles já encontraram uma forma de conviver, e os comerciantes também, de recepcioná-los, de integrá-los em todo o nosso movimento de venda local.
1: Nenhum atrapalha o outro.
0: Exatamente.
1: Dá tudo certo.
0: Essa era a nossa grande preocupação e nós conseguimos mais uma vez também. Assim como também a nossa preocupação no passado era, poxa, vai juntar empresário com trabalhador. Sindicato do Comércio com comerciários.
1: E deu certo.
0: Ainda ontem, num projeto do Sebrae, eu estive presente ontem no Senac, e nesse projeto do Sebrae, o próprio palestrante, o Marcelo Santos, a quem eu gostaria de agradecer a visita e a palestra que ele concedeu a nós, através do Sebrae, dos nossos

0: um dos nossos parceiros, lá no auditório do Senac, a Thalita, o Marco Teodolino, e o Manuel falou assim: rapaz, o Ricardo Lainert estava presente também conosco, Manuel Vasco, e o palestrante falou: rapaz, isso é inédito, eu nunca vi a classe dos trabalhadores junto numa palestra do Sebrae para empreendedores, para empresários, isso é inédito.
1: Que bom.
0: Então, eu, mais uma vez, eu gostaria de agradecer, então, esses dois grandes parceiros, o Ricardo e o Manuel Vasco, desde o ano passado, de uma maneira, assim, bastante simples, a gente se reuniu, nós pudemos trocar ideias com relação à negociação salarial, à pauta salarial da categoria, e a partir dali, então, a gente virou aí uma espécie de confidente de cada um, dos problemas da categoria, dos problemas também da outra categoria, daquela que trabalha, daquela que emprega, que gera o emprego e a renda, e a gente está conseguindo caminhar e avançar. Parece que já estamos aí numa tratativa legal já para a próxima coisa, quer dizer, aquelas coisas do passado, de 4 anos aí, sem aumento salarial, aquilo já é uma página virada, eu acredito, na história do comércio e também da categoria dos comerciários em Bebedouro.
1: Muito bem, então, depois de resolvido aí o local, em setembro, dia C, vocês comunicam, a gente fala aqui, reforça, convida o pessoal para participar?
0: Sem dúvida nenhuma, Claudinha.
1: Porque aí tem também aquela
0: questão. A gente vai aproveitar, já que você está abrindo as portas, né? A gente aproveita, sim, para a gente poder levar essa mensagem aí poderosa para os nossos consumidores, para os nossos apoiadores também. Vitor está aqui agradecendo também, muito obrigado.
1: Inclusive, Mário, aí tem a oportunidade também do canil participar com os bichinhos, o pessoal adotar, né? Que às vezes fica difícil lá na FECIB Nova, né? E eles trazem os bichinhos.
0: Eles trazem toda, né, aquela estrutura para, vamos dizer assim, para baixo aqui, até o centro. E, enfim, passa-se umas horas agradáveis, passa-se uma manhã gostosa ali no comércio, é um ponto de encontro da diretoria. Tivemos, inclusive, a participação de ex-presidentes, doutor Celso Oliveira esteve lá conosco também nessa jornada. Enfim, o Giovanni sempre está por ali, o Tanaka, que é vice-presidente, o João. Enfim, o pessoal está aderindo, está apoiando bastante. Essa estrutura da nossa diretoria está dando bastante respaldo. Eu agradeço a cada um também dos nossos diretores que se fazem presente em cada jornada.
1: Inclusive o pessoal da saúde também se disponibiliza, vai
0: atualizando as carteiras de vacinação, fazendo, né, as campanhas vacinais, muito importante, quer dizer, a gripe, sarampo, agora sarampo retornando na grade de vacinação, não aqui em Bebedouro, mas Guarulhos, São Paulo, Grande São Paulo.
1: Está tendo casos, né?
0: Existem casos, e aí a gente já vê o posicionamento da Secretaria Estadual de Saúde no sentido de estar já agindo preventivamente para tentar novamente erradicar essas doenças.
1: Esse evento não é só para você comprar em Bebedouro, você fica bem informado.
0: É para você participar da sua cidade, é para você participar dos movimentos que acontecem na sua cidade.
1: É interessante.
0: Isso é cidadania acima de tudo.
1: Sucesso para vocês, viu?
0: Muito obrigado, Cláudia. Agradeço mais uma vez a oportunidade, a direção da Rádio Bebedouro, a você, Dani, Vitor. Mais uma vez, foi um prazer enorme estar com vocês.
1: Obrigada, Mário. 11 horas e 40 minutos, Claudemir Roberto Jean Paulo está com a gente, a Rê Santos querida, Tatiana Batista, Maristela Duarte, o Fernandinho Eletricista acompanhando pelo rádio também. Vamos para um breve intervalo e a gente já volta com mais notícias.
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1: 11 horas e 45 minutos, dias 24 e 25 deste mês de agosto, vai ter um ônibus itinerante do movimento Circuito Sertanejo aqui em Bebedouro, para atendimento às mulheres. E o Everton Zen, diretor da Saúde Municipal, está aí para explicar melhor para a gente como vai funcionar tudo isso. É com você, Everton.
13: Oi, Claudinha, bom dia a todos da Rotativa FM. Nos dias 24 e 25 de agosto, nós vamos ter o prazer, né, de receber o ônibus Circuito Sertanejo. É um ônibus itinerante, é um ônibus do governo do estado de São Paulo, é um ônibus voltado à saúde da mulher. Ele é um ônibus que faz um movimento simplesmente voltado a mulheres em situações de violência. Então ele é um ônibus equipado com consultórios, é um ônibus que vem acompanhado com uma equipe multiprofissional, né, uma equipe multidisciplinar, com psicóloga, com serviço social. Esse ônibus também, nós vamos ter uma parceria com a Unifafib, onde vai ter orientações jurídicas, vai ter estética, a vigilância epidemiológica estará presente com as vacinações, orientações, o CRAM, a Casa da Mulher. Então, assim, é um movimento muito grande, é um movimento especial, é um movimento em acolhimento às nossas mulheres que precisam daquela orientação, né? Aquelas mulheres que tiveram qualquer situação de violência dentro de casa e aí por diante, tá? Qualquer tipo de violência voltado às nossas mulheres, o ônibus ele vai estar lá totalmente equipado, humanizado, para que a gente possa orientar todas as nossas mulheres do município de Bebedouro. Reforçando, o ônibus estará em frente à Prefeitura Municipal de Bebedouro, tá? Nós vamos colocar o ônibus, um ônibus muito bonito, tendas e todo esse aporte às nossas mulheres. Então, dia 24 e 25, das 9 às 17, estaremos lá com esse ônibus, Circuito Sertanejo, em acolhimento às nossas mulheres. Claudinha.
1: Obrigada, Everton. Que maravilha esse ônibus, hein? Então, não é a semana que vem, é na outra, segunda e terça, 24 e 25, esse ônibus vai estar em frente à Prefeitura Municipal, a partir das 9 da manhã até as 5 da tarde, nos dois dias, com uma equipe lá, orientando, apoiando muito as mulheres. É só vocês chegarem, mulheres, para participar e ter esse atendimento e essa orientação. Vamos com as notícias da polícia agora. Antônia Cleusa Devates com a gente, o Claudemir Roberto também. Temos aqui a equipe Romu, né? Durante o patrulhamento ostensivo aí, logrou êxito em surpreender um indivíduo por tráfico de entorpecentes, sendo flagrado em plena atividade realizando a separação e embalagem de entorpecentes destinados à comercialização. Ação rápida ali, o tirocínio operacional da equipe possibilitaram a localização e apreensão das drogas e demais materiais relacionados à atividade ilícita. Foram apreendidos 340 pedras de crack, 303 gramas de crack a granel, 77 pinos contendo cocaína, 307 gramas de cocaína a granel, uma balança de precisão, 200 pinos vazios e papel alumínio e papel filme para embalar entorpecentes. Então, o indivíduo foi conduzido à autoridade policial, juntamente com todo o material apreendido para as providências cabíveis. Polícia Civil cumpre mandado após identificar descumprimento de regime. A Polícia Civil do Estado de São Paulo, por meio da Delegacia de Polícia de Monte Azul Paulista, deu cumprimento aí na presente data, mandado de prisão expedido em desfavor de indivíduo que cumpria a pena em regime aberto. Então, a atuação teve início após um munícipe procurar a Polícia Civil informar que o condenado estaria descumprindo as condições impostas para permanência no regime aberto, especialmente o recolhimento domiciliar no período noturno, sendo visto frequentando festas e outros eventos em horários nos quais deveria permanecer em sua residência. E a partir da informação, o delegado de polícia de Monte Azul, né, o Dr. Flávio Vilela Tavares, ele realizou diligências para verificar a denúncia, conseguindo localizar, inclusive, registro fotográfico do indivíduo participando de uma festividade durante o período em que deveria estar recolhido. Diante dos elementos obtidos, o delegado, né, o Dr. Flávio, ele comunicou formalmente os fatos ao Poder Judiciário, encaminhando os elementos colhidos durante as diligências. Após análise da situação, foi determinada a regressão do regime prisional e expedido o respectivo mandado de prisão. E na presente data, o indivíduo compareceu espontaneamente à Delegacia de Polícia de Monte Azul Paulista, ocasião em que a Polícia Civil deu cumprimento ao mandado de prisão, permanecendo preso à disposição da Justiça. Temos a notícia da Polícia Civil de Monte Azul também cumprindo mandados de busca em Rio Preto, em investigação por estelionato, né? Logo no início da manhã de ontem, quarta-feira, dia 12, Polícia Civil do Estado de São Paulo, através da Delegacia de Polícia de Monte Azul Paulista, realizou o cumprimento de mandados de busca e apreensão em dois endereços situados no município de São José do Rio Preto, no âmbito de investigação que apura a prática de crimes de estelionato. As diligências mostraram-se profícuas para o avanço das investigações, dado que foram localizados e apreendidos nos imóveis, alvos das buscas, diversos documentos aí de identificação em nome de terceiros, possivelmente utilizados para abertura fraudulenta de contas bancárias e práticas subsequentes de fraudes. A operação contou com o apoio operacional do GOI, da DEIC de Ribeirão Preto, né? As investigações prosseguem para o completo esclarecimento da dinâmica criminosa, identificação de eventuais outros envolvidos e apuração da extensão das fraudes investigadas. Celinha Toledo está com a gente na live também, Irani Batista, querida. Vamos agora para as últimas do esporte com o apresentador De Luca. Vamos lá.
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14: E aí, gente boa? Tudo certinho? Tudo bem? Bora começar no seu rádio mais uma edição das últimas do esporte. Comigo, De Luca, todas as informações de tudo que rola no mundo da bola. Já dá aquele grau, aumenta o som e tamo junto aqui na melhor.
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14: Vamos falar do Palmeiras, que empatou em 1-1 com o Cerro Porteño ontem no Nubank Park pela ida das oitavas de final da Libertadores. O Verdão jogou boa parte do segundo tempo com um a menos, depois da expulsão de Andrés Pereira. Flaco Lopes abriu o placar aos 37 e o time de Abel Ferreira estava perto da vitória. Só que nos acréscimos, o goleiro Carlos Miguel saiu mal num cruzamento rasteiro e fez gol contra, desperdiçando o resultado. Com o empate, o Palmeiras chegou a 3 jogos sem vencer, o maior jejum do ano. E a volta acontece agora, na próxima quarta, dia 19, 19h, em Assunção.
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14: Cruzeiro e Flamengo empataram em 1-1 no Mineirão ontem pela ida das oitavas de final da Libertadores. Kenny Arroio abriu o placar com um golaço de canhota pela esquerda, colocando no ângulo de Rossi. Lucas Paquetá empatou logo no primeiro toque na bola, após ser lançado pelo técnico Leonardo Jardim. O Cruzeiro agora precisa vencer fora de casa para se classificar. O jogo de volta é na quarta, dia 19, 19h no Maracanã.
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14: O Galo foi até Bragança Paulista e venceu o Red Bull Bragantino por 1-0 ontem no jogo de ida das oitavas de final da Sul-Americana. O gol foi de Coelho no segundo tempo no estádio Cícero de Souza Marques. O Bragantino teve mais do dobro de chutes, 21 contra 10, só que pecou na eficiência. O goleiro Everson foi o destaque do Atlético com 7 defesas. Já Cleiton, goleiro do Braga, falhou pelo segundo jogo seguido. O Atlético chega a 8 jogos sem perder. Na volta, semana que vem, o Bragantino precisa ganhar em BH para se classificar. Tô de volta daqui a pouquinho com mais informações.
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1: Falando um pouco mais de esportes, amanhã, sexta-feira, tem um jogo decisivo aqui em Bebedouro, Futsal Copa Record, Bebedouro e Sertãozinho, às 20h, amanhã no ginásio da FECIB Velha. Todo mundo tá convidado, hein, gente? Para ir para lá, torcer, prestigiar. E já vamos lembrando vocês também que vai ter a Hamburgada do Lobo mês que vem, em setembro, dia 10. Vai ser às 19h aí a retirada, ou mesmo, né, você pode consumir ali no local, tá? R$30 a Hamburgada do Lobo, que já está sendo vendida aí, tá? É só procurar e adquirir. Vamos para um breve intervalo. Elisângela Silva, Renato Reco, grande abraço também pelo rádio. Muitos ouvintes em Bebedouro, região, zona rural. A gente já volta com mais informações.
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1: Pontualmente 12 horas, ótima tarde a todos de quinta-feira, mais um final de semana pintando por aí, já hoje para sexta, hein, gente? E a Gazeta de Bebedouro, na última edição, trouxe essa notícia: a Agro gera 97,5% dos

0: criar 1.345 empregos, consolidando-se mais uma vez como o principal motor do mercado de trabalho formal aqui de Bebedouro. E a reportagem da Gazeta mostra ainda o desempenho de cada setor da economia, compara os números de junho com os de maio e revela que, apesar do saldo positivo, o Bebedouro registrou desaceleração nas contratações e redução no ritmo de geração de empregos. Na comparação com junho de 2025, o mercado de trabalho de Bebedouro ganhou força. O saldo de empregos cresceu 52,4%, passando de 905 para 1.379 vagas, impulsionando principalmente pelo desempenho da agropecuária e pela recuperação do comércio, que voltou a fechar o mês com um saldo positivo. É, vamos ter fé, acreditar que cada vez vai melhorar mais, não é mesmo, gente? E a Gazeta também falou aí da Prefeitura que amplia investimentos em infraestrutura viária. Então, a Prefeitura de Bebedouro prepara novo pacote de obras para melhorar a infraestrutura viária da cidade. Entre as ações previstas estão o recapeamento dos distritos de Botafogo e Turvínia, com investimento de aproximadamente 1,6 milhão de reais, e um novo programa de recap aí de 4 milhões de reais, financiado pelo Finisa, né, em diferentes regiões da cidade. A expectativa é que as principais intervenções sejam iniciadas no segundo semestre agora e concluídas até o final deste ano de 2026. Outra obra com destaque é a duplicação, né, da Lourenço Santin, que já alcançou 80% de execução e deverá ser entregue até o final de outubro. Na sequência, será iniciada a implantação da BBD 147, aí, futura Avenida Hélio de Almeida Bastos, cuja conclusão está prevista para 2027, com prazo estimado de 12 meses para execução. Vamos agora para o Time News, segunda edição, as notícias do Brasil e do mundo com Alexandre Ricarte.
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2: Olá, tudo bem? Eu sou Alexandre Ricarte e está começando mais uma edição do Time News. Vamos às informações. OMS critica decreto de Trump sobre vacinação infantil e nega ligação com o autismo. Relatório da ONU revela isolamento das mulheres no Afeganistão. Flávio Bolsonaro propõe o fim da reeleição presidencial em seu plano de governo. Brasil e Venezuela discutem reconstrução pós-terremoto e cooperação diplomática. Está começando o Time News.
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2: A Organização Mundial da Saúde, OMS, alertou que as recentes mudanças na política de vacinação infantil promovidas pelo presidente dos Estados Unidos, Donald Trump, contrariam décadas de evidências científicas acumuladas. A reação ocorreu após Trump assinar um decreto que recomenda o espaçamento de doses e sugerir, sem embasamento, uma ligação entre imunizantes e o autismo, tese também defendida por seu secretário de saúde, Robert F. Kennedy Jr. O diretor-geral da OMS, Tedros Adhanom, reiterou que as vacinas são seguras, não causam autismo e que adiar ou fracionar aplicações desnecessariamente pode deixar as crianças vulneráveis a doenças graves. Segundo o relatório da ONU Mulheres, mais da metade das afegãs sai de casa no máximo duas vezes por mês devido às restrições do Talibã. Quase 75% das entrevistadas relataram insegurança ao circular sem um acompanhante masculino. A agência contabiliza mais de 100 decretos desde a retomada do poder em 2021, medidas que institucionalizaram a discriminação e tiraram as mulheres da vida pública. O senador Flávio Bolsonaro propôs o fim da reeleição presidencial em seu plano de governo para as eleições de 2026. A ideia é permitir que o presidente foque em reformas de longo prazo sem a pressão de campanhas eleitorais. Segundo a proposta, a medida também reduz o uso da máquina pública nas eleições e ajuda na alternância de poder. Ele já apresentou uma proposta de mudança na Constituição no Senado para aprovar a regra. Os chanceleres Mauro Vieira do Brasil e Félix Plasencia da Venezuela conversaram por telefone para alinhar ações conjuntas e fortalecer parcerias bilaterais. O diálogo abordou o envio de auxílio para a reconstrução de áreas venezuelanas atingidas pelos graves terremotos de junho, além de iniciativas para a troca de experiências na

0: formação de diplomatas de ambos os países. A representação diplomática venezuelana expressou gratidão pelo socorro humanitário e pelas equipes de resgate enviadas pelo governo brasileiro durante a crise e convidou Vieira para uma visita oficial ao país, proposta recebida com aceno favorável pelo ministro brasileiro.
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2: Jorge Alves com a gente também na live da Rotativa. Breve intervalo e a gente já volta com mais informações aqui na Rotativa RB.
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9: 12 horas e 12 minutos. Antônia Dias do Cláudia na live com a gente também. Olha, IPTU premiado terá novo sorteio sábado, agora dia 15, viu, gente? É, a Prefeitura, através da Secretaria Municipal da Fazenda, realiza sábado, agora dia 15 de agosto, um novo sorteio da campanha IPTU Premiado 2026. A nova oportunidade ocorre porque não houve ganhador no concurso 6.090 da Loteria Federal, realizado no dia 9 de agosto, último sábado. Então, nesta edição, será sorteada uma motocicleta zero quilômetro entre os contribuintes que atendem aos critérios estabelecidos no regulamento da campanha. O imóvel contemplado será identificado com base no resultado da Loteria Federal. A campanha IPTU Premiado tem como objetivo incentivar a adimplência, né, dos tributos municipais e reconhecer os contribuintes que mantêm seus pagamentos em dia, contribuindo para o desenvolvimento do município. Tá tudo certo com você aí, com a IPTU, prefeitura, tudo em ordem? Então, sábado, quem sabe, hein, você tem a chance de ganhar essa motocicleta zero quilômetro. Vai ser sábado, 15 de agosto, aí pela Loteria Federal, o sorteio dessa motocicleta, tá? Temos a notícia aqui, que inclusive saiu na Gazeta de Bebedouro, de um projeto de Bebedouro que ganhou destaque no maior congresso de saúde pública do mundo. Então, Bebedouro esteve entre as cidades brasileiras que apresentaram experiências exitosas, né, durante o 39º Congresso do Conselho Nacional de Secretarias Municipais de Saúde, que foi realizado em julho em Porto Alegre, Rio Grande do Sul, considerado o maior congresso de saúde pública do mundo. E o evento reuniu 11 mil participantes, entre gestores, profissionais, pesquisadores e especialistas de todo o país, além de representantes internacionais, para discutir os desafios, os avanços do Sistema Único de Saúde, o SUS. E o município de Bebedouro participou, né, do 21ª Mostra Brasil, aqui tem SUS, com o projeto Gestão da Saúde Populacional no SUS, a articulação do cuidado em rede imediata por tecnologia, desenvolvimento ouvido pela Secretaria Municipal da Saúde, né? E o trabalho foi apresentado oralmente pela enfermeira Cláudia Aparecida dos Santos, coordenadora aí da atenção primária, equipe 3, e primeira autora da experiência. Parabéns! Vamos agora para as últimas do esporte com o apresentador De Luca, vamos lá?
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10: De volta por aqui com mais informações sobre o mundo da bola. De volta às últimas do esporte.
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10: O Vasco contratou o volante argentino Santiago Sosa, de 27 anos, que defendia o Racing desde 2024. O jogador chegou ao Rio de Janeiro na madrugada de segunda, dia 10, fez os exames médicos e assinou o contrato até dezembro de 2029. Sosa foi capitão do Racing, conquistou a Copa Sul-Americana de 2024 contra o Cruzeiro e ajudou o clube a chegar às semifinais da Libertadores em 2025. A negociação custou cerca de 7 milhões de dólares, equivalente a 35 milhões e meio de reais.
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10: Memphis Depay está livre no mercado depois de deixar o Corinthians. O atacante holandês tinha contrato com o clube paulista até o dia 31 de julho e chegou a negociar a renovação, mas a diretoria encerrou o vínculo, alegando preservar a saúde financeira do clube. Agora, dois times cariocas entraram na briga pela contratação do jogador. O Flamengo, que é Memphis, e está disposto a pagar 1,8 milhão por mês, valor menor que os 2,3 milhões de reais que o Corinthians oferecia na renovação. A proposta do Flamengo deve ser oficializada nos próximos dias. O Vasco também tem interesse, mas ainda não há informações sobre os valores envolvidos.
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10: O atacante Brenner, do Vasco, se machucou no pé esquerdo durante o empate sem gols com o Bahia no domingo, e a lesão é mais grave do que se pensava no início. O jogador já fez exames e está sendo avaliado por especialistas. A dúvida agora é se ele vai precisar de cirurgia ou não. Antes, a estimativa era de 3 semanas fora, mas uma operação pode aumentar muito esse tempo e tirar o atacante por boa parte do restante da temporada. Tô de volta amanhã trazendo mais informações. Tudo o que rola e acontece no mundo da bola, você fica sabendo primeiro aqui na Melhor. Abração do De Luca, ótima quinta-feira, fiquem com Deus e até a próxima. Tchau, tchau, valeu.
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9: Falando um pouco mais de esportes, nós temos notícias do vôlei Bebedouro aqui pelo Campeonato Paulista. Então, o vôlei Bebedouro enfrenta o vôlei Renata em Campinas amanhã, dia 13, às 19h30, na categoria juvenil, né? É hoje, né, dia 13. Na APV, Associação Pro Voleibol de Porto Ferreira, recebe na Arena Unifafib Lençóis Paulista às 19 horas pelo adulto. Aí isso é amanhã, sexta-feira, dia 14, né? Então, diretoria, comissão técnica, atletas, conto com o apoio da torcida. Independente da localidade, ainda convidam para marcar presença na partida de sexta-feira, que é amanhã, né? Por fim, agradecem a parceria com Unifafib, Bebedouro Clube, Sicredi, Prefeitura Municipal, demais parceiros do projeto Vôlei Bebedouro. Continuamos representando o Bebedouro, né? Com honra, garra, lealdade, gratidão, com qualquer categoria em todas as competições, disse o Vôlei Bebedouro em nota. O treinador Lúcio Mauro dos Santos ressalta que no Paulista, pelo Juvenil, classificam-se as 8 melhores equipes para a fase seguinte. Na APV Adulto, é grupo e turno único, né? Sendo que na próxima fase é realizado um quadrangular final, no qual todos contra todos e o melhor colocado sagra-se campeão. 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Vamos agora para um breve intervalo e a gente já volta falando de economia e previsão do tempo.
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0: São 12 horas e 27 minutos. Hoje temos o dólar comercial custando 5,19, o dólar turismo 5,37, cotação do euro R$ 6,01, o grama do ouro R$ 734,45 e Bitcoin, a moeda digital, R$ 332.044.
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5: A previsão para esta quinta-feira indica predomínio de poucas nuvens em grande parte da região sudeste, com possibilidade de nevoeiro em áreas do Rio de Janeiro e do Espírito Santo. Em São Paulo, a capital terá mínima de 16 e máxima de 28 graus, com muitas nuvens. No Rio de Janeiro, os termômetros variam entre 18 e 31 graus, com poucas nuvens e possibilidade de nevoeiro. Em Minas Gerais, Belo Horizonte terá mínima de 14 e máxima de 31 graus, com poucas nuvens. A condição se mantém em grande parte do estado. E no Espírito Santo, Vitória terá temperaturas entre 19 e 30 graus, também com poucas nuvens e possibilidade de nevoeiro. As informações são do Instituto Nacional de Meteorologia. Viviane Bessa, o tempo e a temperatura.
0: A previsão do tempo para Bebedouro hoje, quinta-feira, dia 13 de agosto, sol com muitas nuvens durante o dia, períodos de céu nublado, noite com muitas nuvens, a mínima é de 20, a máxima é de 32 graus e na cidade coração já está 31 graus. Breve intervalo e na sequência 5 minutos com Alexandre Garcia.
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4: Olá, amigos de Bebedouro. Bom dia, ouvintes da RB88.3 FM. Bom dia, no nosso encontro de hoje eu vou falar sobre a aprovação no Conselho de Ética por 10 a 5 de um processo de cassação do mandato do deputado Érica Hilton, né, de uma queixa do Missão. E vou falar também sobre essas questões aí familiares ou da família Supremo, né, que resulta em algumas ações conjuntas de ministros que provocam ações da Polícia Federal, um para defender o outro. Eu estou me referindo ao que aconteceu no Maranhão, em que Flávio Dino foi acusado e teve a defesa de Moraes. Eu sou jornalista desde que nasci, né? Mas institucionalmente com diploma desde 1975, embora já trabalhasse em reportagem nos anos 50, 57, 58, no rádio, né? Mas a base da nossa vida não é nossas emoções, mas são os fatos. A gente é escravo dos fatos. O fato é inamovível, né? O fato não pode ser mudado. Eu costumo dizer nas palestras, eu dizia para os meus alunos no Uniceub e na PUC,

0: não adianta você divergir do fato, achar que não gostou esse fato, é amarelo, eu não gosto, eu vou pintar de verde. Né? Não adianta, o fato vai continuar amarelo. Né? E você que vai amarelar como jornalista, porque mentiu para aqueles que assistiam você. Eu estou dizendo isso porque eu vou dar uma notícia agora que eu não posso me separar do fato. Né? Bom, o fato é que ontem o Conselho de Ética da Câmara dos Deputados aceitou, por 10-5, começar um processo contra o deputado Érica Hilton. Né? Porque no dia 11 de março, esse deputado assumiu como presidente da Comissão da Mulher. E fez lá um discurso com declarações que foram consideradas indecorosas, ofensivas, enfim, seria falta de decoro. Aí o partido Missão entrou com uma ação, houve defesa, houve acusação e aceitaram. Vai começar o processo agora para cassar o mandato desse deputado, que se chama Érica Hilton. Então é isso, porque você não pode mudar o fato, né? E não pode trair a língua portuguesa, né, nas questões de gênero. Aí sim é gênero. As outras questões chamam-se de sexo. As pessoas são de sexo masculino, sexo feminino, isso é biológico, ninguém pode mudar. E como eu já disse uma ocasião para a ministra da Mulher, o gênero é o meu sapato, que é do gênero masculino. A cadeira é do gênero feminino. Agora eu sou do sexo masculino. E a ministra, como eu disse para ela, a senhora é do sexo feminino. E viva a diferença, graças a ela nós nos acasalamos, procriamos e enchemos o mundo. Né? Do contrário, o mundo acabaria. Bom, agora uma outra questão que está aí sendo badalada. Eu já falei nisso, vou falar de novo. Né? Até onde vai a garantia da fonte para o jornalista, né? O sigilo da fonte garantido, depois dessa decisão do ministro Moraes, usando o inquérito do fim do mundo, lá no Maranhão, de fazer busca e apreensão num secretário de Estado para assuntos legislativos do governo estadual, né, mandando destituí-lo, porque ele teria passado para um jornalista, informação que o jornalista usou, de que havia carro, veículo, do Tribunal Estadual do Maranhão, né, transportando integrantes da família de Flávio Dino para outros eventos que não sejam os ligados ao munus da justiça. Né? Essa é uma questão. As pessoas falam muito da tal de. O sujeito se apropria das coisas do Estado. Se isso acontecesse num país escandinavo, imaginem só. Não, uma que seria respeitada a fonte. E outra, isso seria um escândalo gigantesco. Né? Porque lá na Escandinávia, nos países escandinavos, né? Finlândia, Dinamarca, Suécia, Noruega, os ministros da Suprema Corte vão de bicicleta ou de metrô para o trabalho. E não tem residência paga pelo Estado, né? Nem roupa lavada, não. Né? Aqui tinha até, eu conheci um ministro do Supremo que lavava a própria roupa, passava a própria roupa e fazia a sua comida. Né? Acho que era Nery da Silveira, né? Mas não tenho certeza. Nós não podemos nos acostumar com isso. Eu não vou entrar no, na questão individual, porque eu não conheço todos os detalhes, porque há, inclusive, uma informação que procura justificar a busca e a apreensão de que esse Raimundo Cutrim, teria transferido R$ 100 mil para o jornalista Luiz Pablo. Em geral, o jornalista agradece a informação. Se o jornalista receber o dinheiro também, ele tem que fazer outra coisa. Ah, vai trabalhar como varredor, vai limpar o banheiro, que não é mais digno, né, de continuar no jornalismo. Toda a minha vida de jornalista só houve uma tentativa, do Calim Eide. Eu estou dizendo porque eu publiquei isso no meu livro. Ele ficou com a mão estendida, segurando um maço de dólares, e eu fui embora, óbvio, né? E ainda publiquei tudo isso, né? Essa tentativa de me dar um presente, né? 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De Brasília para a RB 88.3 FM, Alexandre Garcia.
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2: São 12 horas e 41 minutos. Chegamos ao final da Rotativa RB desta quinta-feira, 13 de agosto. Amanhã, sextou, hein, pessoal? Estaremos aqui no Bom Dia RB. Depois, Rotativas 11 com muitas notícias. Continue nessa sintonia. É um prazer ter a sua companhia. 88.3 RBFM. Nossa paixão é você. Até amanhã. Tchau, tchau.
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1: Opa, que legal, né? Boa tarde a você, menina. Boa tarde a você, menino. Como é que vocês estão aí? Tudo legalzinho? De bem com a vida? Beleza, estamos chegando, né? Hoje é quinta-feira, dia 13 de agosto, ano de 2026. Obrigado a você pelo carinho, pela audiência e pela sua companhia. Ligado aqui na melhor, certinho? A partir de agora só tem música top pra você, então fica ligado e vem comigo até as 16h, meu amigo. Tem sertanejo, tem pagode, tem gospel, tem rock, tem internacional, tem nacional, tem evangélico, tem tudo pra você rolando aqui na RBFM, beleza? E hoje tem um telefone premiado, hein? Daqui a pouquinho eu falo o horário que nós vamos fazer o telefone premiado, valendo aí uma caneca de 80 anos da RBFM, beleza? É nóis, tamo junto e misturado sempre. Começando muito bem já com a minha primeira, parabéns a você, aniversariante do dia. Saúde, paz, amor, carinho, tudo de bom a você. Vem comigo, só tem música boa chegando.
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1: Evanescence, Bring Me to Life. Essa é top pra começar legal a nossa programação. RB, nossa paixão é você. Cheguei, tô aqui.

0: pra você agora aqui na RB também, pra matar a saudade. Bora lá? Mato Grosso e Matias, Boate Azul. Também tem aí Eu Quero Te Namorar, Fred e Frederico. E também Michel Teló por trás da maquiagem com a Marília Mendonça. Vem comigo, hein? Boa tarde a vocês.
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0: 4, Matheus e Cauã, não recomendo. Michel Teló por trás da maquiagem, Marília Mendonça. Também você curtiu aí, Fred e Frederico, né? José Neto e Frederico. Mato Grosso e Matias, tudo isso pra você ligadinho aqui na RBFM, vem comigo. A Luma, boa tarde, lindona. Tudo bem com vocês, Silvio? Boa tarde, tudo bem? Olha, eu não ando participando, mas tô na sintonia. Não deixo de escutar você, viu? Opa, beijão, gatona. Obrigado pelo carinho. A Cris Lane também tá na sintonia, né, lindona? Beijo pra você. Obrigado pelo carinho, audiência. E vamos junto, tá bom? Pessoal, segura que tem mais chegando, ó.
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0: É, meninada, bora lá. Simone Mendes, confiei em você. Ótima tarde, vem comigo. Na mais gostosa, na mais ouvida. RBFM, bora. Chama.

0: Que delícia, música gostosa, música boa pra você ligadinho aí na melhor. Vem comigo, hein? Até as 16h, só música chique no último, bebê.
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1: Intervalinho comercial 1h29, eu volto já já.
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1: 1h31, daqui a pouquinho, Mega Sena, pessoal. Olha que legal, falo pra você que a Mega Sena pode pagar um prêmio de 3 milhões e meio, né? Hoje, quinta-feira, tá? Então, fica ligadinho aí, porque, ó, tem sucesso, tem informação aqui na 88.3. Fica aí, ó.
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4: Muito bem, meu amigo aqui, ele mesmo, tá na linha, o Gatão, né? O Gatão que diz que é o Gatão, que é o Gatão, né? Ô, Gatão, fala comigo, menino.
5: Ô, Silvio César, como é que você tá,
4: pequeno, aí, rapaz,
5: grande homem?
4: Você tá bom?
5: Apaixonado.
4: Oh, que isso, hein, hã?
5: Bem, legal.
4: Ô,
5: Silvio. Tô chegando na RB, nossa paixão é você.
4: Opa, show, hein?
5: Exatamente 1h33, não sei a hora que você vai ver o áudio aí.
4: Agora,
5: chegando, ó. Chegando um gancho aqui, Silvio. Manda aqui pra mim aqui, ó. Esse mês agora veio aqui no Banespinha, aqui no Bebedouro, aqui, o grupo mais brabo da época nossa, Silvio. Tigrão.
4: Bom, hein?
5: Manda aí uma música em homenagem ao bom do Tigrão aí.
4: Beleza.
5: Não deixa a rosa cair.
4: Não deixa a rosa cair.
5: RB, nossa paixão é você.
4: Maravilha, meu querido. Boa tarde pra você, que legalzinho, né? Tamo junto e misturado. Pessoal, olha só que legal, né? Que delícia. 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Você é nosso convidado todo especial. 1h38, agora eu volto já.
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4: Que isso, né? 20 para as duas agora. Muito boa tarde para você ligadinho aqui na melhor, na mais gostosa, na mais ouvida. Mandando um beijão para Jéssica Nanda, que tá ouvindo a gente também, né? A Juju Rodrigues, hein? A Juju Rodrigues também curtindo a programação RBFM, a melhor. Thiago Figueira também curtindo a programação RB. E a Ju, como é que é? Tarde, Silvinho, tá aqui, né? Ah, tá. Ó, o vaga para repositor, né, masculino, loja do Mercadão, viu, gente? Entregar currículo na loja do Mercadão no atendimento ao cliente ou entregar para encarregada Samara, viu? Aproveite, você que tá precisando trabalhar aí, ó, uma vaga legal, viu? É vaga para repositor masculino, Mercadão Novo Ikegami, corre lá, entrega ele no atendimento ao cliente ou para encarregada Samara.

0: expositor masculino, Mercadão Novo Ikegami. Corre lá, entregue no atendimento ao cliente ou para a encarregada Samara.
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0: Chegando agora aí, sabe quem? A indicação da Luma, né, Luma? A Luma pediu, vou tocar agora, é o Chão de Giz, pra ela que tá aí curtindo a programação RBFM, a mais gostosa, a mais ouvida. Vai mandando beijo, vai mandando abraço, tamo junto e misturado. Chegando o Zé Ramalho, olha aí, ó, Chão de Giz. RB, nossa paixão é você, boa tarde. Alô, Edna, boa tarde, Edna.

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0: É isso aí, tá aí pra você, legalzinho. Música boa de Britney Spears, né? Ligado na melhor, na mais gostosa, na mais ouvida, ó. Pessoal, Prefeitura de Bebedouro realiza audiência pública sobre política nacional Aldir Blanc ciclo 2, tá bom? Fica ligadinho na melhor e na mais gostosa e na mais ouvida. Bora junto, né? Porque agora, ó, tem mais música chegando pra você. Ligado, Mulher, Chapéu e Botina e Luber.
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0: Olha aí o Raça Negra, Nego Lindo. Você quer o Nego Lindo. Oh, meu Deus, hein? Coisa boa, né? Pessoal, deixa eu mandar um abraço aqui pra dona Edna, que tá ouvindo a gente. Ela pediu aqui o Leonardo. Vamos tocar, viu? A Fátima do Jardim Centenário. Oi, Fátima. Dona Fátima curtindo. Silvinho, manda música pra nós aí, mano. Manda música e beijo pra vocês aí também, tá bom? Ó, também comigo, Antônia Pavini, né? RB Nossa Paixão é você. Abraços. Obrigado, dona Antônia. Deus abençoe. Tamo junto, tá? Muito obrigado pelo carinho, audiência e companhia. 1h58, intervalo comercial rapidinho, eu volto já.
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3: Meu amigo também aí, o Canela, né? O Valdeci Luiz, ô Canela, beleza? Silvinho, toca fio de cabelo pra nós, hein, meu rei? Vamos tocar, tá? Abraça você e toda a sua família aí no Santa Terezinha, curtindo a programação aqui da FM. Olha, a Prefeitura de Bebedouro, por meio do Departamento de Cultura,

0: participação da comunidade na construção das políticas culturais do município, possibilitando aí o diálogo, a apresentação de sugestões e a contribuição dos agentes culturais e também da população. A audiência pública é um importante espaço de participação social e busca fortalecer as ações voltadas ao desenvolvimento da cultura em Bebedouro, contribuindo para a definição das iniciativas e aplicações dos recursos destinados ao setor. A participação da comunidade é fundamental para que as políticas culturais do município sejam construídas de forma democrática e estejam alinhadas às necessidades e também propostas de quem faz a vivência à cultura de Bebedouro. Legal, intervalinho, intervalinho, volto já.
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4: Meninos e meninas, 2:04 agora. 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Minha amiga Priscila, olá Priscila, boa tarde pra você também, obrigado pelo carinho, tá na sintonia aqui da RBFM, tamo junto, hein Priscila?
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0: Que coisa boa, 2h13, tá aí, PH, céu da sua boca, né, ligadinho na melhor aí, ó. E deixa eu mandar então um abraço aqui, a Priscila, ela queria gravar o seu vinho falando, não deu tempo, né? Então vamos lá, ó, a Priscila, né, é saúde e bem-estar, cuidando aí da sua mente, não é isso? É a Priscila Rufino Pérez, né, a neuropsicopedagoga e também é psicopedagoga clínica especializada em neuropsicanálise e comportamento humano. Viu, pessoal? 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Um abraço a vocês, viu, meninas? Obrigadão pelo carinho, audiência e companhia aqui na RBFM. 2h14, eu volto já.
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0: Olha aí, daqui a pouquinho o telefone premiado, igual nós fizemos ontem, valendo uma caneca de 80 anos aqui da RBFM. Você vai ligar no 3342-2484, é ligação, ligação. Eu quero ligação, igual era antigamente, né? O pessoal ligava pra rádio, batia um fio, conversava com o locutor, falava com o operador de som. Vai ser assim, igual nós fizemos ontem. Daqui a pouquinho eu libero o telefone 3342-2484 falando, eu quero a minha caneca da RBFM, beleza? Fica ligado então aí que eu volto já já com mais pra você.
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0: Ô, Tiagão, corintiano, aguenta aí que a próxima aqui já é sua, viu? Ô, Felipe Robledo, já já vou liberar o telefone, o 3342-2484, vai ser por ligação, tá? Pra poder concorrer à caneca da RBFM. Então fica ligadinho aí, 2h19 agora.
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0: Olha que legal, hein? Conselheiros da Saúde de Bebedouro participam de formação para fortalecimento do controle social do SUS. Daqui a pouquinho eu falo pra você, hein?
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0: Legal, Tiagão, tá aí, você pediu, tô tocando. Gabriel Pensador, Festa da Música, RBFM, bora comigo, chama, bebê.
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0: Meninos e meninas, ótima tarde, puro êxtase, Barão Vermelho matando saudade aqui na RBFM. 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aí Geni, boa tarde a você, obrigado pelo carinho, pela audiência, pela companhia, ligadinho na melhor, tamo junto, hein, bora, bora, bora. 2h31 agora, segura aí que a pouco tem Claudinha Bochecha, só love, só love, só love, só love, segura aí, ó.
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5: Oi, sou Luana de Oliveira, chegando com o nosso horóscopo, Áries, Touro e Gêmeos.
4: Áries.
5: Oi, Ariano, uma ótima quinta-feira pra você, faça a sua vontade. Mas se por essas coisas da vida não for possível agir assim de imediato, reserve sua vontade para outro momento, sem desistir dela, porque afinal, só isso vai valer a pena, nada além disso. A cor pra hoje é o laranja.
4: Touro.
5: Oi, Touro, essas resoluções que você anda tomando no silêncio do seu coração pegarão de surpresa as pessoas com que se relaciona e talvez essa não seja a melhor forma de as apresentar. Mas, se você considera ser a única, em frente então. A cor pra hoje é o prata.
4: Gêmeos.
5: Oi, Gêmeos, todas essas arrumações que você está tentando fazer dependem do que outras pessoas fizerem ou deixarem de fazer. Isso complica bastante o cenário, porque elas prometem uma coisa e depois fazem outra muito diferente. A cor pra hoje é o roxo. Já já, Câncer, Leão e Virgem.
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1: Meninada, agora 2h35, olha que legal, 2h35. Deixa eu mandar um abração, meu amigo Kiko, né? Lá é da Ótica Viva Óculos, sempre na sintonia, né, Kiko? O Kiko, a Simone, a Bruninha, tá todo mundo lá curtindo a programação RBFM na 88.3, a mais gostosa, a mais ouvida. Grande Kiko! Se o seu problema é a vista, né, Kikão? 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Grande abraço, meu irmão. Tamo junto e sempre, né, RBFM, conectado aqui com o melhor, né, da música, melhor informação e melhor, né, prêmios também é aqui com a gente, beleza? 2h35 agora, boa tarde a você.
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0: meninas e meninos, só sintonizarem bem na melhor, na mais gostosa, na mais ouvida. Você tá bem, Jebinha? Aqui tá bem, bem, bem, né? Bom demais, hein? Obrigado a você pelo carinho. Já, já vou fazer o telefone premiado. É, molecada, vou liberar o telefone, vou liberar o telefone. Ah, vamos liberar já, então. Então é o seguinte, ó, presta atenção, eu vou liberar. Deixa eu pegar aqui, peraí. Ó, deixa eu mostrar pra vocês, ó. Ó, ó. Ó, peraí, calma, ó. Ó, ó, atenção. Aí, muito bem. Tá travado, ok? Tá travado. Agora tá travado. Você vai ligar agora 3342-2484 e vai falar: eu quero a minha caneca da RB. Tem que falar o seu nome e você quer a sua caneca da RB. Tá valendo? Beleza? Pode ser? Valendo somente pelo telefone. 3342-2484, liberado o telefone, valendo! 3342-2484, chama aí a primeira ligação, né, o nome e falando: eu quero a minha caneca da RB. Alô, boa tarde!
1: Alô, boa tarde, meu nome é Giovana, eu quero a minha caneca da RB!
0: Aí, boa sorte, Giovana! Valeu, Giovana! Estão ligando no WhatsApp, não é no WhatsApp, é no 3342-2484. Giovana tá participando, não é no WhatsApp, pessoal, é no 3342-2484. É ao vivo. Alô? Alô?
2: Alô?
0: Quem fala?
2: Maria Ruth.
0: Maria Ruth, tudo bem?
2: Tudo bem.
0: O que é que tem que falar mesmo?
2: Quero ganhar a caneca da RB.
0: Cliente. Muito bem, Maria Ruth. Boa sorte a você, tá bom? Tchau,
2: obrigado.
0: Tchau. Liberado o telefone. Vamos lá, rapidinho. Tem que ser rápido. Não é pelo WhatsApp, é pelo 3342-2484. 3342-2484. Valendo, vai. Tem que ligar. Tocou o telefone, mais uma ligação aqui. Alô, alô, alô, alô.
3: Isabel Cristina de Souza Belisário. Eu quero ganhar a minha caneca.
0: A Isabel, boa sorte a você, menina.
3: Obrigado.
0: Tchau, tchau. Vai lá, até liberar o telefone. Três ligações, vamos a cinco. Cinco ligações eu paro. Vai, rapidinho. Vamos lá. A Giovana, a Ruth, a Isabel. Alô, boa tarde.
4: Boa tarde.
0: Quem fala?
4: A Edna.
0: Quem?
4: Edna.
0: Edna, tudo bom, Edna?
4: Tudo bom.
0: O que tem que falar para concorrer à caneca?
4: Eu quero ganhar a minha caneca RB.
0: Aí, Edna, boa sorte a você, tá bom?
4: Boa.

0: que tem que falar para concorrer à caneca?
1: Eu quero ganhar a minha caneca RD.
0: Aí, Edna, boa sorte a você, tá bom? Tchau, Edna. Tchau. Vai ligando, é isso daí, tem que ligar. Mas a última ligação. Vou liberar, vai, tá liberando, vai. É a última. 3342-2484. A última ligação, deixa eu ver. Alô, boa tarde.
2: Alô, boa tarde.
0: Quem fala?
2: É Estela Duarte.
0: Estela Duarte, tudo bom, Estela?
2: Tudo bem, e você?
0: Tudo ótimo. Estela, o que é que tem que falar pra ganhar, Estela?
2: Eu quero minha caneca da RB.
0: Por que você tá desse jeito? Você quer a caneca, Estela?
2: É, desde ontem eu tô tentando.
0: Quem sabe hoje você ganha, tá bom, Estela?
2: Tá bom, então.
0: Tchau, Estela, boa sorte.
2: Obrigada.
0: Todo mundo quer a caneca. Tchau, todo mundo quer a caneca. A caneca é linda. Vamos liberar mais uma ligação, vai. Mais uma, vai. Vamos pra sexta ligação. Vamos dar chance, vai. Vai, isso. Não, pessoal, tem que ser pelo telefone, não é pelo WhatsApp, viu? Alô, boa tarde.
3: Oi, boa tarde, Silvinha. Priscila.
0: Oi, Priscila. Tudo bem, Priscila?
3: Tudo bem.
0: Você quer ganhar a caneca também, é isso?
3: Eu quero ganhar a caneca da
0: RB. Aê! Muito bom, Priscila. Boa sorte pra você, tá bom, Priscila?
3: Obrigada.
0: Tchau, tchau. Que delícia. Todo mundo participando, ligando. É o que manda, é a participação. Vai lá, mais uma ligação. Liberei mais uma, vai, libera. Libera, produção, mais uma, rapidinho. Tem que tocar agora, vai, agora. 3342-2484. Não vai tocar? Vou encerrar. Dou-lhe uma. Tocou. Calma. Alô.
4: Oi, Silvinha, tia Tereza. Eu quero ganhar a caneca.
0: Aí, tia Tereza, que beleza. Um abraço, tia.
4: Outro beijo.
0: Beijo, que legal. Vamos lá, liberado o telefone. Mais uma ligação. É a última agora, hein? É a última. Vamos ver a última, vai, chamando. 3342-2484. 3342-2484. 3342-2484. Chama, bebê, cadê?
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0: Fechamos as participações. Daqui a pouquinho o nome da ganhadora. Fica ligadinho aí na RBFM. Tem muito mais pra você.
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3: Que delícia, 2h46. Atenção, hein? Hoje quem leva a caneca de 80 anos da RB, molecada. Meu Deus, viu? Olha, eu queria poder dar uma caneca para cada uma, mas eu não posso, não tenho essa autorização. Então espero que quem não ganhou, meu amigo, minha amiga, não fica triste não, viu? Vamos ver se amanhã a gente consegue sortear uma outra, vou pedir aí permissão ao meu gerente. Mas hoje, quem leva caneca de 80 anos vai ter que mandar um áudio agora, eu vou esperar a pessoa me ligar. Vou jogar no ar, tá? Pode ser um áudio ou na ligação. Vai, áudio no WhatsApp. Giovana Bueno. Giovana Bueno, chama aí.
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3: Olha que delícia, eu falei, tem que chamar no WhatsApp. A Giovana tá aqui, ó, ela que ganhou a caneca de 80 anos RB, né? Giovana Bueno. Alô, Giovana, boa tarde, menina.
4: Obrigado! Olha, boa tarde, legal, pra vocês, RB FM, nossa paixão é você. Abraço!
3: Aí, Giovana, pode vir buscar sua caneca aqui na Secretaria da RB FM, tá bom? Horário comercial, sem problema nenhum, desfrute da sua caneca, que é top demais, viu, Giovana?
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3: Chegando mais uma com o Tiaguinho, deixa tudo como tá e sorriso maroto e belo, sem likes. Boa tarde,
7: tá,
3: pra
7: tá,
3: você.
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0: deixa tudo como tá.
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0: Meninos e meninas, atenção, atenção, atenção a esse recado que eu vou passar para você. Pessoas, né? Pessoas do mal está se passando por pessoas que você conhece. Por exemplo, minha prima, né? Minha prima Amanda mandou uma mensagem para mim dizendo assim hoje, era 11:08, ó. Bom dia. Preciso de um favor seu. Eu já estranhei, porque sempre a minha prima não começa com bom dia. Ela, oi primo, tudo bem, como vai, né? Eu respondi bom dia, ok. Ela, aí vem assim uma outra mensagem, presta atenção. Fiz um cadastro no Mercado Livre e eles estão pedindo dois números para confirmação. Posso colocar o seu? Eles vão te ligar e perguntar se você me conhece, tudo bem? Aí eu respondi, oi prima. Desculpa, já caí nessa. Quer dizer, já caí nesse golpe. A pessoa colocou, obrigada. Aí eu já sabia que era golpe. O que, que eu fiz? Eu perguntei, prima, como chama a sua filha mais nova mesmo? Ninguém falou nada. O número da minha prima foi clonado. Tiraram o dinheiro da conta dela, levaram tudo. Ela aceitou de um amigo que fez a mesma coisa que fizeram comigo aqui, mandaram pra mim. Ela aceitou porque conhecia a pessoa. A pessoa pediu para ela autorizar um código que foi mandado para ela. Ela autorizou e imediatamente o que tinha na conta dela sumiu. Escafe Deus. Então, pessoal, tomem cuidado. Se aparecer qualquer tipo de mensagem falando que precisa de o seu número de telefone para colocar no Mercado Livre, não caiam nessa, tá? São vagabundos, são sem vergonhas, que estão fazendo esse tipo de golpe e tá pegando muita gente na cidade, tô sabendo. Teve um rapaz que mandaram para ele, tinha vendido um carro por 4 mil reais ali, eu não sei como é que foi que aconteceu. Tinha 4 mil na conta dele, em menos de instantes, pessoal, pá, sumiu. Então, pessoal, não caiam nessa. Aí a pessoa, qual que é o nome da tua esposa mesmo? Ah, não, qual que é o nome do teu cachorro? Você mora em que bairro mesmo? Pergunta. Coloque contra a parede, tá? Porque são larápios, são sem vergonhas que estão tentando e estão conseguindo levar dinheiro de trabalhadores que batalham o mês inteiro, de repente, para ganhar um salário mínimo. Em questão de segundos, eles, ó, pá, leva embora, tá bom? Fica a dica aí, cuidado. 2h59, minha amiga Irani, também tá ouvindo a gente, o Racindib. Alô, Irani, boa tarde a você, tudo bom? Obrigado pelo carinho, audiência e companhia. Eu volto daqui a pouquinho, ó.
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7: Oi, de volta na programação, você de Câncer, Leão e Virgem.
6: Câncer.
7: Oi, Câncer. Melhor você passar por uma pessoa chata do que negligenciar os pontos práticos de tudo em que se envolver agora. Porque os efeitos colaterais das atitudes positivas ou negativas se sentirão por muito tempo. A cor para hoje é o creme.
6: Leão.
7: Olá, Leão. Perder a paciência é uma atitude legítima, depois de ter feito tudo que estava ao seu alcance para virar acordo. Às vezes é preciso endurecer a jogada para chamar atenção e tirar as pessoas da inércia. Chegou a sua vez. A cor para hoje é o vermelho.
6: Virgem.
7: Olá, Virgem. Se você precisa se expor, se esconda atrás de uma máscara. Construa um personagem para você fazer essa exposição sem manifestar questões íntimas que as pessoas não saberiam apreciar. Trate a exposição com cuidado. A cor para hoje é o prata. Já, Libra, Escorpião e Sagitário.
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0: Meninas e meninos, a Prefeitura.

0: sociais por meio da formação, do fortalecimento institucional e da produção também de conhecimento, contribuindo para o aprimoramento do controle social do Sistema Único de Saúde. A iniciativa é realizada em parceria entre o Conselho Nacional de Saúde, a Comissão Intersetorial de Educação Permanente para o Controle Social do SUS e o Centro de Educação e também Assessoramento Popular, né? E também a Organização Pan-Americana da Saúde e também a Organização Mundial de Saúde. Representando o Conselho Municipal de Saúde, Bebedouro, participaram da formação Daniel Toledo, Lucinéia Fácio Nobre Braga, Mauro Antônio da Silva Filho, Soraya Terezinha Coelho, Valquíria Graike Carizo Curiato, né? A formação também contou com a participação da educadora do CEAP, Maria Elizabeth Santos, responsável pela condução das atividades e conteúdos apresentados aos participantes. A participação dos conselheiros de vereadores busca o fortalecimento da participação popular na construção, acompanhamento e avaliação das políticas públicas de saúde do nosso município. 3:03 agora, boa tarde a você.
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0: Que legal, chegando mais música pra você na 88.3. Bora lá então, aperta o play aí, ó.
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0: Alô, Nicão Silvério. Alô, meu amigo Vandão. Alô, meu amigo também aí, né? Ele, Roger Pipas. Alô, Macalé.

0: aí, que legal! Adriana Calcanhoto, fico assim sem você, indicação da minha amiga Ana Romero. Alô, Ana, beijão pra você, menina. Obrigado pelo carinho, audiência e companhia. Ô, Nicão, larga a mão do seu chorão. Nicão, coloca crédito aí no telefone e liga. Liga, liga, liga, liga, viu? Olha lá, ó. Fala comigo, meu parceiraço. Tudo jóia com você aí ou não?
1: Fala, Silvinho. Boa tarde, meu parceiraço.
0: Você tá bom?
1: Cê tá bom.
0: Bom.
1: Rapaz, agora que eu fui ver com o meu celular... Meu plano aqui não liga.
0: Eita!
1: O fixo.
0: Caramba, hein, mano?
1: Rapaz, ficou complicado de ganhar essa caneca, hein?
0: Não é nada, vamos mudar de plano, muda de plano.
1: Beleza. Aí sim, Claudinho Bochecha, hein, da
0: top,
1: hora.
0: Top, hein? Show de bola.
1: Manda pra nós um Dudu Kidalvan aí, pra nós aí.
0: Opa, Dudu Kidalvan, legal.
1: Manda pro Marcão, meu parceiro aqui, ó.
0: Opa, show.
1: Manda pro Vandão, pro Vandão, Roger, pro Macalé, pro Douglas Cabeção, pro Léo Lima.
0: O Pioio.
1: Pra toda a rapaziada Construção Civil.
0: Repolho.
1: Beleza, Silvinho?
0: É nóis,
1: e
0: beleza.
1: Pra todos os seus ouvintes aí.
0: Show, meu irmão, beleza.
1: RB, nossa paixão é você. Tamo conectado por aqui no Céu Jardim.
0: Aí, garoto.
1: Tamo junto.
0: Beleza, grande abraço a vocês, viu? Obrigadão pelo carinho aí, tá certo? Fala comigo.
1: Da hora, hein, Silvinho? Claudinho Bochecha aí.
0: Aí, ó.
1: Essa aí também, hein? Rapaz,
0: você é louco. Show de bola, meu amigo.
1: Top, top, top.
0: Top, top, top. São vocês que são ligadinhos aí na RB FM comigo todo dia, né? De segunda a sexta-feira, das 13 até as 16. Só música boa e os melhores ouvintes na mais gostosa, na mais ouvida. Ouvindo a programação RB FM. Não sou o melhor. Faço o que eu gosto, naquilo que eu amo, na rádio que eu sou apaixonado. RB FM, meu amigo. Faça com amor, faça o seu melhor, viu? Faça como hoje fosse o último dia da sua vida. Arrebente, detone, né? Leve alegria, leve paixão, leve amor, leve respeito. Dê risada, dê gargalhada. Chore se tiver que chorar, mas viva a sua vida intensamente, tá? Porque nós estamos aqui de passagem. Somos apenas um passageiro. Daqui a pouquinho o trem para e leva a gente embora. E o que fica, o que resta, será saudade. Então, meu amigo, enquanto isso, vamos fazer o bem sem olhar a quem. Alegria, alegria, alegria! É aqui na 88.3, a mais gostosa, a mais ouvida. Bora comigo, bebê!
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6: 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Grande abraço a todos aí. Ô, gatão, tô procurando a tua música aqui, meu velho. Aguenta aí, gatão, que já eu toco aí que você pediu. Fechou, meu rei? É nóis.
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5: Maravilha, maravilha, maravilha. É isso aí, tamo junto e misturado na melhor, né? Porque agora tá chegando ela, Juju Rodrigues, direto do Ikegami, né? Levando pra você as grandes ofertas. Bora lá no alô da galera.
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6: 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Uma excelente tarde pra todos vocês e até amanhã com muito mais ofertas.
5: Beleza, Juju, beijão pra você, menina. Obrigado pelo carinho, audiência, companhia. E até amanhã aqui de novo na IRB.
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5: Meninada, segura aí que eu volto já já com muito mais pra você. Rapidinho, tô indo, mas eu tô voltando, ó.
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5: Ai, que delícia, né? 3h24 agora, muito boa tarde pra você ligadinho na melhor, tamo junto aqui, ó. E hoje, na live do Silvinho pelo Facebook, nós temos salgadinhos, né? Nós temos açaí e temos x-tudo também. Olha que delícia, hein? Quer participar? A partir das 20 horas pelo Facebook, Silvio César Salvador. Tá recheado, recheadíssimo, né, de prêmios pra você também, tá bom? No show da noite lá comigo e com a Dani Cardoso. Entra lá, participa, manda seu alô, manda seu beijo, fica à vontade.
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5: Vamos aí com mais música chegando então. Matar a saudade dela, a loira que comandou o Latino, né, há muitos anos. É. O Latino era cachorrinho dessa loira aqui, na verdade. E ela cantou essa música especialmente pra ele. Vem aqui, sua dona tá chamando. Vem meu cachorrinho, a sua dona tá chamando. Não é assim não a música, rapaz. Deixa aquele que cantar que é melhor, vai. Canta, Kelly que RB, nossa paixão é você, bebê. Vai. Quintou aqui da RB, vem comigo.

0: É a loira poderosa que mandou no Latina há muito tempo. O Latina obedecia a loirona, né? Assim não, meu amigo. Já era, bebê. Muito bem. Vamos ao próximo intervalo rapidinho, já já com as últimas de hoje. Chegando aqui, ó, na RBFM, a mais gostosa, mais ouvida. Fica aí comigo, ó.
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4: Olá, uma ótima quinta-feira para você, Libra, Escorpião e Sagitário.
3: Libra.
4: Oi, Libra, os compromissos que forem assumidos nessa parte do caminho tendem a trazer bastante trabalho ao longo dos próximos tempos. Mas, apesar disso, também trarão resultados benéficos para todas as partes. Relações auspiciosas. A cor para hoje é o marrom.
3: Escorpião.
4: Oi, Escorpião, há assuntos que não comportam esperar que o cenário se torne favorável para agir. Porque se você ficar esperando por isso, o único que acontecerá é você ficar esperando. E isso seria uma pena. Imponha a sua vontade. A cor para hoje é o verde.
3: Sagitário.
4: Oi, Sagitário. Suas afirmações podem não produzir o efeito imediato em que você desejaria. Mas tenha certeza de que as pessoas as recebem com devido impacto. E que por isso os efeitos podem demorar um pouco, mas acontecerão, viu? A cor para hoje é o azul. Daqui a pouquinho, Capricórnio, Aquário e Peixes.
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0: Ô, meu amigo, gatão, fica aí que já já tem um bonde do Tigrão, mas vou passar cerol na mão. Aquela que você pediu lá, meu querido. Eu não achei não, viu? Acordeixa as rosas caírem, né? Negativo, never. Então comenta aí, eu volto com essa aí pra você. Pera aí.
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0: Pessoal, deixa eu lembrar que agora não dá mais tempo de tocar música nenhuma, viu? Não dá. O Felipe Robledo, quem ganhou foi a Giovana Bueno, tá bom? Ana Rometa, Deus abençoe, grata, viu? Beijos, até amanhã. Muito obrigado. O meu amigo Edson Macalé mandou aqui. Ô Edson Macalé, meu querido, essa não vai dar pra tocar hoje, viu? Mas eu prometo tocar amanhã pra você, pode ter certeza, beleza? Eu vou encerrar com o bonde do Tigrão, meu amigo gatão que pediu desde o comecinho do programa aqui, beleza, meu irmão? Tamo junto e misturado na melhor, hein?
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0: Ó, o negócio é o seguinte, não é que eu não queira tocar, viu? Deixa o Macalé falar aqui primeiro. Fala aí, Macalé, fala aí.
11: Boa tarde, Silvinho.
0: Tá
11: boa
0: bom?
11: Boa tarde a todos da Rádio Bebedouro RBFM, nossa paixão é você.
0: Como é que você tá?
11: Ô, Silvinho.
0: Oi.
11: Toca a música aí pra nós aí. Da Simone aí.
0: Aí.
11: Ofereço pro Roger, ofereço pro... Pro Piolho, pro Cabeça de Repolho.
0: Quem mais? Fala aí.
11: Ofereço pro Vandão. Pra todos os ouvintes que estão ouvindo a rádio RBFM, que a nossa paixão é você.
0: Beleza.
11: Ah, tô esquecendo aí.
0: Fala
11: do carpinteiro, do Demar.
0: Demar.
11: Bumbum Granada.
0: Bumbum Granada.
11: Os parceiros carpinteiros aí.
0: Bumbum Granada.
11: Beleza, valeu.
0: É
11: aí,
0: nóis.
11: Ó.
0: Aí, ó.
11: É nóis.
0: É nóis. Bumbum Granada. Ô, Roger, eu posso tocar amanhã, Roger? Me perdoa, hoje não vai dar tempo, cara, né? Eu tenho aqui a música do gatão que pediu no começo do programa. Não é nem aquela outra, mas eu toco amanhã pra você. Pode ficar sossegado, né? Que pediu aqui Maiara e Maraísa, né, Roger? É Felizes para Sempre. Prometo que amanhã eu começo com elas. Pode ser? Fala aí se pode ser, tá? 3h36 agora.
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0: Ó, o Roger colocou aqui, você é top, né? Então contem comigo, vai. Um elefante.

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1: O Roger falou assim, ó, só não começa com a Ana Castela, mano. Só troco de gajo, não aguento mais todo dia começar com a Ana Castela. Ai, bebê! Né? Ó, Fabrício Guerreiro, boa tarde, meu irmão. Como é que você tá, rapaz? Tudo joinha, joinha, joinha, uma mais oi, tá tudo bem bom, bem lavo, bem levalado, andando, né? Muito bem. Vocês entenderam o que eu falei? Não, nada, nem eu. Ainda bem, viu, te falar.
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6: Meninos e meninas, 18 para as 4 agora.
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6: Meu amigo gatão, bora lá, moleque doido. Bonde do Tigrão. Vou passar cerol na mão. Aí, ó, vai pra cima.

0: Doido, né? Ó, ele lá, ele tá curtindo, né? Tá curtindo, o gatão tá curtindo lá, tá dançando. Eu vou pegar você na mão assim, ó. Que isso, doideira. Olá, Peter Mano Comercial, né? A minha última, tô chegando daqui a pouquinho com o meu bloco final aí. Eu volto com mais pra você ficar ligado na melhor, curtindo a melhor aqui, ó.
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4: Olá, chegando com as últimas dicas astrais, Capricórnio, Aquário e Peixes.
3: Capricórnio.
4: Oi, Capricórnio. O cansaço se faz sentir, mas deve passar logo. Por isso, melhor não fazer muito drama em

0: transtorno desse. Senão, vai ficar com cara ridícula quando você se sentir tão bem que esse cansaço pareça nunca ter existido. A cor pra hoje é o bege.
1: Aquário.
0: Oi, Aquário, invista nos procedimentos de relações públicas nessa parte do caminho. Porque no meio de todos os contatos que fizer, surgirão oportunidades reais de parcerias que no futuro serão muito significativas. A cor pra hoje é o cinza.
1: Peixes.
0: Oi, peixes. Agregar realismo aos seus pensamentos não é o mesmo que deixar de sorrir e viver com leveza. O realismo pode ser mágico também, porque afinal não há nada mais disparato do que a crua realidade. Não é? Ou não? Pense bem. A cor pra hoje é o lilás. Galerinha, obrigada pela companhia. Até a próxima. Tchau.
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1: Ô, Macalé, vamos tocar amanhã, beleza, meu irmão? Hoje não dá tempo mesmo, ó. Tô aqui atrasadérrimo. Tem ainda mais 4 minutos aqui pra fazer nosso intervalo comercial último. Mas amanhã eu rolo pra você, pode ter certeza, irmão.
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1: Meninada, valeu, hein? Beijão a todos aí, brigadão pelo carinho, audiência e companhia. Silvinho volta amanhã, o príncipe das tardes, com muita música top pra você. E amanhã eu toco a música do Roger Bibas, toco a música do Macalé. É o pessoal que pediu o iPop, fica ligadinho na sintonia que tamo junto, hein?
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1: Um beijo, fique com Deus, no coração de todo mundo. Luca, minha última, porta aberta. Tchau, bebê. Até amanhã. Fui. Yeah.

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10: Número 5. Via Frazo, Imperfeita.

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1: Top 10.
2: Número 4. Guilherme Santiago, Pra Não Lembrar de Mim. Participação Zezé de Camargo e Luciano.

0: Lucila Lodge. Zezé de Camargo e Lucila.
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3: Número 3. Jorge Matheus, Gaivota. Participação Matheus e Cauã.

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6: Quinta-feira, na maior audiência do seu rádio, é o nosso Misturadão, hein, gente? Que programação gostosa, hein? Levando alegria, levando a melhor programação sempre. Tá na hora de curtir o sucesso.

0: Márcia. Antes, você recordou com a gente essa música do ano de 2017, Rogério Flauzino liderando essa banda maravilhosa, Jota Quest. Ainda teve Lolo Young e abrimos a sequência com o Panda. Quinta-feira, aqui na sua rádio favorita, aquele abraço carinhoso em cada um de vocês que todo dia tá com a gente. Tá trabalhando? Tá na lida? Bom trabalho. Tá no carro, tá? Obrigado pela carona, viu? Esteja onde você estiver, uma quinta-feira muito especial. Já já tem mais Misturadão, hein?
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6: Já estamos de volta na sua quinta-feira. Esse é o nosso Misturadão. Aqui só música legal pra você curtir. Uma boa quinta-feira pra todo mundo. Olha, a dupla Kleber e Cauã, eles lançaram a música Mil Adjetivos. E essa faixa traz uma letra romântica que exalta a beleza natural e os detalhes da pessoa amada.
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0: Vanessa está em clima de celebração. A cantora abriu a divulgação do audiovisual Metamorfose, projeto que marca seus 25 anos de carreira e já confirmou o primeiro single. O hit O Amor Não Deixa está de volta. A partir do dia 14 de agosto, o público já pode acessar o Press Save e conferir os bastidores de uma produção recheada de trocas de figurino e grandes sucessos. A releitura do clássico simboliza a ligação com os fãs que estão do lado dela desde o começo dos anos 2000.
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curtindo o som da Ana Castela, a nossa boiadeira, animando aqui, né, a nossa programação. Essa música, olha onde eu tô, que reforça toda a conexão dela, né, com o universo agronejo, a nossa boiadeira. Antes teve Fernandes Sorocaba com Léo Foguete, teve também o Pedro Sampaio, e a gente abriu a sequência com Kleber e Cauã, Mil Adjetivos. Uma boa quinta-feira pra você. Valeu demais pelo carinho da sua audiência. A música boa volta já já.

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4: Olha, a dupla Diego e Arnaldo lançaram em junho do ano passado o projeto Natora 10 Anos, que reúne aí quatro faixas impactantes. Uma delas é a música Vai Cair a Água, que tem a participação especial da dupla Zé Neto e Cristiano, eles que são parceiros de estrada e responsáveis também pela gestão da carreira.

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9: Oi, oi, oi, meus queridos, tudo bem? Uma boa quinta-feira pra você, semana quase chegando ao fim. Hoje, dia 13, é o dia do economista. Parabéns, meus amigos. Vamos à dica de hoje do Sinal Verde. Ajustar os retrovisores corretamente é um passo simples que amplia o seu campo de visão e reduz drasticamente os pontos cegos. Posicione os espelhos laterais de forma que a própria lataria do seu veículo não fique visível durante a condução. Já o espelho interno deve enquadrar perfeitamente todo o vidro traseiro, evitando movimentos bruscos com a cabeça para enxergar o trânsito. Dirija com total segurança.
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8: E aí, tudo certo? Boa quinta-feira, aumente o volume do rádio. Esse é o seu Disparada, trazendo três músicas na sequência nessa primeira edição. Vamos juntos! Começando com a terceira posição e medalha de bronze para Harry Styles, As It Was.
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0: né, Bunny? The Bee tirar umas fotos na segunda posição. Na terceira teve Harry Styles, As It Was. E a primeiríssima tem Taylor Swift, Bad Dreams.
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0: E assim a gente fecha muito bem a primeira edição de quinta-feira do nosso programa com Terry Swims, Bad Dreams. E aí, curtiu? Só ficar ligado que a qualquer momento eu volto com a segunda edição.
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1: É muita música bacana nessa quinta-feira, noite de quinta-feira por aqui, nosso Hora Extra. É o primeiro bloco de hoje, abrindo com o som de Thalita Mel e Xande Avião, som de Vitor e Léo, som de Zid, CPM 22 passando por aqui também. Essa noite, já noite de quinta-feira, ao vivo por aqui, dia 13 de agosto 2026, e você é sintonizado com a gente, né? Daqui a pouquinho, no próximo bloco, minha amiga Priscila Pera chegando com a primeira edição do Flash Star de hoje.
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1: Ótima noite, a gente volta já já. No inverno! É, estamos no inverno e você com a gente aqui. Até daqui a pouquinho.
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0: 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Muito bem, estamos de volta já às 6h25, noite de quinta-feira por aqui. Final de semana chegando, já amanhã, já sexta-feira, que beleza. Grande abraço para você que nos acompanha por aqui, nosso Hora Extra ao vivo na RBFM. Mês especial de agosto, RB comemorando 80 anos em Top Demais. Ó, vamos conferir minha amiga Priscila Pera, a primeira edição chegando do Flash Star, onde ela passa tudo que rola no mundo dos famosos.
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5: Olá, tudo bem com vocês? Vai começar o Flash Star. Eita que o clima esquentou. O ator João Guilherme, de 24 anos, não deixou barato após ver seu nome em uma lista de famosos sem carisma, que viralizou nas redes sociais. A tal lista, que também citou nomes como Jade Picon, Duda Santos, Bianca Bin e Fiuk, deu o que falar. Mas ao ver a repercussão em um perfil de fofoca, o filho do cantor Leonardo rebateu na hora e usou de pura ironia. Adorei a matéria. É bom que agora nunca mais vou precisar falar com vocês. Obrigado, obrigado, obrigado. Disparou o artista nos comentários. A reação do gato dividiu opiniões na internet, mas a maioria dos fãs correu para defender o ator, dizendo que as pessoas inventam coisas só para tentar ferir os outros e pedindo para ele nem dar moral. João mandou o recado e não levou o desaforo para casa. Esse foi o seu Flash Star, que volta já já.
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0: É, sempre em duas edições aqui no Hora Extra. Minha amiga Priscila Pena traz tudo que rola, né? Essa foi a primeira edição, daqui a pouquinho rola a segunda também. Além do Tech Road, tudo que rola no mundo da tecnologia, vamos passar por aqui hoje também.
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0: Bora com aquele sonzinho nacional bacana. Jota Quest. Imprevisível. Ótima noite de quinta-feira pra você. Dia 13 de agosto, ao vivo você ligado, sintonizado. Bora lá.

0: demais, amor.
1: Obrigado.
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0: 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Boa noite.
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2: Daí o som bacana de Daniel. Viva o nosso amor, sertanejinho. Bacana também com Luísa e Maurílio e Zé Neto Cristiano. S de saudade, Jason Derulo e Jota Quest. Mais uma sequência. Essa noite, noite de quinta-feira. Faltando aí quase 20 minutos para 7 da noite.
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2: Gente, vai para mais um break. Na sequência tem o Tech Road, as informações do mundo da tecnologia.
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9: Apple testa a ferramenta para provar que foto é verdadeira e não gerada por inteligência artificial. É o que você descobre agora junto comigo nesta edição fresquinha do Tech World deste 13 de agosto, quinta-feira.
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9: Em um cenário em que muitas empresas tentam identificar imagens criadas por inteligência artificial, a Apple está testando o caminho inverso no iOS 27, criar uma forma de provar que uma foto é verdadeira e foi capturado por um iPhone. A novidade chamada de Reference Image foi descoberta no código de testes do sistema operacional do celular. Para usar o recurso, o usuário precisa ativar essa opção nas configurações e tirar a foto com um modo específico na câmera. Aí o sistema reúne os dados técnicos dos sensores do próprio aparelho e os envia para a nuvem privada da empresa. A Apple não tem acesso ao conteúdo visual da foto, apenas aos dados do hardware para autenticação. O

0: O objetivo é gerar um selo de verificação confiável, servindo como uma garantia de segurança contra edições falsas e montagens na internet.
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3: Daí o som de Ariana Grande, mascava o som de Grelo, só fé passou por aqui também, é noitinha de quinta-feira. Inverno, apesar do calor, tempo quente por aqui, né? Dia 13 de agosto, agora faltando 5 minutinhos para 7 da noite. Let's go! Já tem mais!
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3: Próximo bloco, Flash Star, é a segunda edição.
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16: De volta aqui com o Flash Star. Eu sou Priscila Pera e tudo o que tá rolando na vida dos famosos. Nicolas Prates abriu o jogo sobre a ansiedade e as descobertas para a chegada do seu primeiro filho com Sabrina Sato. Em cartaz, na novela Nobreza do Amor, o ator confessou que ainda está descobrindo o que é ser pai, mas que o amor já é inexplicável. Nicolas contou que ouviu o coraçãozinho do bebê pela primeira vez e que foi um momento de virada de chave muito forte. É muito doido amar tanto alguém que você ainda nem pegou no colo. Eu não tenho todas as respostas, mas esse amor já existe de um jeito gigante, declarou o ator. Nicolas também falou com muito carinho sobre a convivência com a enteada Zoe, de 7 anos, filha de Sabrina, com Duda Nagli. Ele revelou que a menina o ensinou que ser pai é, acima de tudo, estar presente, ouvir, brincar e cuidar no dia a dia. Um paizão de verdade, né? Esse foi o seu Flash Star. Beijos e até.
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7: Galaxy Buds vão funcionar como um aparelho auditivo a partir do fim do ano. É isso que você vai descobrir agora nesta nova edição de 13 de agosto, quinta-feira do Tech World, dia do economista.
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7: A Samsung conseguiu autorização da FDA, órgão de saúde dos Estados Unidos, para transformar os fones de ouvido da linha Galaxy Buds em aparelhos auditivos. O novo recurso deve ser lançado no quarto trimestre de 2026 para pessoas com perda auditiva de leve a moderada, sem a necessidade de consultar um médico ou apresentar receita. Os fones conseguirão ampliar sons difíceis de captar, como frequências agudas, conversas distantes e sussurros, além de usar o cancelamento de ruído para priorizar a voz da pessoa que está falando na sua frente. O sistema também contará com o Hearing Test, um teste de audição de 5 minutos feito no próprio aplicativo. Ele avalia cada ouvido individualmente e ajusta o som do fone de ouvido sob medida para as necessidades da pessoa.
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2: É, tá aí o som de Cristiano Araújo Efeito, sonzinho bacana das antigas, Ana Cassela, nosso quadro, Isa Fé e Benny Blanco com Calvin Harris em mais uma sequência por aqui, agora às 7 horas 35 minutos. RB completando 80 anos agora em agosto, topzera demais.
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2: Ótima noite pra você na sequência do break, o papo sério e mais música. Ótima quinta-feira.
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7: Uma excelente quinta, tá no ar o nosso Papo Sério no Dia do Economista. E o nosso assunto de hoje ainda é sobre a saúde. A infecção urinária é um problema comum, mas exige muita atenção e jamais deve ser ignorada. Quando não tratada de forma rápida, ela pode evoluir para complicações graves no organismo humano. A bactéria pode subir pelos canais e atingir os rins, desencadeando a chamada de pielonefrite. Nesse estágio avançado, o quadro clínico pode piorar.

0: desencadeando a chamada de pielonefrite. Nesse estágio avançado, o quadro clínico pode piorar drasticamente, evoluindo para uma infecção generalizada. Essas infecções graves afetam os rins e provocam a perda aguda de toda a função renal. Além disso, causam cicatrizes definitivas no órgão, o que no futuro resulta em doenças crônicas. No caso das mulheres grávidas, o problema exige um cuidado redobrado e acompanhamento médico rigoroso. A infecção multiplica os riscos de morbidade materna e fetal, trazendo ameaças para o seu bebê. Aprenda a reconhecer os sinais, como a necessidade urgente e frequente de ir ao banheiro. Odor forte ao urinar e dores incômodas na bexiga ou nas costas também são sintomas claros. Febre baixa e constante, sensação de peso na região e sangue na urina indicam casos avançados. Ao identificar qualquer um desses sintomas incômodos, procure imediatamente o atendimento médico especializado para tratamento. O clínico geral, o nefrologista ou o urologista são os profissionais capacitados para te ajudar. O Papo Sério desta quinta fica por aqui. Até mais!
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0: 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Estado Frágil. Eu pude.

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0: assim a gente fecha essa edição de quinta-feira, a segunda do seu Disparada com Kylie Minogue, Bebe Rexha e Atovalo com My Oh My. Deixa aí o som do rádio ligado, viu? Na sequência tem muito mais. Até amanhã.
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Fala comigo, meu amigo, como é que você tá, hein? Começando a partir de agora comigo, Edu Ferreira, por aqui na melhor do seu rádio. Mais uma edição do nosso Blitz Sertanejo desta quinta-feira, 13 de agosto. E eu já vou metendo o pé na porta e escancarando o sucesso pra você, trazendo na posição de número 7, Hugo e Guilherme. Isso mesmo, a música que foi lançada em 2024 no DVD 062, gravado em Goiânia, capital do sertanejo. Um dos destaques desse projeto dos meninos foi Vazona Braquiária, que fala de uma mulher que, quando ouve a palavra compromisso, vaza e nunca mais volta. Você já conheceu alguém assim na sua caminhada, meu querido? Ou minha querida, já? Depois você me conta aí, tá certo? Na posição de número 7, então, Hugo e Guilherme, Vazona Braquiária. Isso é da...

Kleber e Cauã fazendo feat na música do Alê Vieira, Foguinho, na posição de número 6. E a gente segue na contagem, trazendo pra você agora a posição de número 5 pra dupla Fernando e Sorocaba e o pai do Léo, Murilo Rufi, Já Vai Sabendo. Curte aí!

0: a dupla Bruno e Barreto, que está fazendo o maior sucesso com a música Texana 37. Nessa faixa, eles buscam a Cinderela que esqueceu a bota na caminhonete. Música bacana que a gente acabou de curtir, né? E você já sabe, posição de número 4, lembra o quê? Tomar aquela aguinha, tá certo? Então vou fazer o seguinte, tomar aquela aguinha e voltar já já com mais sucessos pra você. Fique ligado que o Blitz Sertanejo volta já já.
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1: Tô de volta por aqui na melhor do seu rádio, dando sequência do nosso Blitz Sertanejo e trazendo pra você, antes do sucesso, aquela hora gostosa de a gente matar saudades e relembrar os bons momentos. Vem chegando agora o nosso quadro Blitz Retrô.
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1: E no Blitz Retrô de hoje a gente vai relembrar o sucesso Então Foge, lançado lá em 2014 pela dupla Marcos e Belucci. Essa música faz parte do álbum Acústico Tão Feliz. Então, pra gente relembrar agora no Blitz Retrô, vem chegando Marcos e Belucci. Então Foge!
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0: Então foge Marcos e Belucci e a gente segue na contagem, trazendo pra você a posição de número 3. Eu duvido, Guilherme Benuto, com a participação do Panda.
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2: Panda e Guilherme Benuto, isso aqui, ó.

Fernando e Fabiano, não é só terminar com a participação do Panda, que ocupou aí a segunda posição, medalha de prata para os meninos. Agora sim, pode rufar os tambores, maestro, e fazer muita festa, porque vem chegando Panda com o embaixador Gustavo Lima, calcinha de renda, na primeira posição.

0: nosso Blitz Sertanejo vai ficando por aqui, mas não fica triste não, porque amanhã eu tô de volta trazendo pra você o desfile das 7 músicas mais gostosas de todo o Brasil. Tchau, um grande abraço, até amanhã. Eu fui!
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10: Está no ar a Voz do Brasil. As notícias do governo federal que movimentaram o país no dia de hoje.
11: Olá, boa noite.
12: Boa noite para você que nos acompanha em todo o país.
11: Quinta-feira, 13 de agosto de 2026.
12: Vamos aos destaques do dia.
11: Brasil registra mais de 62 milhões de empregos formais no mês de junho.
12: Dados são da RAIS, a Relação Anual de Informações Sociais.